0: nós não teríamos estas preciosidades que para nós são as melhores coisas que aconteceram em nossas vidas. Desejo a cada ouvinte que a graça e a bênção de Jesus, da Virgem Maria, da Santa Vó Rosa e do Santo Irmão Aldo e de Deus o nosso Pai esteja com todos. Amém. Oremos. Ó bondoso Deus, Pai de todos nós te louvamos e te glorificamos pela oportunidade que o Senhor está nos dando de cantar parabéns para a tua serva, Santa Vó Rosa, e para a tua igreja, a Igreja Apostólica. Estamos em festa, ó Pai, e a alegria de todos nós é imensa, pois estamos comemorando dois grandes aniversários que fazem parte integral de nossas vidas. Por isso te agradecemos, ó Deus, pois tudo é obra do Senhor e do seu Divino Espírito. Apresento neste momento a adoração de todos os nossos ouvintes que estão orando, dando graças a Santa Vó Rosa e parabenizando-a por mais esta oportunidade. Peço a bênção do Senhor, ó Pai, de Jesus, de Maria Santíssima para todos eles. Muitos estão passando por problemas de saúde, outros estão desempregados, outros passam por problemas familiares. Eu sei que são muitos os pedidos e sei também que o Senhor, ó Pai, e os teus santos têm a resposta para todos eles. Peço a bênção da Senhora Santa Vó Rosa e do Santo Irmão Aldo para a vida de todos, em especial para aqueles que ouviram atentamente esta mensagem e sabem que 10 de junho é um dia especial para eles também. Assim, querida Vó Rosa, peço para a Senhora ungir a água e o óleo que esses ouvintes colocaram para serem ungidos. É um meio de fé que eles se valem nos momentos de necessidades. E quando isso acontecer, eles possam ser agraciados pelo seu poder, querida e Santa Vó Rosa. E amados ouvintes deste programa, A Hora Milagrosa, receba as bênçãos de Deus, o nosso Pai, de Jesus, nosso Senhor, da Virgem Maria Santíssima e da nossa querida e Santa Vó Rosa, o Espírito Consolador. E recebam também as bênçãos do profeta e Santo Irmão Aldo. Receba, ó Santa Vó Rosa, os parabéns dos seus filhos. Receba, ó Igreja Apostólica, as nossas felicitações. Amém.
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3: Está no ar a Voz do Brasil. As notícias do governo federal que movimentaram o país no dia de hoje.
4: Olá, boa noite.
5: Boa noite para você que nos acompanha em todo o país.
4: Sexta-feira, 5 de junho de 2026.
5: Vamos ao destaque do dia. Bom condutor ganha incentivo na hora de renovar a carteira.
4: Agora é lei, motoristas que não cometeram infrações terão a CNH renovada de forma automática. Gabriela Noronha.
6: Cerca de 2 milhões de motoristas já foram beneficiados desde a publicação das novas regras, em dezembro do ano passado.
5: Você vai ouvir também MEC Idiomas.
4: Já está no ar plataforma digital para ajudar o cidadão a aprender inglês e espanhol de graça.
5: Presidente Lula destaca que saber outro idioma amplia oportunidades e abre novas portas na vida das pessoas.
7: O governo está fazendo, está utilizando a tecnologia para criar oportunidade de vocês poderem aprender coisas que a gente não conseguia há muito tempo atrás.
4: E ainda, bloqueio voluntário e simultâneo de todas as casas de apostas autorizadas do Brasil.
5: Mais de 574 mil pessoas já usaram a plataforma que permite a autoexclusão de bets. Márcia Fernandes.
8: Cerca de 40% apontaram a perda de controle sobre jogos e afirmaram que os impactos na saúde mental foram o principal motivo para a autoexclusão.
4: hoje na apresentação da Voz do Brasil.

0: Brasil, eu, Luciana Vasconcelos e Luciano Seixas.
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0: Bons condutores vão ter renovação automática da Carteira Nacional de Habilitação.
1: É o que prevê lei sancionada hoje pelo presidente Lula.
0: A medida integra o programa CNH do Brasil, que facilita e deixa mais em conta o acesso à primeira carteira de motorista.
2: A lei sancionada nesta sexta-feira institui o programa CNH do Brasil e permite a renovação automática da Carteira Nacional de Habilitação para os motoristas que estejam cadastrados no Registro Nacional Positivo de Condutores e que não tenham infrações de trânsito nos últimos 12 meses. A nova legislação é resultado de uma medida provisória encaminhada pelo governo do Brasil ao Congresso Nacional em dezembro do ano passado. Segundo o Ministério dos Transportes, cerca de 2 milhões de motoristas já foram beneficiados desde a publicação das novas regras. Entre os beneficiados está Andrei Abreu, morador de Santa Catarina, que conta que em 20 minutos teve o documento renovado.
3: Então eu só precisei fazer a consulta e lá só atestar mesmo a efetivação. E foi tranquilo, foi bem rápido, questão de 20 minutos mesmo, que se a gente anda corretamente, não tem multas. E o sistema, ele busca uma forma de desburocratizar, viabilizar a rapidez na renovação. Fica bem mais tranquilo e mais pessoas podem, de fato, se animar para poder tirar uma CNH.
2: Além da renovação, o programa CNH do Brasil também facilita o acesso à primeira habilitação nas categorias A, destinada a motocicletas, e B, voltada a veículos de passeio. Com a nova lei, os candidatos podem escolher como preferem se preparar para tirar a CNH. Se por meio do conteúdo teórico gratuito disponível na plataforma digital, se em uma autoescola tradicional ou combinando as duas opções. Com as mudanças, o Brasil bateu recorde de novos condutores habilitados no país este ano. De acordo com o Ministério dos Transportes, mais de 1.141.000 CNHs foram expedidas entre janeiro e maio. O presidente Lula também destacou o impacto direto das medidas no orçamento das famílias brasileiras.
4: Uma carta custava R$ 3.000, R$ 3.500, tem gente que pagava até R$ 4.000. Agora não, agora o cara gasta R$ 670, R$ 500, já está com a sua carta pronta. Uma coisa importante, nós temos 60 milhões de pessoas usando o aplicativo. 60 milhões de pessoas. É uma população, sabe, o dobro da população argentina utilizando o aplicativo. Bom, isso tudo, para mim dizer ao pessoal que está tirando carta, tire sua carta, porque tirar carta é ter um instrumento de trabalho na mão para que você seja seguro. Portanto, utilize o novo modelo, um novo sistema de tirar carta e seja um motorista legalizado, tanto de moto quanto de carro, se tiver.
2: Os números mostram ainda um crescimento expressivo na procura pelo documento. O total de requerimentos para a emissão da CNH ultrapassou 7 milhões, volume 7 vezes maior que o observado antes da edição da medida provisória. Desse total, mais de 6 milhões de solicitações foram realizadas por meio da plataforma CNH do Brasil. Reportagem Gabriela Noronha.
1: A situação que começa como uma simples diversão na internet e o sonho do dinheiro fácil.
0: E aos poucos se torna um ciclo vicioso de endividamento e problemas de saúde mental.
1: Esta é a realidade de quem sofre com os perigos dos jogos da aposta online.
0: De acordo com o Ministério da Fazenda, mais de 25 milhões de brasileiros entraram nas chamadas bets no ano passado.
1: Mas uma nova ferramenta pode ajudar quem precisa enfrentar o vício.
5: Uma busca por dinheiro que resultou em mais dívidas. Essa é a realidade de muitas famílias brasileiras. Nossa equipe conversou com uma mulher que prefere não se identificar. Ela conta que durante uma depressão e precisando de mais recursos, começou a jogar em cassinos online. O hábito virou vício e ela passou a gastar todo o salário e o dinheiro de outras pessoas nas apostas.
6: O jogo meio que foi assim, uma válvula de escape. Aí foi evoluindo até chegar num ponto de eu gastar dinheiro que não era meu. Meu salário entrava, eu gastava tudo. E aqui em casa começou a ficar muito complicado. E foi assim, até ter que tomar medidas drásticas.
5: Para evitar que mais pessoas se viciem e se endividem por causa dos jogos de apostas online, o governo federal lançou uma plataforma de autoexclusão das bets. Com a ferramenta, o usuário indica seu CPF e, com isso, bloqueia de forma voluntária e simultânea o acesso a todas as casas de apostas autorizadas no Brasil, com uma única solicitação. É o que explica Daniele Cardoso, secretária de Prêmios e Apostas do Ministério da Fazenda.
7: Quando esse cidadão procurar uma determinada casa de aposta, ele vai estar bloqueado. Essa casa de aposta busca aqui para saber se esse CPF pode ou não apostar, e aí a gente dá informação dizendo não, porque ele se auto-excluiu. Quando a gente pensou nessa plataforma, a gente pensou não só nesse mecanismo de auto-exclusão centralizada, mas também ali ser um concentrador de informações em relação a jogo responsável.
5: Dados do Ministério da Fazenda apontam que só no ano passado, mais de 25 milhões de brasileiros fizeram apostas em jogos online. Diante desse cenário, a plataforma de auto-exclusão é uma das estratégias do governo para evitar o vício e o endividamento das famílias. Além do bloqueio, a auto-exclusão impede novos cadastros e suspende o envio de publicidade sobre o assunto. Desde que a plataforma foi lançada, no final do ano passado, mais de 574 mil pessoas já solicitaram a exclusão dos CPFs para o uso de bets. Do total de cadastrados, cerca de 40% apontaram a perda de controle sobre jogos e afirmaram que os impactos na saúde mental foram o principal motivo para a autoexclusão. Para a mulher que conversamos no início dessa reportagem, é importante existir uma plataforma que possibilite a exclusão do CPF nas casas de aposta.
6: A gente já viu várias coisas, né, muito graves acontecendo com essas pessoas, então eu acho que é importante sim para ajudar muita gente para não entrar nisso, porque é difícil.
5: Além de bloquear o CPF da pessoa para o uso de bets, a plataforma de autoexclusão também reúne orientações e links com informações de onde encontrar atendimento especializado no Sistema Único de Saúde. Pessoas que identificarem prejuízos relacionados às apostas podem buscar apoio nas unidades básicas de saúde e nos centros de atenção psicossocial, presentes em todas as regiões do país. Para quem sofreu com as apostas, a ajuda psicológica é fundamental.
6: É um vício muito perigoso. Então, quando eu decidi, eu vou parar, eu começava a pensar em tudo que eu passei. Aí eu fui atrás para procurar psicólogo especializado no assunto. E a partir desse momento, a perspectiva foi voltando.
5: Para acessar a plataforma e fazer a autoexclusão, basta procurar no seu buscador a frase autoexclusão, Ministério da Fazenda, e clicar no link. O endereço vai te direcionar para a plataforma dentro do site gov.br. Reportagem, Márcia Fernandes.
0: Inglês e espanhol na palma da mão e sem custo.
1: Você já pode se inscrever no aplicativo Mac Idiomas, que oferece aulas dos dois idiomas, do nível básico ao avançado.
0: A ferramenta também conta com recursos de inteligência artificial para apoio aos estudos.
8: A plataforma Mac Idiomas, iniciativa gratuita do governo do Brasil para o ensino de inglês e espanhol, começou a funcionar no início deste mês de junho. O aplicativo oferece cursos do nível básico ao avançado, estruturados em 4 a 6 módulos, cada um com 10 a 15 aulas, permitindo que estudantes e demais interessados aprendam novos idiomas sem sair de casa. O presidente Luiz Inácio Lula da Silva destaca que aprender e falar outros idiomas amplia oportunidades e abre novas portas na vida das pessoas.
9: O governo está fazendo, utilizando a tecnologia para criar oportunidade de vocês poderem aprender coisas que a gente não conseguia há muito tempo atrás. É muito importante. Você não vai pagar nada, é o governo que vai arcar com os custos desse programa. O que o Ministério da Educação está fazendo é abrir, não uma janela, escancarar uma porta muito grande para que você tenha acesso às coisas que você precisa ter.
8: Entre as funcionalidades disponíveis no aplicativo estão a integração com a conta gov.br, teste de proficiência, trilhas de aprendizagem com aulas e atividades de reforço, avaliações ao final de cada módulo, sistema de conquistas e ferramentas de prática oral. A plataforma também conta com agentes de inteligência artificial Federal para apoio aos estudos, esclarecimento de dúvidas e conversação nos idiomas. O acesso pode ser feito pelo portal macidiomas.mec.gov.br ou pelo aplicativo Mac Idiomas. Reportagem Thaísa Vitória.
1: E a plataforma Mac Livros, uma biblioteca digital, já alcançou a marca de 862 mil usuários.
0: Desde abril, quando a ferramenta foi lançada, já foram acessadas 468 mil obras, uma média de 3.400 livros por dia.
1: Somado todo o tempo de leitura dos usuários na plataforma, chega-se a 269 mil horas, o equivalente a cerca de 30 anos de leitura sem parar.
0: O livro mais lido é A Cabeça do Santo, da jornalista e escritora brasileira Socorro Acioli, e conta a história de um jovem que descobre possuir o dom de ouvir as preces de mulheres para Santo Antônio.
1: Completam as cinco obras mais lidas, Crime e Castigo e Noites Brancas, de Dostoiévski, e também A Vegetariana e Sem Despedidas, de Han Kang.
0: Para ter acesso às obras, basta acessar o site do Mac Livros ou o aplicativo e fazer o login com a conta do gov.br.
1: É por meio da conta gov.br que o cidadão tem acesso a mais de 4.600 serviços públicos.
0: E quem perdia o acesso à conta precisava aguardar até 3 dias até ter o problema resolvido.
1: Para facilitar a vida do cidadão, o governo do Brasil lançou uma ferramenta que recupera o acesso ao gov.br de forma rápida e simples.
10: Meu INSS, meu SUS Digital, Enem Fies, Carteira de Trabalho Digital e Carteira Digital de Trânsito são alguns dos serviços mais demandados na plataforma gov.br. Atualmente são mais de 176 milhões de usuários. Para facilitar a vida de quem precisa recuperar o acesso à conta, em caso de perda ou troca do celular, por exemplo, o governo do Brasil desenvolveu uma ferramenta que simplifica esse processo. É o que explica o diretor do Departamento de Identidade Digital, Hudson Vinícius Mesquita.
11: Então isso traz autonomia para o cidadão, muito mais rápido de fazer, não precisa envolver a central de atendimento. A expectativa é que mais pessoas possam habilitar, se sentir confortáveis a utilizar essa camada de segurança.
10: O primeiro passo é atualizar o aplicativo do GovBR para ter acesso à opção de recuperação com e-mail. Na verificação em duas etapas, clicar na opção Estou com dificuldade para gerar código e seguir os passos. Será preciso fazer um reconhecimento facial para concluir o processo. Para o secretário de Governo Digital, Rogério Mascarenhas, além de facilitar a vida do cidadão, a ferramenta traz mais segurança.
12: Então a gente sempre está buscando que a segurança esteja em primeiro lugar, a gente está colocando a possibilidade de utilizar um e-mail que a pessoa cadastre para que ela possa fazer essa recuperação da conta sem qualquer procedimento administrativo, ou seja, ela mesma consegue fazer isso. A partir de um reconhecimento facial, ela já consegue fazer recuperação da sua conta.
10: O passo a passo da ferramenta está disponível na internet em acesso.gov.br. Depois é só clicar na aba Ajuda. Reportagem Nazi Brum.
0: Você já ouviu falar em phishing, uma palavra em inglês que se refere à pescaria?
1: O termo é usado para sites, e-mails ou mensagens falsos usados para recolher dados de quem usa a internet.
0: Esse e outros termos ligados ao mundo digital podem ser compreendidos por qualquer pessoa por meio de vídeos ou até mesmo histórias em quadrinhos.
1: Conhecer cada vez mais sobre o ambiente digital pode evitar golpes. Saiba mais na reportagem de Cleide Lopes.
13: Há 2 anos, a gaúcha Gisele Helgida recebeu uma ligação de um suposto atendente do Banco Digital, onde ela tinha conta. Do outro lado da linha, a informação era de que o cartão dela havia sido clonado. Assustada, ela seguiu as orientações do falso funcionário, forneceu dados pessoais e fez até reconhecimento facial. Ela não sabia, mas estava caindo em um golpe digital.
14: Fiz o reconhecimento facial e quando eu terminei o reconhecimento facial, a minha conta foi zerada. Era o valor que eu tinha para pagar o meu aluguel, a minha água, a minha luz.
13: Mensagens falsas, links suspeitos, roubo de senhas e tentativas de fraude estão entre os principais riscos para quem usa a internet. Por isso, o governo do Brasil aposta em mais uma estratégia: conscientizar a população por meio de vídeos, cartilhas e materiais educativos sobre os perigos e as armadilhas armadilhas usadas por criminosos virtuais. Entre os lançamentos está a revista em quadrinhos, Fiche e Golpes Cibernéticos. Com linguagem simples e acessível, a publicação mostra como os golpistas agem e orienta sobre formas de proteção. Também foram lançados vídeos voltados especialmente para idosos e conteúdos com dicas de acesso seguro aos serviços do gov.br, como explica o secretário do Governo Digital do Ministério de Gestão e Inovação em Serviços Públicos, Rogério Mascarenhas.
15: Levar a população de uma forma simples, através de vídeos, né, que estão disponíveis lá na nossa página do gov.br/PPSI, né, que é o Programa de Privacidade e Segurança da Informação. Vídeos que auxiliem as pessoas com pequenos cuidados e também as preocupações que a gente tem que ter aí em relação a essa forma de ataque, né, ou de abordagem que esses criminosos acabam fazendo na população.
13: O jornalista Felipe Camelo também já caiu em golpes virtuais. Seduzido por promoções imperdíveis na internet, fez compras de produtos que nunca chegaram.
16: Hoje a gente tem que ficar muito atento por promoções muito atraentes. Então você pega aquele produto, pega aquela loja, põe na internet, aí você vai ver o tanto de reclamações, aí você, por ali você já pode tirar um parâmetro se é golpe, se não é.
13: O especialista em tecnologia da informação, Marlo Prudente, explica que os principais cuidados, desconfiar de mensagens urgentes e procurar sempre os canais oficiais.
17: Se você recebe qualquer mensagem com esse senso de urgência, desconfie. Às vezes você recebe por WhatsApp ou qualquer outro meio não oficial, sai dali, vai no aplicativo do GovBR, vai no aplicativo do banco, porque tudo é digital, então se acontecer qualquer coisa desse tipo, você vai receber uma notificação do próprio aplicativo oficial do governo, do banco, ou qualquer outro que seja.
13: Segundo o governo federal, o Brasil é hoje referência em serviços digitais. São mais de 4.600 oferecidos por cerca de 250 órgãos públicos na plataforma gov.br. Reportagem Cleide Lopes.
0: Só reforçando, o material está disponível no site gov.br/governo-digital, na aba Privacidade e Segurança.
1: E atenção, pescadores, o Ministério da Pesca e Aquicultura alerta sobre tentativas de golpe relacionadas ao Registro Geral da Atividade Pesqueira.
0: Segundo relatos dos próprios usuários do sistema Pesque Brasil, alguns estão recebendo mensagens falsas via aplicativo WhatsApp.
1: Os golpistas fazem o print da tela da consulta pública da licença e adulteram o documento.
0: Assim, quem está com a licença ativa é levado a acreditar que o documento está suspenso ou cancelado. Aí os golpistas solicitam pagamento para que a situação seja normalizada.
1: O Ministério ressalta que não cobra nenhum tipo de taxa para regularização da profissão.
0: Em caso de dúvida, procure informações apenas pelos canais oficiais. Pelo WhatsApp, no número código 61, telefone 3276-5073.
1: Mais informações do Ministério da Pesca no endereço gov.br/MPA.
0: Muitas mulheres, a independência financeira é um dos fatores cruciais para romper com ciclos de violência doméstica.
1: Agora, mulheres empreendedoras do setor do turismo em situação de vulnerabilidade terão acesso a condições especiais de crédito pelo novo Fundo Geral de Turismo.
0: A portaria prevê que beneficiárias solicitem suspensão temporária dos pagamentos por até 6 meses e também estabelece ampliação dos prazos de carência.
1: Durante o Fórum Internacional de Mulheres no Turismo em João Pessoa, o ministro do Turismo Gustavo Feliciano ressaltou que a medida busca criar uma rede de segurança para que mulheres vítimas de violência mantenham seus negócios.
18: Alguma mulher que for vítima ou tiver alguma dificuldade no enfrentamento de violência, ela vai ter uma carência maior de 180 dias nos prazos do FUGETUR, podendo dar uma mobilidade e uma tranquilidade maior para passar por esse problema de enfrentamento que ela foi vítima de violência e depois voltar a arcar com as parcelas do financiamento.
0: A solidariedade que salva vidas levou o Brasil a um resultado histórico.
1: No ano passado, foram realizados 31 mil transplantes de órgãos, o maior número já registrado no país.
0: E por trás de cada cirurgia está uma complexa rede de equipes e logística com um único objetivo: salvar vidas.
19: A espera pode durar meses, às vezes anos. Para Elisângela Alves, de Brasília, a segunda chance chegou graças a um gesto de amor da própria família.
20: O rim já estava bastante comprometido e o médico disse que o próximo passo seria começar a busca na família sobre quem poderia estar doando o órgão, né? E no futuro próximo eu entraria em uma hemodiálise.
19: Elisângela convivia com a insuficiência renal e dependia de tratamento constante, até que veio a compatibilidade e o transplante de um novo rim, doado pela irmã Márcia Alves.
21: Quando ela falou, preciso de um rim, eu falei, eu te dou um. E a gente brincando e tudo, e realmente deu tudo certo, graças a Deus, fizemos os exames, né, até a compatibilidade, então podemos fazer a cirurgia. Estava super tranquila e segura em relação à minha decisão, correu tudo bem.
19: Hoje, recuperada, a Elisângela segue uma vida normal. Histórias como a dela ajudam a explicar um resultado histórico. O Brasil bateu recorde de transplantes em 2025. Foram 31 mil procedimentos realizados em todo o país, o maior número já registrado. Entre os procedimentos mais realizados estão os transplantes de córnea, rim, medula óssea, fígado e coração. A estrutura envolve hospitais, equipes médicas, centrais de transplante e logística aérea. No ano passado, foram realizados 4.808 voos para o transporte de órgãos e equipes, em parceria com companhias aéreas e a Força Aérea Brasileira. O governo do Brasil investiu R$1,5 bilhão de reais no Sistema Nacional de Transplantes, recursos que ajudam a ampliar equipes, acelerar diagnósticos e reduzir o tempo de espera de quem depende de uma nova chance. Uma estrutura complexa e que faz do Brasil um líder em transplantes na rede pública, destaca Patrícia dos Santos, coordenadora-geral do Sistema Nacional de Transplantes do Ministério da Saúde.
22: Demonstra o compromisso do Ministério da Saúde em fortalecer uma das maiores políticas públicas de transplantes do mundo. Esse financiamento é o que permite ampliar o acesso, reduzir as desigualdades regionais, qualificar os serviços e garantir que mais brasileiros tenham a chance de receber um transplante com segurança gratuitamente pelo SUS.
19: Mas apesar dos avanços, ainda existe um desafio importante. Hoje, cerca de 45% das famílias brasileiras ainda recusam a doação de órgãos, segundo dados do Ministério da Saúde. Pela legislação brasileira, a doação só ocorre com autorização dos parentes. Para quem aguarda na fila, a possibilidade de um transplante depende desse consentimento, explica o nefrologista Dr. Geraldo Freitas.
23: Falar da intenção de ser doador, caso isso aconteça, isso é importante, porque é imprevisível quando a situação de morte cefálica vai acontecer. Se estiver conversado com a família, a probabilidade de a gente efetivar um doador é muito maior do que se isso não tivesse sido comentado em nenhum momento.
19: O Sistema Único de Saúde responde por cerca de 86% dos transplantes realizados no país. O atendimento inclui exames, cirurgia, acompanhamento médico e medicamentos, tudo de forma gratuita. Reportagem Pablo Mundim.
1: E essas foram as notícias do Governo do Brasil.
0: Uma realização da Secretaria de Comunicação Social da Presidência da República.
1: Com produção da empresa Brasil de Comunicação.
0: Fique agora com as notícias do Poder Judiciário e do Congresso Nacional. Uma boa noite e um bom fim de semana.
1: A gente volta na segunda-feira. Boa noite para você.

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2: No Dia Mundial do Meio Ambiente, a STF relembra decisões que fortaleceram a proteção ambiental no Brasil.
3: Supremo começa a julgar recurso apresentado pelo ex-deputado Roberto Jefferson.
2: TSE divulga distribuição do Fundo Especial de Financiamento de Campanha para as eleições 2026.
3: Boa noite, eu sou Marcela Luiza.
2: E eu sou Walter Lima.
3: Hoje, 5 de junho, é o Dia Mundial do Meio Ambiente.
2: E para celebrar a data, o Supremo Tribunal Federal relembra algumas decisões que consolidaram a proteção ambiental como um direito fundamental previsto em nossa Constituição. Marta Ferreira.
4: Neste Dia Mundial do Meio Ambiente, algumas das principais decisões da Corte merecem destaque. Em relação ao Fundo Clima, em 2022... o STF determinou a retomada do funcionamento do Fundo Nacional sobre a Mudança do Clima, mecanismo do governo federal criado para financiar projetos de enfrentamento às mudanças climáticas. Em relação às queimadas e ao desmatamento na Amazônia e no Pantanal, a Corte reconheceu falhas estruturais na execução de políticas de enfrentamento das queimadas e determinou a elaboração e a implementação de planos de combate a incêndios e desmatamento e o fortalecimento de órgãos de fiscalização e a coordenação entre a União e os estados da Amazônia e do Pantanal.
3: O Supremo Tribunal Federal começou a julgar nesta sexta-feira um recurso apresentado pelo ex-deputado Roberto Jefferson contra uma multa de R$ 452 mil ligada à condenação dele em 2024.
2: O julgamento ocorre no plenário virtual e está previsto para terminar em 15 de junho. Pablo Lemos.
5: O ex-deputado Roberto Jefferson foi condenado a pagar a multa em um processo no qual foi sentenciado a 9 anos de prisão por calúnia, homofobia e por incitação à prática dos crimes de abolição do Estado Democrático de Direito e de dano qualificado. A defesa recorreu alegando que ele não tem condições financeiras de arcar com o valor. Mas o relator do caso no Supremo Tribunal Federal, ministro Alexandre de Moraes, rejeitou o pedido. Ele destacou que o valor de mais de R$ 452 mil pode ser parcelado em 18 vezes, como condição para a progressão de regime.
3: O Tribunal Superior Eleitoral divulgou os valores do Fundo Especial de Financiamento de Campanha, destinados aos partidos políticos para as eleições gerais de 2026.
2: Ao todo, R$ 4,9 bilhões vão ser distribuídos entre 30 partidos, de acordo com os critérios estabelecidos na legislação eleitoral, considerando a representatividade das legendas no Congresso Nacional. Fábio Ruas.
6: PL vai receber o maior valor, R$ 881 milhões e R$ 700 mil. Em seguida, o PT, com R$ 615 milhões e R$ 400 mil. E depois o União, com algo em torno de R$ 526 milhões e R$ 200 mil. Juntas, as três legendas concentram quase 40% do montante distribuído pelo fundo eleitoral, que é custeado pela União em ano eleitoral. O objetivo do fundo é financiar campanhas de candidatas e candidatos.
3: Justiça Federal paralisa licenciamento de terminal de gás natural liquefeito em Barcarena, Pará.
2: A ação atende a pedido do Ministério Público Federal. Sabrina Menezes.
7: A decisão paralisou o avanço do licenciamento ambiental e a implantação do terminal de gás natural liquefeito de Barcarena, no Pará. A decisão reconheceu argumentos do MPF e o risco de danos irreversíveis aos modos de vida das comunidades tradicionais e ao meio ambiente, caso o projeto avançasse sem os estudos adequados. Na sentença, a Justiça estabelece diversas obrigações ao governo do Pará, à Termogás e ao INCRA, como a proibição de emissão de licenças e a suspensão de atividades ligadas ao empreendimento, sob pena de multa diária de R$ 50 mil em caso de descumprimento.
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3: Uma boa noite.
2: Bom fim de semana e até segunda-feira.
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0: Está no ar o Jornal do Senado.
8: Eu sou Paula Groba.
9: E eu sou Humberto Pinheiro.
0: E estes são os destaques de hoje do Jornal do Senado, que começa agora.
9: Proposta garante proteção total a fundos de previdência afetados pelo Banco Master.
0: Autonomia do Banco Central com orçamento próprio está na pauta da Comissão de Constituição e Justiça.
9: Tarifaço. Senadora pede diálogo com os Estados Unidos para proteger exportações do Brasil.
0: Boa noite.
9: Boa noite.
0: Um projeto apresentado no Senado quer evitar prejuízos a aposentados e pensionistas de estados e municípios que investiram recursos no Banco Master.
9: A proposta amplia a cobertura do Fundo Garantidor de Créditos para assegurar a devolução integral dos valores aplicados. Repórter Marcela Cunha.
10: A proposta foi apresentada pelo senador Renan Calheiros, do MDB de Alagoas. Na prática, o projeto obriga o FGC, uma espécie de seguro dos bancos, a garantir a devolução integral dos recursos que tenham sido aplicados no Banco Master. Hoje, essa garantia tem limite de até R$ 250 mil por CPF ou CNPJ, por instituição ou conglomerado financeiro, e é financiada pelos próprios bancos. Segundo Renan, a medida quer evitar que aposentados e pensionistas sejam prejudicados por essas aplicações.
11: O meu projeto, ele parte de um princípio claro. Não é justo que o segurado beneficiário do regime previdenciário arque com prejuízos decorrentes de eventuais irregularidades ou má gestão ou roubalheira mesmo por parte de instituições financeiras.
10: Críticos da proposta afirmam que a cobertura integral pode transferir para o sistema bancário o prejuízo de aplicações de risco feitas por gestores públicos. Na justificativa do projeto, Renan Calheiros defende que a medida não impede a investigação de gestores públicos que tenham agido com dolo ou má fé e evita que fundos de previdência arquem com o prejuízo.
0: Escola, profissão e menos violência. Essa é a equação defendida por parlamentares que querem expandir a educação profissional e tecnológica no Brasil.
9: A avaliação é que a formação técnica abre portas para o emprego e afasta jovens da criminalidade. Repórter Lana Dias.
12: De acordo com o Anuário Brasileiro de Segurança Pública, em 2024, mais de 72 mil adolescentes foram apreendidos por cometerem atos infracionais, que é o crime ou contravenção penal praticados por menores de 18 anos. O fortalecimento da educação e da profissionalização de jovens se mostra fundamental na prevenção desse índice, que já vem diminuindo em relação aos anos anteriores. Para o senador astronauta Marcos Pontes, do PL de São Paulo, presidente da Frente Parlamentar em favor da educação profissional e tecnológica, a inserção de adolescentes nessa modalidade de ensino pode melhorar a qualidade de vida e ainda contribuir com a mão de obra qualificada no país.
13: Pois você transforma em cidadãos produtivos para o país, que vão ser felizes, ter suas famílias, em ter sucesso na vida. Então, o ensino profissionalizante, ele é muito mais do que o objetivo só do lado corporativo, do lado executivo, do lado das empresas, mas muito também do lado social.
12: Ele ainda afirmou que a ampliação da educação profissional depende de esforços conjuntos entre os setores público e privado.
13: Não são só os estados e os municípios, tem que ser um conjunto em parceria com as empresas. Um dos problemas, que é muito claro em se ver, é a participação maior necessária das empresas dentro das escolas e as escolas recepcionarem melhor as empresas. As empresas sabem qual é a necessidade.
12: A Frente Parlamentar, em atividade desde 2025, busca aprimorar a legislação, fiscalizar políticas públicas e ampliar o investimento em educação profissional e tecnológica no Brasil.
0: E a Comissão de Constituição e Justiça pode votar na próxima reunião a proposta de emenda à Constituição que busca assegurar orçamento próprio e autonomia operacional ao Banco Central.
9: A PEC está sendo discutida há 2 anos na CCJ. As informações com o repórter Bruno Lourenço.
14: A proposta que busca assegurar ao Banco Central autonomia técnica, administrativa, orçamentária e financeira foi apresentada em 2023 pelo senador Vanderlan Cardoso, do PSD de Goiás. Passou por uma audiência pública e foi assunto em sabatinas de diretores e presidentes do BC desde então. O relator, senador Plínio Valério, do PSDB do Amazonas, acredita que a proposta já está madura e defende a urgência da matéria para dar condições do banco defender o real, o sistema financeiro e manter o PIX livre de pressões.
15: Do grosso modo, o PIX é do Banco Central. Não pode emprestar, não pode ceder, não pode vender, não pode fazer nada. É do Banco Central. E mais, não pode cobrar taxa de pessoa física. Isso é a garantia que todo brasileiro quer.
14: A proposta retira o Banco Central de vinculação a ministério ou a qualquer órgão ou sistema da administração pública e de tutela ou subordinação hierárquica.
0: Somente 10% das ações do Programa de Proteção e Promoção da Saúde Menstrual voltado a mulheres e meninas de baixa renda foram executados até hoje.
9: A política pública é fruto de legislação aprovada pelo Congresso, mas enfrenta obstáculos com a falta de orçamento. Repórter Marcela Diniz.
16: Criado por lei em 2021, o Programa de Proteção e Promoção da Saúde Menstrual tem entre suas ações principais a oferta gratuita de absorventes e outros itens de higiene para pessoas em situação de rua ou extrema vulnerabilidade, privadas de liberdade e estudantes de baixa renda da rede pública. No Senado, a proposta teve como relatora Zenaide Maia, do PSD do Rio Grande do Norte.
17: A Unicef, antes da pandemia, já mostrava que 4 milhões não tinham acesso a itens mínimos de cuidados menstruais. Um assunto que não era muito falado.
16: Mas somente 10% das ações do programa foram executadas até agora. Diagnóstico feito durante a audiência de conciliação entre União, Ministérios e a ONG Crioula, que desde 2022, por meio de ação civil pública, vem cobrando a efetiva implementação da política. Juliana Martins, representante da ONG, espera que o programa seja aprimorado com urgência e que o parlamento fortaleça a fiscalização e o orçamento das ações de saúde menstrual.
18: O parlamento tem um papel fundamental, em especial quando a gente pensa em qual é o orçamento destinado, né, para reduzir as barreiras com relação ao acesso.
16: Entre as falhas detectadas no programa de saúde menstrual estão barreiras digitais que dificultam o acesso de pessoas em situação de vulnerabilidade, falta de transparência no orçamento e de articulação entre os ministérios envolvidos.
0: O senador Hermes Klan, do PL de Santa Catarina, defendeu que os programas sociais sejam uma porta de saída da pobreza, com foco na geração de empregos, no empreendedorismo e na qualificação profissional.
9: Segundo ele, mais de 112 mil famílias catarinenses deixaram o Bolsa Família entre 2023 e 2026 após aumentarem a renda, o que, na sua avaliação, demonstra que desenvolvimento econômico e inclusão social podem avançar juntos.
19: Mais importante do que o número de pessoas que ingressam em programas sociais é o número de pessoas que conseguem sair deles por terem conquistado autonomia econômica. O emprego, a renda e a oportunidade continuam sendo instrumentos mais eficazes de transformação social.
0: E a senadora Tereza Cristina, do PP de Mato Grosso do Sul, alertou para os possíveis impactos da investigação comercial aberta pelos Estados Unidos. Ela destacou que produtos como suco de laranja, café e carnes estão fora das tarifas, mas setores como máquinas, madeira e etanol ainda podem ser afetados.
9: A parlamentar defendeu a continuidade das negociações para evitar prejuízos às exportações brasileiras com o aumento das tarifas.
20: Essa investigação, ela está sobre 76 países, não é só o Brasil, para esclarecer. Então, eu acho que agora é continuar negociando para ver se a gente consegue estancar, vamos dizer, essas tarifas de 25%, porque inviabilizam realmente aqueles segmentos, aqueles setores que serão tarifados com 25%.
9: Edição de Paulo Groba e trabalhos técnicos de Eliseu Caires. O Jornal do Senado fica por aqui. Acompanhe agora as notícias do Tribunal de Contas da União e da Câmara dos Deputados. Boa noite.
0: Boa noite e um bom fim de semana.
21: Minuto do TCU.
22: O Tribunal de Contas da União fez auditoria para avaliar se as regras do Bolsa Família estão sendo cumpridas e como está o acompanhamento do programa. A fiscalização também verificou programas de transferência de renda implementados por estados e municípios. Em todo o país, foram encontradas quase 230 ações com propostas semelhantes ao Bolsa Família. Um dos maiores problemas está na falta de integração de dados com o CAD único. O ministro relator do processo no TCU, Jorge Oliveira, explicou as consequências desse tipo de falha.
4: Na prática, isso significa que os entes federativos frequentemente não conseguem saber de maneira integrada quem está recebendo benefícios, quanto está recebendo e se há acúmulo indevido ou ausência de proteção social.
22: Somente em 2025, cerca de 890 mil famílias habilitadas aguardavam aprovação para entrar no Bolsa Família. Saiba mais em tcu.gov.br.
5: 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Jornal Câmara dos Deputados.
6: Proposta cria estratégia nacional para enfrentar impactos do vício em jogos.
23: Comissão proíbe posse de armas para quem estiver sob medida protetiva.
6: Dependentes de vítimas de violência terão prioridade na matrícula escolar.
23: Projeto de lei aumenta a punição para o crime de ultraje a culto religioso.
6: Boa noite. Proposta aumenta a pena para o crime de ultraje a culto religioso e impede que manifestações de fé em cerimônias sejam enquadradas como crime de preconceito. A repórter Daniele Lessa explica as medidas.
24: A Comissão de Constituição e Justiça da Câmara dos Deputados aprovou o projeto que aumenta a punição para o crime de ultraje a culto religioso e para o impedimento ou perturbação de atos religiosos. O texto aprovado foi a versão elaborada pelo relator, deputado pastor Marco Feliciano, do PL de São Paulo. Hoje, o Código Penal prevê pena de detenção de 1 mês a 1 ano para quem zombar de alguém por motivo de crença, impedir cerimônia religiosa ou vilipendiar ato ou objeto de culto. Com a proposta aprovada na CCJ, a pena passa a ser de reclusão de 2 a 4 anos, além de multa. O texto também estabelece que, se houver emprego de violência, a pena será aumentada em 2/3. Outra mudança altera a lei que trata dos crimes de preconceito. O novo texto deixa claro que não constitui crime a manifestação de crenças, sermões, pregações, culto, ensino ou orientação religiosa realizados em atividades de caráter religioso ou litúrgico, mesmo que transmitidos pela internet ou por outros meios de comunicação, como explica o relator, pastor Marco Feliciano.
25: Por exemplo, se um pastor ou um padre ou uma pessoa que é espiritualista estiver no exercício da sua fé, no exercício da sua função, e ela criticar uma outra religião, isso seria intolerância religiosa? É claro que não, porque a maioria das religiões praticam aquilo que nós chamamos de proselitismo, ou seja, eles tentam converter as pessoas. E no mundo em que nós vivemos hoje, do politicamente correto sendo impregnado na mente das pessoas, muitas pessoas, tanto padres como pastores e outros entes de religiões espiritualistas, estão sendo punidas, processadas por intolerância religiosa, quando na verdade eles estão apenas praticando a sua fé.
24: A proposta que aumenta a pena para o crime de ultraje a culto religioso e impede que manifestações de fé em cerimônias sejam enquadradas como crime de preconceito ainda precisa ser analisada pelo plenário da Câmara. Se aprovada, seguirá para o Senado. Da Rádio Câmara de Brasília, Daniele Lessa.
5: Educação.
23: Câmara aprova projeto que garante prioridade na matrícula escolar para dependentes de mulheres vítimas de violência doméstica. A repórter Sofia Peçanha tem os detalhes.
26: A Câmara dos Deputados aprovou projeto que dá prioridade na matrícula escolar para dependentes de mulheres vítimas de violência doméstica em escolas próximas de sua nova residência. A proposta, apresentada pelo deputado Rômulo Gouveia, altera a Lei Maria da Penha. A medida assegura prioridade à mulher em situação de violência doméstica e familiar para matricular ou transferir seus dependentes para a instituição de ensino mais próxima de seu domicílio, seja pública ou particular. Para ter direito à prioridade, a mulher deverá apresentar documentos que comprovem o registro de ocorrência policial ou processo judicial relacionado à violência doméstica. O texto aprovado também permite que o juiz determine, como medida protetiva de urgência, a matrícula ou transferência do aluno, mesmo que não haja vaga na instituição mais próxima do novo domicílio. Além disso, o juiz determinará a devida comunicação ao conselho tutelar competente para acompanhamento. Segundo a justificativa, a interrupção da trajetória escolar resulta em imenso prejuízo para as famílias, já submetidas a pesado trauma psicológico e social, como explica o parecer da deputada Laura Carneiro, do PSD do Rio de Janeiro, lido na Comissão de Constituição e Justiça, pelo deputado Helder Salomão, do PT do Espírito Santo.
1: Tal medida protege ainda mais a mulher vítima de violência doméstica e seus dependentes, garantindo-lhe o direito fundamental à educação em meio a um contexto tão difícil de afastamento do lar em razão da violência doméstica.
26: O projeto que garante à mulher vítima de violência doméstica prioridade para matricular filhos ou dependentes em escolas próximas de sua nova residência segue para análise do Senado. Da Rádio Câmara de Brasília, Sofia Pessan.
21: Comissões.
6: Avança na Câmara o projeto que cria uma estratégia nacional para enfrentar os impactos do vício em jogos.
23: A proposta já foi aprovada em todas as comissões temáticas da Câmara e está pronta para ser incluída na pauta de votação do plenário. A reportagem é de Maria Neves.
2: A Comissão de Saúde da Câmara aprovou o projeto do deputado Rui Carneiro, do Podemos da Paraíba, que institui uma estratégia nacional para cuidar de pessoas afetadas pelo vício em jogos e apostas, principalmente por meio da internet. O texto aprovado prevê uma rede de apoio formada por diferentes áreas do governo para enfrentar os impactos sociais e de saúde decorrentes do vício em apostas. De acordo com a relatora, a deputada Jandira Fegali, do PCdoB do Rio de Janeiro, devido à facilidade de acesso por meio do celular, a compulsão por jogos atinge uma parcela cada vez maior da população. Segundo a parlamentar, os mais afetados ainda são os homens, mas o problema já começa a atingir também mulheres e adolescentes.
3: E o que a gente vê é que em torno de entre 2% e 10% da população já começa a ter sintomatologia da dependência. Então é preciso que a gente institua uma política de prevenção, campanhas educativas, ao mesmo tempo de acolhimento, de assistência individualizada e confidencial. O Ministério da Saúde já faz hoje, já instituiu o teleatendimento gratuito, mas nós estamos estendendo todo esse tratamento, não só o SUS, mas também o Sistema de Assistência Social e a rede de atenção psicossocial.
2: Dentre as ações previstas na proposta, constam acompanhamento médico e psicossocial para os indivíduos e seus familiares. A medida prevê ainda a criação de grupos de apoio baseados na experiência, a realização de campanhas e a publicação de materiais didáticos, com foco especial na proteção de crianças e adolescentes e a cooperação com operadoras de apostas para detectar comportamentos de risco. Jandira Fegali defende também a limitação das propagandas de sites de apostas e o aumento da taxação das empresas de jogos online, conhecidas como bets. A deputada ressalta que, como a sede da maioria dessas empresas fica no exterior, o dinheiro também sai do país, o que retira recursos, inclusive, das políticas de atenção são a pessoas que desenvolvem compulsão por jogos. A relatora lembrou que recentemente o país aumentou a taxação das bets, que era de 12% e vai chegar a 18%, mas para ela ainda é pouco. Segundo afirma, há países que cobram até 40% de imposto dessas empresas. Da Rádio Câmara de Brasília, Maria Neves.
6: O projeto que institui uma estratégia nacional para cuidar de pessoas afetadas pelo vício em jogos e apostas também já foi aprovado pelas Comissões de Finanças e Tributação e de Constituição e Justiça. O texto segue para análise no plenário da Câmara.
21: Saúde.
23: Comissão aprova projeto que prevê expansão da telemedicina nos municípios. A repórter Júlia Lopes nos conta os passos para a adoção da medida.
7: As teleconsultas têm se tornado uma alternativa para ampliar o acesso ao serviço do Sistema Único de Saúde, o SUS. Elas permitem atender um maior número de pessoas e chegar a regiões mais distantes no país. Nesse cenário, a Comissão de Saúde da Câmara dos Deputados aprovou um projeto de lei que cria a política de expansão da telesaúde no SUS. Atualmente, cerca de 10% dos municípios brasileiros oferecem serviços de medicina online à população, segundo o levantamento da Frente Nacional dos Prefeitos. Com a nova política, o governo federal deverá apoiar estados e municípios na ampliação desse atendimento, com prioridade para regiões mais vulneráveis e de difícil acesso. O texto prevê a criação de programas federais com apoio técnico e financeiro. Entre as medidas estão investimentos em conectividade, aquisição de equipamentos para unidades do SUS, capacitação de equipes e desenvolvimento de novos modelos de atendimento digital. A proposta também cria a Base Nacional de Telemedicina e Telesaúde, que deve integrar os dados de atendimento virtuais em todo o país, facilitando o acesso às informações de saúde. Para a relatora do projeto, a deputada Adriana Ventura, do Novo, de São Paulo, a iniciativa ajuda a enfrentar desigualdades regionais, amplia o acesso à saúde e permite a unificação de dados da população como prontuário eletrônico em um único sistema.
8: O objetivo, basicamente, é que a gente amplie isso com uma base única. Então, a gente precisa trabalhar interoperabilidade, precisa dar mais acesso para as pessoas, principalmente as pessoas que hoje não têm acesso. Então, o objetivo desse é fazer uma integração e fazer com que haja um compromisso dessa integração de estados, municípios e também planos de saúde que também atendem o SUS.
7: Os estados e municípios deverão incorporar a telesaúde em seus planos permanentes de cuidado, definindo metas e indicadores compatíveis com a realidade local. De acordo com o Ministério da Saúde, em 2025, 76% da população brasileira depende diretamente do SUS. O sistema realiza por ano 2,8 bilhões de atendimentos e conta com cerca de 3,5 milhões de profissionais em atuação. O projeto, que busca aumentar a participação da telesaúde no SUS, segue agora para análise na Comissão de Finanças e Tributação. Da Rádio Câmara de Brasília, Júlia Lopes.
21: Agricultura.
6: Comissão de Agricultura aprova a erradicação da leucena, planta invasora no Cerrado. O repórter José Carlos Oliveira explica os problemas causados pela praga.
10: A Comissão de Agricultura da Câmara dos Deputados aprovou a proposta de controle, manejo e erradicação progressiva da leucena, uma leguminosa originária da América Central. A planta exótica invasora se disseminou descontroladamente em vários biomas brasileiros, sobretudo em áreas do Cerrado, no Centro-Oeste. O autor do projeto de lei, deputado Otto Alencar Filho, do PSD da Bahia, lembrou que a leucena foi introduzida no Brasil como forrageira, ou seja, com foco na alimentação de animais de produção, como bois, porcos e cabras. Também foi usada na recuperação de solo. No entanto, a planta se desenvolveu rapidamente e passou a competir com a vegetação nativa, alterando os ecossistemas. O relator, deputado José Medeiros, do PL do Mato Grosso, concordou com a necessidade de controle da leucena.
11: É uma leguminosa muito aceita pelos produtores, porque tem alto índice de proteína para o gado, mas ela também se espalha de forma assim muito avassaladora, e ele pede justamente a substituição gradativa dessa leguminosa para que não vire uma praga por todo o país, porque ela produz bastante semente, é levada pelo vento, por passarinhos também, de um bem que se esperava acaba causando um problema para toda a atividade silvopastoril.
10: Para o controle gradual da planta, o projeto de lei prevê campanhas educativas, linhas de financiamento, assistência técnica e extensão rural voltadas à substituição da leucena por espécies alternativas. Áreas rurais que cultivam a planta terão até 10 anos para erradicá-la. O texto ainda proíbe o plantio de leucena em áreas de preservação permanente, unidades de conservação de proteção integral, florestas públicas, terras indígenas e territórios quilombolas. A proposta de erradicação da leucena ainda vai passar pela análise das comissões de meio ambiente, de finanças e tributação e de Constituição e Justiça. Da Rádio Câmara de Brasília, José Carlos Oliveira.
21: Justiça.
23: Comissão aprova projeto que aumenta a proteção para vítimas de violência, exigindo que juiz escute a mulher antes de decidir pela revogação de medidas protetivas do agressor.
6: O projeto está pronto para entrar na pauta do plenário da Câmara, como informa o repórter Silvia Munhato.
12: A Comissão de Constituição e Justiça da Câmara aprovou o projeto que determina que, antes de decidir sobre a revogação de medidas protetivas de urgência do agressor, o juiz escute a mulher vítima de violência doméstica e familiar e verifique se ela não está em risco. Além disso, a proposta determina a realização da chamada audiência de admoestação para a soltura de agressor em caso de revogação de prisão preventiva. É o que explica a relatora, a deputada Laura Carneiro, do PSD do Rio de Janeiro.
13: E o juiz vai dizer para ele: olha só, o senhor, se descumprir, vai acontecer isso. Se o senhor deixar de cumprir as medidas protetivas, vai acontecer isso. Ou seja, ele de alguma maneira vai fazer com que o agressor repense qualquer possibilidade de reincidência naquela conduta.
12: A audiência deverá se realizar em até 48 horas da decisão de soltar o réu. As medidas serão inseridas na Lei Maria da Penha. Laura Carneiro defendeu que o contato com a vítima deve ser realizado pela equipe técnica da vara especializada, por equipamento da rede de enfrentamento à violência da região, de seu domicílio, ou ainda pelo próprio juízo da vara de violência doméstica e familiar. Entre as medidas protetivas previstas na Lei Maria da Penha estão a suspensão do porte de arma, o afastamento do lar ou a proibição de aproximação da vítima. A proposta que aumenta a proteção para a mulher vítima de violência deverá ser analisada agora pelo plenário da Câmara. Da Rádio Câmara de Brasília, Silvia Minhato.
21: Segurança Pública.
23: Pessoas que estiverem cumprindo medidas protetivas com base na Lei Maria da Penha podem ter suspenso o direito a ter armas de fogo. Proposta nesse sentido está sendo examinada pela Câmara. A reportagem é de Luiz Cláudio Canuto.
14: A Comissão de Segurança Pública da Câmara aprovou projeto que impede que pessoas que estejam em cumprimento de medidas protetivas com base na Lei Maria da Penha tenham ou comprem armas de fogo e munições. O texto aprovado é uma nova versão da proposta feita pelo relator, deputado Aloysio Mendes, do Republicanos do Maranhão. De acordo com a nova redação, a suspensão do direito a armas vira uma medida obrigatória até a revogação da medida protetiva ou o arquivamento do caso. Para garantir o cumprimento da lei, o relator incluiu a exigência de uma certidão negativa de medidas protetivas para quem queira comprar ou portar armas de fogo no Brasil. É uma mudança no Estatuto do Desarmamento. Ao juiz, caberia comunicar a decisão a diversos órgãos, como o Exército, no caso de atiradores esportivos, a Polícia Federal, para quem é caçador, e também às empresas de segurança, caso seja um emprego do acusado de agressão. Entre as mudanças feitas, o relator tirou do texto original a previsão de novas

0: Os crimes cometidos contra as mulheres são praticados com armas de fogo. Aprovamos na Comissão de Segurança Pública e Combate ao Crime Organizado por unanimidade. E esse projeto vai coibir ainda mais a prática desse tipo de crime.
1: O texto já foi aprovado pela Comissão de Defesa dos Direitos da Mulher e agora está na Comissão de Constituição e Justiça, mas pode ser votado pelo plenário porque está em regime de urgência. Da Rádio Câmara de Brasília, Luiz Cláudio Canuto.
2: Votação.
3: Oficiais de justiça e fiscais agropecuários podem ser incluídos entre as categorias autorizadas a portar armas. O repórter Antônio Vital tem as informações.
4: Ganhou o regime de urgência e pode ser votado a qualquer momento no plenário da Câmara, projeto que autoriza o porte de armas de fogo por oficiais de justiça e auditores fiscais federais agropecuários. O projeto altera o Estatuto do Desarmamento para incluir essas duas categorias entre aquelas que têm direito ao porte de arma. Hoje, essa autorização já vale para policiais, militares e outras carreiras ligadas à segurança pública, desde que cumpram os requisitos legais, como comprovação de capacidade técnica e aptidão psicológica. De acordo com a proposta, esses profissionais poderão portar arma de fogo de propriedade própria ou fornecida pela instituição, inclusive fora do horário de serviço, com validade em todo o território nacional, conforme as regras previstas em lei. Relator da proposta, o deputado Jonas Donizete, do PSB de São Paulo, argumentou que a medida reconhece o risco enfrentado por esses profissionais no exercício das funções. Segundo ele, oficiais de justiça e auditores fiscais atuam diretamente na execução de decisões judiciais e em atividades de fiscalização, muitas vezes sob tensão e ameaças. O porte de armas para oficiais de justiça foi defendido pelo deputado Coronel Meira, do PL de Pernambuco.
5: Porte de arma para oficial e oficial de justiça, para poder se defender verdadeiramente de tudo que acontece na rua. Ele é o elo, exatamente, da justiça, dos tribunais de justiça com o povo brasileiro. E ele precisa ter um mínimo de conforto, que é poder, se quiser, estar armado para defender a sua vida e muitas vezes a vida de quem o acompanha no seu momento do trabalho, em todos os locais, em todos os rincões do nosso Brasil.
4: Com regime de urgência, o projeto que autoriza o porte de arma por oficiais de justiça pode ser votado diretamente no plenário da Câmara, sem passar pela análise das comissões permanentes da Casa. Da Rádio Câmara de Brasília, com informações de Daniele Lessa, Antônio Vital.
6: Termina agora o Jornal Câmara dos Deputados, produzido pela Rádio Câmara. O programa teve trabalhos técnicos de Wellington Teles e a apresentação de Tessia Guimarães e Luciana Vieira. Uma boa noite para você.
3: A Voz do Brasil está de volta na segunda-feira. Boa noite e bom fim de semana.
2: 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Boa noite.

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2: Olá, muito boa noite para você em sintonia aqui conosco na Líder FM em 107,5. Você em sintonia através do rádio, você também que nos acompanha através da internet. Seja bem-vindo, muito bem-vinda à programação da Líder FM, a melhor emissora de toda a nossa região e, claro, para os melhores ouvintes. Começando agora mais uma edição do seu programa preferido das noites. É o Fim de Noite Líder no ar a partir de agora até a meia-noite com as melhores músicas, unindo o passado e o presente através da boa música. Eu, Odinei Gonçalves, na comunicação, na apresentação, lembrando que está conosco ele, Ademir Nunes, e sua competência profissional. As edições estão a cargo de Paulo Barbosa e a direção geral é de Mauro Roberto Valmorda. Seja bem-vindo, bem-vinda. O Fim de Noite está no ar.

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Estamos de volta por aqui com o Fim de Noite Líder, trazendo o melhor da música nacional e internacional, unindo o presente e o passado através da boa música. E você aí do outro lado do rádio, também nos prestigiando, fazendo seu coraçãozinho bater mais forte. Muito obrigado, gratidão por estar conosco. Seguimos aqui com mais uma super sequência musical.

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2: Olá, sou Carol Denardi, da Rede de Notícias AKERT. Hoje vamos ter a alegria de ouvir o presidente da Associação Catarinense de Supermercados, Alexandre Simeone, que vai falar sobre a Expo Super, o maior evento de negócios do estado. Promovida pela ACATS, a edição deste ano está com inscrições abertas e promete movimentar o setor entre os dias 16 e 18 de junho no Expo Centro, em Balneário Camboriú. Além de negócios com mais de 300 expositores, a Expo Super debate temas como inovação e inteligência artificial. Entre os grandes nomes nacionais confirmados para esta edição está o filósofo Mário Sérgio Cortella, que vai falar sobre tomadas de decisão em cenários de transformações velozes. Quem destaca a importância do evento é o presidente da ACATS, Alexandre Simeone.
3: Realmente a Expo Super é um evento esperado pelo setor supermercadista todo ano, já é tradicional em nosso calendário. É um evento que se destaca a nível nacional, onde reúne toda a cadeia que faz parte do nosso negócio, né? Então, desde o produtor, das indústrias, os supermercadistas, enfim, um ambiente onde, além de negócios, também proporciona a geração de valores através do conhecimento. Nosso congresso, ele traz assuntos relevantes para o setor, aonde atualiza, né, o nosso empresário supermercadista catarinense, sempre priorizando para entregar o que há de melhor para o nosso consumidor. Então, é um momento importante para o setor e, com certeza, será um sucesso novamente.
2: De acordo com Alexandre Simeone, a expectativa do segmento é superar a marca histórica de faturamento registrada no ano passado.
3: Todo ano a gente se surpreende com a Expo Super, né? É um número maior de visitantes. A feira tem se tornado um momento relevante para o supermercadista, onde ele vem buscar as novidades, né? Ele precisa se atualizar, o nosso setor é muito dinâmico. E a Expo Super é esse ambiente, um ecossistema onde que a gente, além de gerar conhecimento, gerar valor para o negócio, traz também muitos negócios, né? Negócios com os fornecedores que estão ali expondo. Então a expectativa sempre é superar. Ano passado tivemos mais de R$1 bilhão em negócio e esse ano, com certeza, é superar esse número também.
2: Você ouviu o presidente da Associação Catarinense de Supermercados, ACATS, Alexandre Simeone. Vale destacar que as inscrições e a programação completa você encontra no site oficial da Expo Super. E ficamos por aqui. Um abraço e espero por você no Minuto de Santa Catarina da próxima semana.
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10: Este é o programa Fim de Noite Líder. Estamos retornando por aqui. Mando um abraço apertado e especial. Um beijo também no coração da Roseli, nossa querida ouvinte, na audiência na Vila Remor, sempre acompanhada do filhão Rian. E também quero aproveitar e estender os abraços para a Marielle e todos os demais familiares. E a todos os nossos amigos ouvintes lá da parte alta de Joaçaba, em especial a Vila Remor. Gratidão por estar em sintonia conosco nesta noite. Seguimos aqui. A música boa não pode parar.

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2: Este é o meu, o seu, o nosso fim de noite, o programa preferido das noites, onde a gente faz uma seleção caprichada, escolhida a dedo com as mais belas canções para os melhores ouvintes do rádio. Seguimos aqui sem muitas delongas. A boa música chega no seu rádio.

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5: Prazer estar dividindo esta noite com você. Obrigado, gratidão, viu? Obrigado por estar aqui proporcionando que a nossa noite fique muito melhor. Aonde quer que você esteja nos ouvindo, através do rádio ou da internet, de perto ou de longe, é muito bom estar aqui com você nesta noite. Seguimos aqui com mais uma super sequência musical para você.

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2: 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Este é o programa Fim de Noite Líder, com as melhores músicas do presente e do passado, as mais românticas, as mais apaixonadas de todos os tempos. Um alô especial também para nosso ouvinte Juliana, que nos prestigia em Parintins. Obrigado, viu, Ju? Um abração para você e a todos aqueles que estão nos ouvindo, assim como a Juliana, nos ouvindo através da internet. Valeu demais. Seguimos aqui, trazendo mais música boa.

0: Obrigado! 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
3: Excelente noite, gratidão por estar aqui conosco, dividindo este momento. Muito obrigado por você que nos escolheu e também como a trilha sonora para a sua noite ficar muito melhor. Você trabalhando, você descansando, enfim, o importante é que você esteja conosco. E aqui seguimos trazendo mais música.

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1: Este é o programa Fim de Noite Líder, que traz as mais lindas canções para você que tem bom gosto musical, que pode também, inclusive, colaborar conosco participando através do nosso WhatsApp 984377826. Fique à vontade. E aqui seguimos com mais música no Fim de Noite Líder.

Este é o programa Fim de Noite Líder até a meia-noite, com as mais lindas canções, fazendo o seu coração bater mais forte. Para os apaixonados de plantão, a seleção é caprichada. A gente escolhe as melhores de todos os tempos e traz aqui para você ouvir durante as noites da Líder FM. E agora seguimos com mais música, afinal, a boa música não para aqui na Líder FM. Boa noite para você.

0: Chegamos ao fim da edição de hoje, da edição do programa Fim de Noite Líder. Gratidão, obrigado por você que passou estas duas horas em companhia, em sintonia aqui conosco. O programa fica por aqui, mas volta amanhã. E claro, também quero dizer que eu fico por aqui, mas a programação da Líder continua, ela não para. É 24 horas no ar com a melhor programação para você. Vem aí a Madrugada Líder com boa música para você. Um abraço, fiquem todos com Deus e até a próxima. Tchau, tchau.
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3: Tudo bem, muito bem. Tá começando aqui o nosso programa Top 30 Nejo no seu final de semana. Que legal, que alegria estar aqui junto com vocês para tocar as 30 mais da música sertaneja. Da 30ª para a primeira, como sempre. É a primeira vez que você tá curtindo a nossa programação. Então se liga que você vai curtir de montão o nosso programão. Tô chegando com a 30ª posição de hoje. Fernando e Sorocaba, já vai sabendo.
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0: firme, hein?
1: Panda, eu te seguro, ocupando aí a 27ª posição. Antes, tivemos o Marcos e o Belucci com o Sonho de Todo Casal, lá na 28ª. E na 29ª posição, Júnior e César cantaram Cheiro de Culpado. Tem gente que tem cheiro, exala, né? Por onde passa? É, meu amigo. Top 30 Nejo, volta já.
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1: Bom final de semana pra vocês, meus povos ligados aqui na programação do Top 30 Nejo. Agora na 26ª posição tem Fiduma e Jeca. Obrigado, moleque.
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0: É a 23ª com o Gustavo Lima proibido terminar. Na 24ª, o Israel e o Rodolfo cantaram não, mas quase. E na 25ª posição, tivemos a Simone Mendes cantando Me Ama ou Me Larga. É uma escolha, na verdade, ninguém é obrigado a ficar com ninguém. Se você está com alguém, tem que amar. E se alguém se não ama, aí fica complicado, né? Tenta resolver a situação. Já casou, não tem que separar, não. Tenta resolver, procura ajuda, mas não larga, tá bom? É isso aí. Seu programa Top 30 Nejo volta já.
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0: Super final de semana pra você, meus Top 30 Nejados ligados aqui na programação. Agora na 22ª posição, temos Zezé de Camargo, Cada Minuto.
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1: Essa foi a 21ª de hoje, com Felipe e Rodrigo Dois Gumes. E agora o nosso quadro Retronejo. A gente vai relembrar o sucesso Planos Impossíveis, gravada pela dupla Jades e Jadson em 2013. A faixa faz parte do álbum Jades e Jadson ao vivo. Vamos ouvir.
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0: Posição, hein, turma? Henrique Juliano, seja ex, direto de outubro de 2024. E o Top 30 Nejo volta já.
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0: Bom final de semana pra vocês, meus amigos. Top 30 Nejanos ou Top 30 Nejados. 19ª de hoje, contrai a véia, lembrança boa.
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2: Ah, Rio Preto! Chega Arnaldo, Zé Neto e Cristiano junto e misturado, hein?
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0: 16ª position. Com Diego e Arnaldo vai cair água. Na 17ª, o Murilo Rufi cantou Saudade Estranha. E a 18ª posição de hoje foi do Jorge e do Matheus Gaivota. Esse é o seu programa Top 30 Nejo. Que bom ter instantes aqui no seu rádio.
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0: Fala comigo, pessoal, tudo bem? Super final de semana pra você que tá ligado em casa de boa, tranquilo, não fazendo absolutamente nada. E o Top 30 Nejo vai seguindo com a 15ª posição do nosso ranking. Luan Santana, Olho Marrom.
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0: décima segunda position, Hugo e Guilherme Mentirosa. Na décima terceira, o Bruno e o Marrone cantaram Ai Que Vontade. E a décima quarta posição foi do Matheus Vargas, que cantou Desocupa. E aí, tá curtindo de montão o nosso Top 30 mesmo? Então fica com a gente, porque a gente volta bem rapidinho aqui no seu rádio.
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0: Oi, oi, oi, oi, oi. Já voltamos aqui no Top 30 Nejo do seu final de semana. Agora tem a 11ª posição com Marília Mendonça, Segundo Amor da Sua Vida.
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0: Essa foi a 10ª posição de hoje. Leonardo cantou amanhã. Cantou hoje e cantou amanhã o nome da música. Que paradoxo. Ô, turma, agora tem mais uma do nosso quadro Retronejo. A gente vai relembrar o sucesso Alô DJ, lançado em 2014 pela dupla Humberto e Ronaldo. Essa música faz parte do álbum Eu Vou Contar Pra Vocês. É, ao vivo. Vamos curtir.
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0: nosso programinha tá indo aí, hein? Tá top demais. Obrigado pela sua audiência sempre. A gente volta rapidinho.
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0: Fala comigo que o Top 30 Nejo já tá de volta, agora na oitava posição do nosso ranking. Fred e Fabrício, poder que você tem.
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0: Composição, Cleiton Romário, Se Eu Te Perdoar. Na sexta, o Zé Neto e Cristiano cantaram Pulando o Muro. E na sétima, o Danilo e o Davi, Apaga, Apaga, Apaga. E o nosso programa tá indo pro último bloco, depois do intervalo, onde você vai conferir as quatro mais do nosso ranking aqui do Top 30 Nejo.
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0: Top 30 Nejo tá de volta. Último bloco de hoje e agora vamos na quarta posição. Matheus e Cauã, Admita.
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0: Segundona com o Gustavo Mioto, pedido de socorro, medalha de prata, né? É, na terceira ou medalha de bronze, Maiara e Maraísa cantaram Quem Sente Saudade Sou Eu. Mas é claro que eu sei que você ficou curioso, curiosa para saber qual seria a primeira de hoje do nosso ranking. Então, na primeira posição tem Diego e Victor Hugo com o sucesso Beijei a Cura, lançada em abril lá no projeto O Décimo. Essa música fala da transição da dor de um término para o encontro de um novo amor.
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0: E fechamos com essa na primeiríssima posição do nosso Top 30 Nejo. Sucesso, Diego e Victor Hugo, Beijei a Cura. Agradecendo aqui o carinho da sua audiência, te desejando um super fim de semana. Uma boa semana. Fiquem ligados na rádio, sejam muito felizes, fiquem muito contentes e até mais.
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0: Aqui começar o seu final de semana agitando com muita música boa o seu sabadão. Tá começando o nosso sabadaço nesse 6 de junho de 2026. Eu sou o Deluque com o maior prazer do mundo. Eu tô chegando para levar muita música, muito som. O que rola de melhor no Brasil e no mundo a partir de agora nessa seleção das melhores. E abrindo com a primeira de hoje, Israel e Rodolfo, Arruma um Bom.
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0: Sequência com João Bosco, Vinícius e Gustavo Lima. Medida protetiva para a gente abrir a primeira sequência. Ferrugem, Arrependidaço e ainda Hugo Henrique com Sucesso Mala para a gente começar e começar daquele jeito. Para cima, como tem que ser o nosso final de semana. E daqui a pouquinho eu já volto já trazendo mais música para você curtir.
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0: Onde quer que você esteja, obrigado pela sintonia. Vamos curtir mais moda? Jorge Mateus, Sol nos Olhos pra gente curtir.

Batidão lançou em junho do ano passado a música Chuva de Choro, a versão em português da música Morto Luz, da Miley Cyrus. E essa música fala sobre dor, saudade e o que a gente perde quando o amor não dá certo. Bora curtir?

0: som de Zezé de Camargo, Cada Minuto, Breno Matheus, Descer pra BC e ainda Manu Batidão com Chuva de Choro pra gente fechar mais uma sequência. Aqui é o nosso sabadaço e tá recheado de som da melhor qualidade pra agitar o seu fim de semana do jeito que você merece.
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0: Tamo de volta, esse é o nosso sabadaço e agora tem Cleiton e Romário e Zé Felipe, Se Eu Te Perdoar.

0: som pra gente curtir de Hugo e Guilherme, Vazona Braquiara, música de janeiro de 2024, Melinhos Irmãos cantando Quintal e Kylie Minogue pra gente curtir com Bibi Rexha e Tube Lu, My Oh My. Daqui a pouquinho eu já volto, hein? Já falando de Leonardo.
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0: Estamos de volta, esse é o nosso Sabadaço e agora com Leonardo, que lançou em janeiro a regravação da música Amanhã, sucesso originalmente lançado lá em 2001. Essa música faz parte do novo projeto dele, Uma História Sem Fim, celebrando seus 40 anos de carreira.
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E essa sequência ficou demais com Júnior e César, Cheiro de Culpado, Rafa Júnior com VH e Alexandre, Vigia de Celular e ainda Sorriso Maroto com 80 anos. E daqui a pouquinho já volto, já trazendo mais uma sequência. Ótimo fim de semana.

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1: Bora curtir Kleber e Cauã aqui no nosso Sabadaço, a rua é sua.
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do Traia, Traia Véia, Lembrança Boa, música de novembro do ano passado. Curtimos Gustavo Lima, Café e Amor e ainda Anitta com Hitmaker e Felipe Amorim. Gostosinho. Tá gostosinho aí seu final de semana? Então só ficar na sintonia. Só

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Esse é o som do Matheus Vargas, Kleber e Cauã, Desocupa, Country Beat, o Maluco Cowboy e Tiaguinho com Billy SP em busca da minha sorte. Quer curtir mais som? Só ficar na sintonia. Rápido intervalo e daqui a pouquinho eu já volto já trazendo mais música e falando de Murilo Huff.

Estamos de volta, esse é o nosso Sabadaço e a gente vai curtir agora Deixa Eu, música lançada em agosto do ano passado pelo Murilo Huff. Essa faixa faz parte do projeto Acústico e ficou entre as 50 mais tocadas do Brasil. Bora ouvir?

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pra gente curtir ao Diego Victor Hugo essa linda música Tubarões, Bia Frase Imperfeita, Jovem Dionísio, Eu Tô Bem e Henrique Juliano, Vidinha de Balada. Lá em 2017 a gente viaja nas do passado, os sucessos atuais, faz aquela mistura de ritmos pro seu final de semana ser inesquecível. E daqui a pouquinho já trago a última sequência de hoje. Sabadão já tá de volta e agora tem Simone Mendes.

E na última de hoje é Gustavo Mioto com pedido de socorro pra gente fechar, passar régua em mais um sabadaço. Obrigado, gente, pelo carinho, pela audiência, pela companhia, pelo prazer de ter você juntinho comigo em mais um final de semana. Eu, Deluca, tô indo, já marcando um novo encontro, o próximo sábado, eu, você e muita moda boa aqui, hein? Na programação número 1 do seu rádio. Beijo no coração, fica com Deus e até a próxima. Tchau, tchau, valeu.

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1: Alô, alô, gauchada, tô chegando com mais um Ritmos do Sul do teu final de semana. Obrigado pelo carinho da audiência, tu que estás comigo e a partir de agora vai ouvir a boa música do Rio Grande. É a tradição e a cultura do estado pela boa música gauchesca. Paulo Isaías na comunicação a partir de agora, trazendo muito bagualismo em forma de música no teu rádio. E a gente começa com o Chino Missioneiro, junto com o DJ Toneto, Mega Rap do Guasca.

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0: Ouvimos Grupo Marcação Foi Pro Altar, Baitaca, Me Sinto Bem na Campanha e Tchechaleira Juras de Amor. Abriu o bloco Chilo Missioneiro Mega Rap do Guasca com DJ Toneto. Em seguida voltamos, não sai daí.
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0: 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E seguimos em frente com o nosso Ritmos do Sul. Um ótimo final de semana para ti, meu amigo, para ti, minha amiga, que está ligado com a gente em todos os quatro cantos do estado e também, por que não, em todo o Brasil, ouvindo e curtindo o nosso programa. Agora tem Chiquito Bordoneio em Cílias.
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1: Esta música, o grupo Eco do Pampa oferece a todos os

0: Cuari Correia e Grupo Alma da Querência, Farrancho, com a participação dos Monarcas. Antes teve o Grupo Eco do Pampa, Xerenga, com Walter Moraes. E Tia Barbaridade, Coração, com João Paulo e Dudu, e Chique do Bordoneio, em Cílias. Já já o Ritmos do Sul tá de volta.
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0: Aqui é a boa música do Rio Grande, te fazendo companhia, meu amigo, minha amiga. Obrigado pelo carinho, obrigado pela audiência. É o nosso Ritmos do Sul com a cultura e a tradição do Rio Grande. Agora Estação Fandangueira, na Bora Eu de Novo, junto com JJSV.
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0: Muito bem, meus amigos, aí o Sandro Coelho cantou pra gente Cachorro Perigoso. Teve também por aqui Luiz Carlos Borges, Redomona, Grupo Barbicacho Estampa de Campeiro e Estação Bananeira, Namora Eu de Novo. Em seguida, o Ritmos do Sul está de volta por aqui.
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0: Que beleza, meus amigos. O Ritmos do Sul segue por aqui na tua rádio favorita neste final de semana. Os amigos das cidades vizinhas ligados com a gente, obrigado pelo carinho, obrigado pela audiência. Seguimos trazendo a música do Rio Grande. E agora, César Oliveira e Rogério Melo, De Freio e Pelego na Mão.

0: Essa é topzera, hein? Grupo Sorriso Lindo com o Grupo Talagaço Cabelão Preto. Antes tivemos João Luiz Correia bailando no Rincão. Talagaço Amor de Bailão e César Oliveira e Rogério Melo de Freio e Pelego na Mão. Em seguida, o Ritmos do Sul volta.
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0: Então, meus amigos e minhas amigas, vamos chegando à metade do nosso programa de hoje. É isso mesmo. Tem mais uma hora de Ritmos do Sul para te fazer companhia na tua rádio favorita. E agora chega a Porca Véia, que música linda, ano de 1993. Lembranças.
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0: Vento Fole, Minha Mãe Disse, fecha mais um bloco do Ritmos do Sul. Antes, Silhuelo Pampiano, Celesteiro da Lua, Porca Véia, Lembranças abriu esse bloco. Já voltamos por aqui, não sai daí, não, tchê. A música e a tradição do Rio Grande estão de volta aqui no Ritmos do Sul. Enquanto está mateando aí, proseando e ouvindo a boa música do Rio Grande, a gente vai seguindo por aqui. E agora, Alma Galdéria, o vaqueano do rádio.
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Preliminar de uma maneira, tchê. Aí o Netos do Velho, no Ritmos do Sul. Antes, tchê guri, não deixe. Grupo Bailaço, vou pesquisar e Alba Galdéria, o vaqueando do rádio. Já voltamos com mais música do teu rádio.

0: Muito bem, meus amigos, muito bem, minhas amigas, tudo que é bom dura pouco e a gente já tá chegando ao último bloco do nosso Íntimos do Sul de hoje. E a gente fecha com chave de ouro, começando com Thomas Machado, Amor de Rodeio.
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0: Muito bem, amigos e amigas, fechamos o programa de hoje com os bateadores, com Passo Bailado. Antes, João Chagas Leite, Pano pra Manga. Xiloquê do meu currículo em Tomas Machado, Amor de Rodeio. Valeu, gente, pelo carinho da audiência, pela companhia de todos vocês que estiveram comigo aqui no Ritmos do Sul deste final de semana. Nosso encontro já está marcado e definido para a semana que vem, no mesmo horário, na mesma rádio, para você ter a boa música e a tradição do Rio Grande em forma de música. Valeu, gente, um beijo no coração e até lá. Tchau, tchau.
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0: em reconhecimento e agradecimento pela existência desta Igreja Apostólica, o Tabernáculo de Deus na Terra. Exaltamos a Deus Pai e a todo o poder celestial.
1: Prezados ouvintes, esta Igreja Apostólica foi fundada no ano de 1954 por um pequeno grupo de pessoas interessadas em compreender a doutrina do Evangelho do Reino dos Céus, conforme fora ensinada pelo Divino Mestre Jesus, para, dessa maneira, bem servirem a Deus Pai. Graças à providência divina, a Senhora Rosa, que sempre foi uma pessoa honrada e temente a Deus, ao Nosso Senhor Jesus e à Virgem Maria, se aproximou daquele pequeno grupo. Com a sua perspicácia natural, logo constatou a sinceridade daqueles corações e a eles se juntou. No devido tempo, Nosso Senhor Jesus a ela se manifestou e passou a usá-la para, em seu santo nome, orientar aquelas pessoas a crerem com perfeita fé na Virgem Maria, nos santos do poder de Deus e a viverem de acordo com a vontade do Pai Celeste. Por meio dela, Nosso Senhor também passou a esclarecer os mistérios da doutrina do Evangelho do Reino dos Céus e orientou como melhor ensiná-la a quem por ela se interessasse. Simultaneamente, Nosso Senhor Jesus foi aprimorando os dons naturais e o conhecimento da irmã Rosa a respeito do Reino dos Céus e da criatura humana, para que, quando o Pai determinasse, ela estivesse preparada para cumprir a missão do Consolador que ele havia prometido em sua primeira vinda. A irmã Rosa foi entre nós o baluarte da verdade. Muito trabalhou para manter a unidade da Igreja e corajosamente defendeu os fiéis da influência do engano e da falsidade. Em reconhecimento por sua bondade e amor, ela passou a ser chamada carinhosamente de Vó Rosa. Se hoje contamos com uma organização religiosa organizada que continua cumprindo a missão de anunciar ao mundo os mistérios de Deus e a vinda do Consolador prometido, devemos a essa Santa de Deus, a Santa Vó Rosa, e ao seu sucessor, o Santo Irmão Aldo, que foi por ela escolhido e preparado. Nesses dias festivos, glorifiquemos ao Nosso Senhor Jesus, a Santa Vó Rosa, ao Santo Irmão Aldo e ao poder celestial pela existência desta Igreja. Ó ouvintes, sejamos gratos ao Pai Eterno e ao seu Divino Espírito Santo por continuarem amparando esta Igreja Apostólica, para que, unida numa só fé e numa só alma, ela possa cumprir

0: Comunique-se com a Igreja Apostólica através do e-mail conselhodeliberativo@igrejaapostolica.org. Repetindo, conselhodeliberativo@igrejaapostolica.org ou pelo site ouvidoria.igrejaapostolica.org.
1: Divulgamos a seguir um depoimento de fé enviado para a sede desta Igreja Apostólica.
2: Num dia de dezembro de 2018, a senhora Joana D'Arc Gonçalves de Souza voltava para casa num ônibus coletivo, quando se distraiu e desceu fora do ponto de parada habitual. De imediato, ela não reconheceu o local e ficou bastante confusa, tanto que, quanto mais andava, mais perdida se sentia. Nisso, essa senhora, que é deficiente visual parcial, pois não enxerga com o olho esquerdo, clamou pelo amparo celeste e viu uma moça que ali passava apressada, a qual pediu ajuda e passou a caminhar com ela, até que conseguiu reconhecer que se aproximava das imediações da casa dela, aonde chegou bem. Essa senhora é reconhecida de que foi protegida durante aquela ocorrência inusitada pela Santa Vó Rosa, pelo Santo Irmão Aldo e pelos anjos, comandados por esses santos benditos, aos quais direcionou ações de graças e de louvor, como constou do depoimento de fé que enviou de Paracatu, estado de Minas Gerais, recebido na sede desta Igreja Apostólica em novembro de 2024.

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1: Os dias festivos da celebração do aniversário de nascimento da Santa Vó Rosa e de mais um ano da existência desta Igreja Apostólica são oportunos para que meditemos nas realizações da Santa Vó Rosa e no significado da mensagem apostólica para este mundo. Assim sendo, recomendamos que, além de serem reconhecidos e agradecidos aos céus pelas graças alcançadas, os prezados ouvintes valorizem a missão da Igreja Apostólica e a tudo quanto ela representa para o seu viver. Recomendamos que estejam sempre bem dispostos para compreender, aceitar e praticar os ensinos que ministramos em nome de nosso Senhor Jesus e da Santa Vó Rosa, os quais foram amplamente ensinados pelo Santo Irmão Aldo. Saibam que o seu exemplo de uma vida honrada diante de Deus Pai e dos seus santos é de grande valor na divulgação das boas novas do Consolador a tantos quantos desejam se aproximar do Pai Eterno e do poder celestial. Lembrem-se a cada dia de que as realizações desta Igreja Apostólica são dignas, merecedoras de seu respeito, consideração e confiança. Ó ouvintes de todas as idades, expressemos louvor, ações de graças e o nosso profundo reconhecimento a Deus Pai e aos seus santos, porque tendo encontrado este caminho de paz e de perfeita fé, fomos alcançados pela graça e misericórdia divinas. E desde então, as bênçãos e o amparo celestial têm sido uma realidade em nosso viver.

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Divulgamos a seguir um depoimento de fé enviado para a sede desta Igreja Apostólica. A jovem de 24 anos de idade, a Caroline Lorraine Arante Elias, retornava do trabalho para casa, seguindo por uma rodovia naquela noite de junho de 2025, quando perdeu o controle do veículo que conduzia e capotou por 3 vezes. Embora se sentindo machucada, ela conseguiu sair do veículo para pedir, por telefone, que a mãe senhora Denivaina Arantes de Oliveira Elias providenciasse socorro para ela. Encaminhada a um hospital, ficou em observação por 6 dias, visto a suspeita médica de fratura na coluna cervical, até que foi encaminhada para outra unidade médica especializada para ser submetida a exames detalhados. A mãe senhora Denivaina e o pai senhor Orlando Elias Filho continuaram clamando aos céus em favor dessa filha e foram atendidos, pois os resultados dos exames detalhados nada revelaram que necessitasse de tratamentos específicos, inclusive porque as escoriações e hematomas já estavam desaparecendo, sem sequelas, fato que deixou a equipe médica bastante admirada, a ponto de reconhecerem que essa moça não sofrera nada grave naquele capotamento, tão somente por milagre dos céus. Reconhecidos aos céus pelo amparo concedido a essa filha, os pais direcionaram ações de graças a Deus Pai, à Santa Vó Rosa e ao Santo Irmão Aldo, em depoimento de fé prestado pela mãe senhora Denivaina, remetido de José Bonifácio, Estado de São Paulo, no mês de junho de 2025.

Prezados ouvintes da Hora Milagrosa, convidamos a todos para que venham participar das reuniões da Igreja Apostólica que são realizadas nesta cidade de Erval do Oeste, estado de Santa Catarina, com reuniões quinzenalmente aos sábados às 19h30 e aos domingos às 9h30 da manhã. O endereço é Rua Florianópolis, número 395, Centro. Serão todos muito bem-vindos.

Estimados ouvintes, estamos nos aproximando de mais uma data festiva para a Igreja Apostólica. A 10 de junho, comemoraremos o aniversário de nascimento da Santa Vó Rosa e mais um ano de existência desta Igreja Apostólica. São transcorridos 72 anos de muito trabalho e de grandes vitórias desta Igreja Apostólica. Numa só voz, nós, apostólicos e ouvintes da Hora Milagrosa, expressamos louvor e ações de graças a Deus Pai, ao nosso Senhor Jesus Cristo, a Maria Santíssima, a Santa Vó Rosa e ao Santo Irmão Aldo, em reconhecimento por todo o amparo que nos concederam para que chegássemos até os dias presentes. Fraternos cumprimentos a toda a Igreja Apostólica por mais um ano de sua existência.

0: Estamos apresentando a Hora Milagrosa e na sequência vai falar-lhes o pastor Savério Nascimento.
1: Ó prezados, que as bênçãos de Deus e a graça de seu Santo Espírito estejam convosco, através de Jesus, de Maria Santíssima, da Santa Vó Rosa, Espírito Consolador e do Santo Irmão Aldo. Desejo muitas felicidades, paz e saúde a todos e agradeço pela audição deste programa. Prezados ouvintes, a Igreja Apostólica está em festa e com isso ficamos extremamente felizes e contentes. E qual o motivo da alegria que envolve o povo apostólico nesta ocasião? Nesses dias, e precisamente dia 10 de junho, comemora-se mais um aniversário da Igreja Apostólica e da vida da Santa Vó Rosa, o Espírito Consolador, cumprindo assim palavras de Jesus, que voltaria ao Pai, mas enviaria o outro Espírito Consolador, que ficaria para sempre com quem fosse fiel à sua doutrina. Queridos ouvintes da Hora Milagrosa, a Igreja Apostólica começou suas atividades em 1954 e, a partir dessa importante data, a luz de Cristo voltou a brilhar e a esperança para um mundo melhor começava a raiar. Deu-se início a uma nova era. Começou na simplicidade, mas, ao longo desses anos, se tornou forte e conhecida por grande parte da humanidade e, através da Hora Milagrosa, está sendo conhecida até mesmo em outras nações. É a Igreja restaurada por Nosso Senhor Jesus Cristo, que voltou em sua segunda vinda e, através do Espírito Consolador, a Santa Vó Rosa anuncia ao mundo as boas novas de salvação. A Igreja Apostólica iniciou-se com um pequeno grupo, tendo a participação da missionária Odete Correia Coutinho e seu esposo, o bispo Eurico Matos Coutinho, que com determinação e garra iniciaram as reuniões em ensinos e doutrina, com o objetivo de ajudar a Deus, o soberano Pai, e a Jesus, o divino Mestre, a fazer com que aqueles que viessem a crer na palavra ensinada e a ela pertencer pudessem ser felizes e prósperos e, se afastando do mundo pecaminoso, vivessem em santificação e preparassem suas almas para um dia morar eternamente no reino dos céus. Os ensinos doutrinários, encorajadores de fé e harmonia, se espalharam pela região onde estava localizada, e isto conquistou a muitos corações e o coração de uma senhora chamada Rosa, que procurava um caminho que levasse até Jesus e aos mistérios sagrados de nosso Deus, um caminho que respeitasse o próximo e praticasse o bem, a justiça, e que seguisse os mesmos ensinos de Cristo, e onde ela poderia adorar a Deus, a Jesus, a Virgem Maria Santíssima e aos santos e anjos da glória celeste. Queridos ouvintes, a Vó Rosa, como era conhecida, é hoje Santa Vó Rosa, Espírito Consolador. Já era predestinada e sempre teve dons magníficos de amor, carinho e compaixão ao próximo, de maneira que, quando encontrou a Igreja Apostólica, confiou, não teve dúvidas nos ensinos e doutrina que eram ministrados e imediatamente começou a participar assiduamente de suas reuniões. Estimados ouvintes da Hora Milagrosa, a Igreja Apostólica é tabernáculo de Deus na Terra e confirma uma das mensagens contidas nas Escrituras: alegrei-me quando me disseram, vamos à casa do Senhor. E isso comprova nesta data magnífica de seu aniversário. Notem, prezados ouvintes, tudo foi feito por inspiração de Deus o Pai, que via a necessidade de formar o outro Consolador da promessa de Cristo. Porém, precisava de uma Igreja que conquistasse o mérito de ter com ela esse Consolador. A Igreja Apostólica, como uma semente, meio tímida, mas pela humildade, coragem e perseverança de seus membros, direção e depois com a participação efetiva da Santa Vó Rosa e, logicamente, por merecimento, Nosso Senhor Jesus e Maria Santíssima foi abençoando e inspirando suas atividades e, sobretudo, a mão de Deus a nos cobrir, a cobrir a Igreja Apostólica, foi se aperfeiçoando e se desenvolvendo na fé e doutrina, até que se tornasse em grande fortaleza espiritual para os fiéis. Os corações que foram perseverantes e acreditaram, mesmo diante de lutas e provações, quantas lutas, quantos dissabores enfrentou a Igreja do Senhor. Há um ditado que diz: não há...
2: Receba as bênçãos de Deus, o nosso Pai, de Jesus, nosso Senhor, da Virgem Maria Santíssima e da nossa querida e santa Vó Rosa, o Espírito Consolador. E recebam também as bênçãos do profeta e santo irmão Aldo. Receba, ó Santa Vó Rosa, os parabéns dos seus filhos. Receba, ó Igreja Apostólica, as nossas felicitações. Amém.
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1: Entra no ar pela rede de comunicação cooperativista o informativo agropecuário da Fecoagro, Federação das Cooperativas Agropecuárias do Estado de Santa Catarina.
3: Banco Central homologa novo Conselho de Administração do Sicoob Central Santa Catarina, Rio Grande do Sul, e posse será no dia 24 de junho. Cooperativas consolidam o Brasil como potência global de alimentos. FAESC manifesta preocupação com suspensão de medidas contra importação de leite em pó com prática de antidumping. Exportações de Santa Catarina avançam 2,5% no ano até maio e somam agora US$5 bilhões. E ainda teremos as notícias do agro direto de Brasília com Catherine Heights e o comentário da semana com Ivan Ramos. Este comentário na íntegra, estas e outras notícias, logo após a nossa mensagem cooperativista.
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3: Banco Central do Brasil homologou o Conselho de Administração do Sicoob Central Santa Catarina, Rio Grande do Sul, eleito em 29 de abril deste ano e que terá mandato até a Assembleia Geral Ordinária de 2030. A central foi comunicada por meio de ofício enviado no dia 26 de maio. A posse então está marcada para o dia 24 de junho em Florianópolis. Foram homologados pelo Banco Central os nomes do presidente Ivair Luiz Felipe Chiella e dos conselheiros Altair Antônio Fabro, Arli Zegatti, Carlos Roberto Roberto Utzgi, Edson Fernandes Santos, Elmo Beurer, Fernando Calfaz, Ivonir Bus e Pedro Locks. Luiz Chiella vai substituir Rui Schneider da Silva, que presidiu o Sicoob Central Santa Catarina e Rio Grande do Sul por 27 anos. O novo presidente nasceu no município de Coronel Freitas, no oeste de Santa Catarina. Tem 61 anos, sendo 44 deles dedicados ao cooperativismo catarinense. O Sicoob Maxi Crédito, com sede em Chapecó, Santa Catarina, ingressou em 2006 como conselheiro de administração, passando por cargos como diretor operacional, vice-presidente, até chegar à presidência em 2016. Cargo para o qual foi reeleito em 2024. Sob sua presidência, a cooperativa registrou uma trajetória de crescimento relevante, figurando hoje entre as 10 maiores instituições financeiras cooperativas do país. O agronegócio brasileiro vive um dos seus momentos mais robustos e cada vez mais cooperativas estão no centro dessa engrenagem. Não apenas como coadjuvantes, mas como protagonistas de um modelo que combina eficiência produtiva, inclusão econômica e visão de longo prazo. Este avanço também se traduz em escala e capacidade de investimento, segundo o Anuário do Cooperativismo Brasileiro 2025. O cooperativismo agropecuário brasileiro movimenta cerca de R$438 bilhões por ano, reunindo mais de 1 milhão de produtores rurais, organizados localizados em aproximadamente 1.100 cooperativas, responsáveis por uma fatia expressiva da produção nacional. Dentro desse universo, grandes cooperativas já somam a atividade do complexo da proteína animal, que lidera a pauta exportadora catarinense, e também a diversidade produtiva e na capacidade de adaptação das cadeias industriais de maior valor agregado do estado, destacou. As carnes de aves lideraram a pauta exportadora com 1,08 bilhão de dólares, seguidas de perto pelas exportações de carne suína, que somaram 721,30 milhões de dólares. A sequência, completando os cinco principais itens vendidos ao exterior, aparecem os motores elétricos com 260,20 milhões de dólares, a soja com 253,98 milhões e a madeira serrada com 161,57 milhões de dólares, segundo dados compilados pelo Observatório Fiesc. De janeiro a maio, a China figurou como o principal destino de mercadorias catarinenses, absorvendo 518,73 milhões de dólares, seguida pelos Estados Unidos, que registraram 456,98 milhões de dólares. As exportações para o Japão somaram 396,14 milhões, enquanto que para a Argentina foram 335,69 milhões, seguidas pelo México, com 280,97 milhões de dólares. Já as importações catarinenses totalizaram 14,9 bilhões de dólares, que corresponde a um avanço de 5,8% frente ao mesmo período de 2025. Para o economista Ailton Manuel Pereira Júnior, do Observatório Fiesc, esse crescimento reflete a retomada da atividade fabril no estado e a necessidade de abastecimento de linhas de produção locais. E a seguir, o comentário da semana com Ivan Ramos. Hoje com o título, Orgulho de Ser Agro em Santa Catarina. Aguardem.

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1: O reconhecimento da importância do agro para o nosso país parece já estar consolidado na consciência da população urbana. Não apenas em termos econômicos, para o abastecimento interno e para as exportações, mas também por ser a mola propulsora de inúmeras outras atividades derivadas do setor rural. As estatísticas mostram isso, embora ainda existam governantes acusando o agro de fascista. Para nós catarinenses, o agro nos orgulha ainda mais. Apesar da nossa área territorial reduzida, somos importantes na produção de alimentos de qualidade, com grande produtividade e reconhecimento internacional dos nossos produtos. E olha que não somos os maiores produtores de grãos, de algodão, café, cacau, suco, laranja e outras commodities agrícolas disputadas nos principais mercados consumidores do mundo. Mas somos eficientes em rentabilidade por hectare. Nossa diversificação de atividades no campo nos garante posições de destaque na produção das mais variadas culturas agrícolas e pecuárias. Somos predominantemente formados por pequenas propriedades, com áreas de cultivo restritas, e por isso mesmo precisamos diversificar a produção, o que nos coloca em posição diferenciada nas atividades agropecuárias. O mapa do agronegócio catarinense, divulgado recentemente pela FACISC, a Federação das Associações Empresariais de Santa Catarina, nos mostra uma infinidade de produtos nos quais somos líderes e que nem mesmo nós, catarinenses, conhecemos os detalhes. O importante trabalho da FACISC permite reconhecer não apenas nossa liderança na produção de maçã, cebola, mel, suínos, peixes, ostras e carnes, por exemplo, mas também de tantos outros produtos que nem aparecem nas estatísticas do cotidiano, mas fazem parte do nosso agro e cuja soma contribui para a movimentação das empresas nos centros urbanos que têm ligação direta com o setor. O mapa reafirma ainda que 70% das exportações catarinenses têm origem do agro e que as importações, especialmente de fertilizantes, representa 22% do total importado pelo Estado. Segundo o levantamento, cerca de 1 milhão e 600 mil trabalhadores catarinenses têm relação direta ou indireta com o agronegócio, o que corresponde a aproximadamente 39% do total dos empregos. O trabalho realizado pela FACISC, apresentado pela segunda vez na gestão de Elson Otto, oportuniza que o Estado e o país conheçam os detalhes o quanto somos diversificados e eficientes no setor agropecuário, mas também o quanto contribuímos para o desenvolvimento socioeconômico de Santa Catarina. Como destacou o presidente Elson, na abertura da solenidade de divulgação do mapa deste ano, pouca gente reconhece que o agro é responsável por grande parte da geração de tributos no Estado e que muitas vezes até as autoridades deixam de reconhecer que é esse setor que movimenta a economia e faz gerar receitas em diversas outras atividades. Segundo o mapa divulgado pela FACISC, a produção estimada do agro em Santa Catarina é de R$ 144 bilhões, representando 6% de todo o agronegócio brasileiro, além de apresentar crescimento acima da média nacional nos últimos anos. O levantamento mostra ainda que o agronegócio corresponde a 35% da economia catarinense, movimenta cerca de 470 mil empresas, emprega 1 bilhão e 600 mil pessoas e representa 12 bilhões de arrecadação estadual. O presidente da FACISC, Elson Otto, destacou que o estudo evidencia a força econômica do Estado em comparação com os principais polos produtivos do país. Santa Catarina disputa espaços com estados muito maiores em território e extensão agrícola. Mesmo assim, o Estado aparece entre os líderes nacionais graças à força da agroindústria, da tecnologia, da produtividade e da capacidade empreendedora do produtor catarinense. Em síntese, O agro catarinense está bem na foto e orgulha a todos nós. Recomendamos que todos acessem o mapa do agronegócio por meio do site da FACISC, que lá está sendo visto um completo raio-x da nossa agropecuária. Cabem elogios ao presidente Elson Otto, que mesmo sendo representante do comércio e da prestação de serviços, teve a visão de mostrar a valorização que o agro catarinense faz e o que representa para a economia e para a sociedade catarinense. Precisamos que mais segmentos econômicos também olhassem por esse ângulo e, principalmente, que os políticos que têm o poder de decisão e têm das medidas que valorizam o setor reconheçam ainda mais essa importância. Pense nisso.
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4: Bom dia, gente querida. Sábado, 6 de junho. Um grande abraço a todos, a paz, a alegria. E especialmente a todos da Rádio Líder, direção, funcionários e você, querido ouvinte. E o Santo Evangelho de hoje, nesse dia 6 de junho, que é sábado, é de Marcos 12:38-44. Jesus dizia: acautelai-vos dos escribas, eles devoram as casas das viúvas e simulam fazer longas orações, esses receberão uma sentença mais rigorosa. Jesus se sentou diante do cofre do templo e observava como a multidão lançava moeda no cofre. Muitos ricos lançavam muito. Vindo uma pobre viúva, lançou duas moedinhas, isto é, um quadrante. Tendo chamado seus discípulos, disse-lhe Jesus: amém, eu vos digo que esta viúva pobre lançou mais do que todos que lançam no cofre. De fato, todos lançaram no cofre o que tem excesso, mas ela deu sua última penúria. Lançou tudo quanto tinha, seu sustento, colocou tudo nas mãos de Deus. Palavra da salvação, glória a vós, Senhor. Gente querida, o pouco com Deus é muito. E o pouco para Deus é muito mais ainda. Os ricos não ficam mais pobres com o que doam. Os pobres se doam, o pouco que tem, ficam sem nada. O pote de farinha da viúva de Sarepta nunca mais se esvaziou. Foi um milagre de Deus por ela ter feito um pão para o profeta Elias. Com o último punhado de farinha que tinha, Dom Luciano Mendes de Almeida, em uma manhã fria, tirou seu pullover e o deu a um pobre sem agasalho. De tarde, alguém lhe mandou um presente embalado em uma bela caixa. Era um pullover igualzinho ao que ele tinha dado. Os que viram as duas cenas disseram: isso só acontece com ele. é bom não arriscar a ficar sem pullover. Quando há um pouco de fé, o milagre acontece. Mamãe querida, ajuda-nos a crer. Rezemos. Ave Maria, cheia de graça, o Senhor é convosco. Bendita sois vós entre as mulheres e bendito é o fruto do vosso ventre, Jesus. Santa Maria, Mãe de Deus, rogai por nós, pecadores, agora e na hora da nossa morte. Amém. Rogai por nós, Santa Mãe de Deus, para que sejamos dignos das promessas de Cristo nosso Senhor. Amém. E que Deus abençoe a todos. Muita paz. Gente querida, ao final da nossa reflexão, de ouvirmos a palavra de Deus, eu gostaria muito de vos abençoar. Então, o Senhor esteja convosco, Ele está no meio de nós. Por intercessão da nossa querida mãe, desça sobre cada um de vós, vossas famílias, vossos trabalhos, a bênção de Deus Todo-Poderoso, o Pai, o Filho e o Espírito Santo. Amém. A alegria do Senhor seja a vossa força.
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Ei, Leirão, meu subcongrado, Cláudio Cop, meu subcongrado, querido. 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

Música de Belle, naquele maledete que ele gravação, né? Me avisaram, Gilson, ele vem com a propaganda em cima. Toda essa semana vou mandar com a equipe técnica, com a da Rádio Líder, o Ricardo via a propaganda e dá só a música, sacramento. Né? Se nós manda ali, direito vem fora a propaganda, vem fora comercial, em cima, não há de filme comercial, sempre paga. É verdade, vendia o preto. Estou olhando a Sérgio Favreto, aqui em cima com o ar de graça, Loura, Sérgio, estou compartilhando toda a tua família, Preto Lazzarotto, grande amigo Preto Lazzarotto lá, deixa um abraço sempre em cima com o ar de graça, bom giorno, boa fina de semana, partia anca e toda a família Lazzarotto, que gêmea pouco, que Loura, agora sou. 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Porque agora é meio pesado, mas ela conta fora. Ademir, você sabe que na hora tem um piloto de avião, né? 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

Vamos acordar, tudo aquela balançada que se conta no ato, Sérgio Favreto. Ah, Sérgio Favreto vai falar, Sérgio Zibete, Sérgio Parisotto, Marasol Lauviero, tudo aquela balançada que se conta no ato. Graças a Loura, metemos o Loura na próxima musiqueta. Quando nós, a Loura, com esse qual oferece a toda a equipe, a grande equipe da Comercial Horizonte, a todos que são amigos e colaboradores, metemos o La Mama de Rosina.

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Muito bom dia para você, meu amigo, minha amiga ouvinte, que está em sintonia conosco através do rádio em 107,5. E um bom dia especial também para você que nos acompanha através do Facebook, na nossa live, lá na página do Facebook da Rádio Líder. E a mensagem do dia se chama O Patrimônio da Alma. Quantas vezes, ao longo de nossa jornada terrestre, nos pegamos contando moedas, medindo sucessos e empilhando conquistas. Vivemos em um mundo que nos convida a todo instante à posse. Queremos o melhor carro, a casa mais luxuosa, o título mais brilhante no currículo. Mas nessa busca incessante pelo ter, raramente paramos para perguntar o que realmente nos pertence. Às vezes guardamos inúmeros títulos de propriedade, temos as chaves, os contratos, os registros. Contudo, se no meio de tantas utilidades terrestres não somos senhores da nossa própria alma, de que vale o patrimônio? Sem o autodomínio, a riqueza não passa de um convite à ilusão, uma introdução ao desequilíbrio. Muitos de nós atravessamos a juventude como se fosse uma festa eterna. Multiplicamos jardins de alegria e prazeres imediatos. No entanto, se não buscamos o conhecimento superior, se não traçamos um roteiro espiritual para o amanhã, essa fase será apenas a véspera ruidosa de uma velhice solitária e vazia. É comum buscarmos o aplauso. Queremos o peito coberto de medalhas honoríficas, a admiração dos outros, o reconhecimento social. Entretanto, se a luz da reta consciência não banha o nosso coração, corremos o risco de ser como cofres de trevas, enfeitados por fora, mas absolutamente vazios por dentro. E a nossa casa? Dedicamos tanto tempo a adorná-la, amontoamos o que há de mais moderno, buscamos o conforto, o perfil dominante da arquitetura, o esplendor das artes. Mas se na intimidade do lar não existe harmonia, se o afeto não circula entre as paredes, nosso domicílio corre o risco de ser apenas um mausoléu adornado onde a vida não vibra. Podemos ter grandes recursos e com eles falar com autoridade, influenciar o próximo. Todavia, se esses recursos não se transformam em socorro ao necessitado, em postos de trabalho, em estímulo ao bem e em educação para os semelhantes, somos apenas viajores descuidados. Caminhamos a passos largos para o encontro com a desilusão, pois o dinheiro que não serve é como água parada. Podemos conquistar o poder, a fama e ver o mundo reverenciar nossa presença física. Mas se não trouxermos conosco os valores do bem, se não cultivarmos a bondade e a caridade, acabaremos caminhando ao lado dos infelizes, marchando para as ruínas do desencanto espiritual. A proposta da vida não é a miséria, é a prosperidade da alma. Ser rico com Deus não é abrir mão do que se tem, mas saber dar destino nobre ao que nos foi emprestado pela divindade. É transformar o ouro em pão, o poder em serviço, a inteligência em luz e a casa em santuário de paz. Pensemos nisso ao partirmos desta grande escola chamada Terra. Não levaremos o que está nas nossas mãos, mas apenas aquilo que colocamos dentro do nosso coração. Lembremos que a morte é o alfandegário mais rigoroso que existe. Ela não deixa passar nada que caiba numa mala. Levaremos conosco o que amealhamos como tesouros imperecíveis do espírito, que definirão nossa entrada e nossa estadia na pátria espiritual. Pensemos nisso.

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É no seu rádio, é no seu coração. Bom dia pra você. Tudo bem por aí? Tudo certo? Pedindo a proteção divina e, claro, também pedindo licença pra entrar aí na sua casa, no seu carro, no seu trabalho, aonde quer que você esteja. Pra gente ficar juntos nesse sabadão. É mais um Sábado Show no ar a partir de agora. Com muita alegria, com muita animação. Espero que você esteja muito bem aí. Se não está, vai ficar a partir de agora, tá? Até às 10 horas da manhã, nesta primeira parte do programa. Vamos juntos aqui fazendo esta troca de companhia. Conosco ele, Ademir Nunes, e sua competência profissional também nos auxiliando aqui. E assim a gente faz um sábado bem legal, bem bacana, com você, aqui na Líder FM. É um prazer mais uma vez estar aqui com você. Hoje, dia 6 de junho de 2026. Manhã recheada de coisa boa. Já já trago a previsão do tempo. Tem horóscopo pra você. Tem o santo do dia. Tem música. Tem informação. Tem agenda do aniversariante. Tem a sua participação. Tem muita coisa boa por aqui. Pode participar. 984377826. Hoje valendo um vale compras do Supervisa. Vem comigo. Participe então. 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E esta manhã de sábado, uma cara feia, começando ainda com uma cara feia, né? Mas eu acho que o sol vem por aí, né? A previsão, pelo menos, é essa. Nesse momento, inclusive, 11 graus, tá friozinho, tá fresquinho, né? Aqui a gente vai fazer a temperatura subir com muita música boa, tá? Pode participar, pedir música, oferecer para quem você quiser. E aí você concorre a um Vale Compras do Supervisa. Aqui na Líder, ouvinte líder é ouvinte premiado. E a gente começa muito bem. Então, a segunda primeira de hoje já faz. Voarei, bom dia.

0: Começando muito bem com os atuais, Voarei. Um abraço lá para o seu Valentim, dona Angelina, eles gostam bastante dos atuais, né? A minha amiga Angélica também, ouvindo lá na Grande Florianópolis, já confirmou a audiência, disse que gostou da mensagem do dia, que mexeu com ela. Que bom que você gostou, tá, minha amiga? Agradeço mesmo de coração a audiência e o carinho. Agora, 7h52.
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0: Vamos à previsão do tempo para este final de semana. Começando por hoje, sabadão, sol e algumas nuvens em Santa Catarina. Temperatura durante o dia em elevação, com máximas mais altas no oeste, de 23 a 28 graus. Para amanhã, domingão, sol e algumas nuvens em Santa Catarina, com nevoeiros ao amanhecer. Na divisa com o Rio Grande do Sul, mais nuvens entre a tarde e a noite, devido à aproximação de uma nova frente fria. Temperatura mais baixa ao amanhecer, durante o dia, temperatura em rápida elevação, com máximas mais altas no oeste, de 22 a 28 graus. Para segunda-feira, na divisa com o Rio Grande do Sul, chuva no decorrer do dia, há risco de temporais isolados devido a uma frente fria associada a um ciclone extratropical no Uruguai. Nas demais regiões catarinenses, sol e algumas nuvens. Temperatura em declínio no final do dia. As informações são do meteorologista da Ipagre-Sirã, Marcelo Martins. Nesse momento, aqui nos estúdios da Rádio Líder, na Avenida Santos Dumont, a temperatura está na casa dos 11 graus.

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Eu já mencionei aqui que a nossa ouvinte Angélica está nos prestigiando, está nos ouvindo lá em São José, na Grande Florianópolis, e ela está pedindo música, e a gente vai atender o pedido musical da minha amiga Angélica. Quer curtir Rick Renner? E eles cantam pra gente aqui no Sábado Show. Fica, amor, tá cedo, hein? 8:01, bom dia.

0: Fica Amor Tá Cedo, Rick Renner, cantaram pra gente aqui no Sábado Show, agora 8:05, daqui a pouquinho tem mais.
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0: Agora 8:08, bom dia pra você. E aí, tá tomando um cafezinho, tá tomando um chimba, tá trabalhando, fazendo a faxina? Ou tá descansando agora já, trabalhou bastante, enfim, né? Já são 8:08, tá passando rápido amanhã, tem gente que acorda bem cedinho, madruga, e aí já faz todo o serviço, já faz a faxina e agora já tá tranquilo, né? Outras pessoas estão agora acordando, se espreguiçando. Então tá bom, um abração a todos aí que estão nos ouvindo, nos prestigiando nesta manhã de sabadão, hoje 6 de junho de 2026. É 6/6/2026 hoje. 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Vamos dar uma passadinha no WhatsApp Líder. Daqui a pouquinho tem o santo do dia para vocês, tá? Já já Padre Giovanni Capitani estará conosco aqui também. Quem é que vai falar comigo? Alô, bom dia.
1: Bom dia, eu sou a Joserlei de Mello. Gostaria de estar participando do sorteio e colocar eu e toda a minha família no Padre Reginaldo Manzotti. Um ótimo, abençoado sábado a todos.
0: Tá participando já, Josi. Boa sorte para ti, minha amiga. Juraci, bom dia.
2: Bom dia, Odinei, tudo bem?
0: Tudo contigo.
2: Juraci Guarani, coloque no sorteio hoje, se tiver sorteio, tudo de bom pra você, Gerardo Líder. Um abraço, Odinei, fique com Deus.
0: Obrigado. Beijo, minha amiga. Fica com Deus.
2: Um bom final de semana.
0: Tá igualmente, bom? Tchau. Tá? Tchau, tchau, amiga. Mais um abraço, inclusive, pro filhão também, né, o Evandro. Ah, mais uma participação agora é a Edith que vai falar comigo. Alô, Edith.
3: Bom dia, meus amigos da Rádio Líder. Edith Bianchini aqui da Nossa Senhora de Fátima. Coloco minha família em oração, a família da minha irmã, os filhos dela. Se tiver sorteio, me coloca. Roda uma música aí de Zanetti Frederico. Pode ser. E qualquer uma deles. Se tiver sorteio, me coloque. Um bom saldo para todos. Muita saúde aí.
0: Ok, tá bom. Vamos rodar daqui a pouquinho uma música aí do João Neto e Frederico pra ti, minha amiga. Bom dia, meu amigo. Linda mensagem. Me coloca eu e minha família nas orações do Padre Reginaldo. Me coloca também no sorteio de hoje. Obrigado. Eu acho que é a Dirlei, né? Ela não falou o nome, mas eu acredito que seja ela. Dirlei Aparecida Campagnolo. Vovozinha, Dona Áurea, bom dia.
4: Oi, Odinei.
0: Oi.
4: Meu anjo querido.
0: Como vai, menina?
4: Dá risadinha gostosa.
0: Tudo bem, minha amiguinha?
4: Menino de ouro. Eu queria que tocasse uma música pra mim hoje do Padre Zezinho, se der pra te tocar.
0: Dá sim.
4: Se não, pode ser outra, tá, querido? Tudo de bom pra ti. Se tiver prêmio, quero concorrer. Embora que eu já sei que eu não vou ganhar, né, mãe?
0: Como já sabe que não vai ganhar?
4: Quero concorrer também.
0: Já tá com pensamento negativo, ele não ganha mesmo.
4: Bom dia, tudo de bom pra ti, tá, querido?
0: Obrigado para a senhora também, mas tem que pensar positivo, não tem que falar que não vai ganhar. Já sabe como, já sabe, tá prevendo o futuro, Dona Áurea. Será que a Dona Áurea tem uma bolinha de cristal lá? Ai, ai, ai, diz os números da Mega Sena para mim, Dona Áurea. Nunca te pedi nada. Me ajude, tô precisando. 8:12, eu preciso ir pro intervalo comercial.

0: daqui a pouquinho eu retorno e aí eu rodo música pra você. Até já.
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0: É o Sábado Show de volta, agora 8h16. Um abraço a todos em sintonia, toda a nossa região aqui, você que nos ouve aqui no centro, nos bairros, no interior, nas cidades vizinhas, em sintonia aqui com a Líder FM. Obrigado, vai participando, tá? 984377826. 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Vamos com música atendendo o pedido da Edith Bianchini, pediu João Neto e Federico e eles cantam pra gente a música Meu Anjo.
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0: É o Meu Anjo, música linda, com João Neto e Frederico, a música que você ouviu e foi lá para Edith Bianchini, um alô para Mana, a Neide Bianchini também, que sempre nos ouve as duas, as manas, acompanhando sempre a nossa programação. 8h20 agora. 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

Já são 8h25, hein, meu povo querido? 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Valeu, tá, seu Moacir, um ótimo fim de semana pra ti. Um abraço a todos que estão também em sintonia participando aqui no nosso WhatsApp. Quero já registrar a audiência da Silveidri, afinal ela faz aquele chimarrão bonito. E ela já mandou foto, inclusive, do mate que ela tá lá tomando. Escreveu o seguinte aqui pra mim, ó. Bom dia, amigo. Linda mensagem, como sempre. A música pode ser Porto Solidão, de Gessé. Se for possível rodar agora para recordar. Obrigada, um abençoado final de semana. Bom trabalho, é a Cilei. Paz e bem. Valeu, Cilei. Seu pedido é uma ótima. Vamos matar a saudade, então, com Gessé e o Porto Solidão.

0: Gessé, Porto Solidão, matando saudade a pedidos da Cileidri, agora 8:30. Daqui a pouquinho tem mais música boa por aqui, na programação do seu sábado, que é muito melhor aqui na Líder FM.
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0: João Paulo e Daniel, pra gente matar a saudade, essa música aí, quem pediu, adivinha quem foi que pediu? É a Pit, óbvio, né? É a Pit, que é a fanzaça aí da dupla, pediu e ouviu aqui pra gente. Obrigado pela audiência, tá, Pit? Tá ligadinha conosco aqui, acordou cedo, foi trabalhar hoje, já, Pit? Ela tá ouvindo aqui a nossa programação. Vamos pro intervalinho comercial, daqui a pouco, quando eu voltar, a gente aciona o padre Giovanni Capitani pra gente saber qual é o santo do dia. Aliás, eu quero aproveitar e mandar um alô também pra mãe do padre, que sempre nos ouve, né? Sempre está em sintonia aqui na nossa programação também. Valeu, obrigado pela audiência. Mas eu depois vou mandar um alô mais completinho para ela, porque a outra semana, não sei se foi semana passada ou retrasada, eu mandei um alô cedo para ela e ela não ouviu. Ela disse que estava dormindo ainda. Então tá bom, vou mandar depois. Vamos para o intervalo, 8h38.
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1: Agora 8h42, estamos aqui com você nesta manhã de sabadão. E eu falei da mãe do padre, dona Olinda, né, que está nos ouvindo, sempre nos ouve através da internet. Ela tem a Alexa dela lá e aí ela nos acompanha através da internet. Obrigado pela audiência, tá, dona Olinda? Vamos acionando então o padre Giovanni Capitani para a gente saber qual é o santo de hoje, qual é o santo do dia. Padre Giovanni Capitani, seja muito bem-vindo. Olá!
2: Olá, Aldinei Gonçalves, olá a todos os ouvintes que nos acompanham nesta manhã. É uma alegria estarmos juntos em mais um momento de fé, espiritualidade e conhecimento da vida daqueles homens e mulheres que fizeram do Evangelho o centro de suas vidas. Está começando o nosso quadro Santo do Dia, para conhecermos a história e o testemunho daquele que a Igreja celebra neste dia, 6 de junho, São Noberto, bispo. Nasceu em Genepe, reino da Holanda, de nobre família. Escolheu a carreira eclesiástica não porque sentisse vocação, mas por oportunismo. Ordenado subdiácono, gozou de muitos privilégios na corte do príncipe de Colônia e do imperador Henrique V, que o designou para importante sede episcopal. No entanto, durante uma tempestade, surpreendido por forte furacão, ficou aterrorizado com um relâmpago que, assustando seu cavalo, o lançou por terra. Ficou desacordado por quase uma hora. Ao recobrar a consciência, pronunciou as palavras de Saulo a caminho de Damasco: Senhor, que queres que eu faça? Uma voz interior respondeu-lhe: aparta-te do mal e faze o bem, procura a paz e segue-a. A conversão foi rápida e radical como a de Paulo. Retirou-se para Xanten, entregando-se à oração, ao jejum e à meditação e à revisão de sua vida. Morreu em 6 de junho, aos 53 anos, em Magdeburgo. São Noberto é modelo de bispo dedicado à reforma da Igreja pela conversão pessoal a partir da escuta atenta da palavra do Senhor. Eu sou o padre Giovanni Capitani da paróquia Senhor Bom Jesus de Ervaldo Oeste e desejo a todos um ótimo dia. Que Deus abençoe e que o santo de hoje interceda por todos nós. Até amanhã, se Deus quiser, em mais um Santo do Dia. Paz e bem.
1: Amém, padre. Amanhã é só na missa para a gente se encontrar. Amanhã não tem Santo Dia, padre. Ele se confundiu, eu acho. Então tá bom. Vamos rodar a música que a dona Áurea pediu. Dona Áurea, que é a nossa vovozinha emprestada, pediu o padre Zezinho. E ele canta: Amar como Jesus amou. Linda música.

0: Música linda, compadre Zezinho, amar como Jesus amou. Agora faltando 10 minutinhos para as 9 horas da manhã, daqui a pouquinho já já tem informação, já já tem horóscopo para você.
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0: Retornando por aqui, bom dia para você, bom sabadão para todos nós e vamos agora para o WhatsApp. Tem gente lá no WhatsApp aguardando para falar comigo. É o 984377826. Hoje está valendo vale compras do Supervisa para você que participar aqui conosco. Natalina, seja bem-vinda, bom dia.
1: Bom dia, Antinei. Aqui é a Natalina Sup, do bairro São Jorge. Peço por possível me colocar na bênção do padre, do meu neto Henrique Manuel e pela minha família. E quero uma música, A Folha Seca, com a Madre Batista, ofereço para todos vocês e para quem gostar da música. E quero concorrer dos brindes. Coloco meu neto Henrique Manuel no sorteio. Tenham um bom dia.
0: Eu queria saber o porquê que vocês gostam tanto desta música. Com tanta música que o Amado Batista tem. Quem mais por aqui? Bom dia, Diney. Tudo bem com você? Angelina Seco Trevisan. É Angelina, né? Seco Trevisan da linha Pinheirinho. Coloca Valentim, Isadir, Leonir, Ivonete e o Gringo na oração do padre. E me coloca no sorteio de hoje. E obrigado por oferecer a música dos atuais. Eu ia pedir sim, mas tu rodou antes, viu? Só como eu tava lendo seus pensamentos? Mas gratidão, Adinei. Um bom fim de semana para você. Obrigado para ti também. Falou também para o seu Reginaldo Fugante, Marisa Cordeiro. Um abraço, tá? Quem mais? A Elda Guarani mandou áudio. Alô, Elda.
2: Bom dia, Odinei. Eu gostaria de pedir uma música hoje, se pudesse. Não suportei a despedida. JM. Obrigada, meu amigo. Abraço. Quem fala é a Elda Guarani. Bom sábado a todos.
0: Valeu, minha amiga Elda. Vou procurar aqui, se eu tiver no nosso sistema aqui, eu volto pra ti. Vamos procurar, tá? Quem mais participando aqui? Deixa eu ver quem é que mandou um áudio. Vamos ouvir.
3: Bom dia, Odinei. Tudo bem? Tudo. Meu nome é Jaqueline de Oliveira. Gostaria de participar do sorteio de hoje. Se for possível, toca a música Mundão Moderno, de Bisson e Comaceto. Tem um ótimo de um bom trabalho. Obrigada, Odinei.
0: Quem é que canta que eu não entendi? Como é?
3: Mundão Moderno, de Bisson. Bisson e Comaceto. Bisson.
0: Nunca vi na vida.
3: E Comaceto. Tem um ótimo de um bom trabalho. Obrigada, Dinei.
0: Eu vou procurar aqui, mas eu não entendi nem como que é o nome da dupla. Meu Deus, que nome mais difícil. Como é que dá um nome desse pra uma dupla, meu Deus do céu? Então, tá bom, valeu, Jaque. Obrigado pela audiência e indicação musical aí, tá? Vou procurar, mas eu acho que eu não tenho no sistema essa música, tá? Quem mais participando aqui? Dona Lourdes Bertotti. Vamos ouvir.
4: Queria ouvir uma música do Padre Lissandro Campos. Pode ser qualquer uma música que seja assim, que fala em Deus.
0: Já rodamos. Bom, então, né?
4: Obrigado.
0: No bloco anterior, no Santo do Dia, tá, Dona Lourdes? A gente rodou o Padre Zezinho aí, que bem bonita, por sinal, né? Amar como Jesus amou. Dona Vitalina Pituco, bom dia. Que é isso? Saúde! Meu Deus do céu, mas que tá com saúde?
5: Bom dia,
0: com
5: tosse? Dinei, saúde, bom dia, seja bem-vindo de novo, Dinei.
0: Tá com tosse, mulher? Saúde?
5: Hoje, sabe o que quer? Maria, passa na frente, tá bom? E coloca eu, meus filhos, na oração, você com a tua mãe, tá bom? Tá? E
0: tá
5: coloca
0: bom.
5: Maria, passa na frente. Nós temos que rezar, tá bom, amor?
0: Tá bom, minha amiga.
5: Tudo de bom pra você. Obrigado por tudo, tá, amor? Beijo, beijo.
0: Beijo, minha amiga. Saúde pra senhora aí, tá? Fique bem, né? Acho que ela tá precisando de saúde, tá? Dói pelo jeito, hein? Tá? É melagrião pra tomar? O Ademir disse que é pra tomar melagrião. Tomar um xarope, dona Vitalina. Se espirrar, saúde. Vamos fazer o quê, Ademir Nunes? Eu acho que não vai dar tempo da gente rodar a música agora, porque eu tenho que colocar no ar o momento da notícia, né? E também daqui a pouquinho tem o horóscopo. Então vamos agora para a informação. Daqui a pouquinho, depois do horóscopo, eu rodo música para você.
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0: Pontualmente 9 da manhã.
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8: A seleção brasileira encerrou nesta sexta-feira os últimos preparativos antes do último amistoso pré-Copa do Mundo contra o Egito, que acontece no sábado. E o Brasil irá a campo com novidades entre os titulares, ao menos quatro. Lucas Paquetá e Igor Thiago foram confirmados pelo técnico italiano Carlo Ancelotti durante a sua manifestação junto à imprensa nos Estados Unidos. Os jogadores foram autores de gols durante o 6-2 contra o Panamá no Maracanã e tiveram participação ativa no decorrer da segunda etapa. Douglas Santos e Marquinhos também começarão o jogo entre os titulares. O treinador mandará a campo o time com Alisson, Wesley, Marquinhos, Léo Pereira e Douglas Santos. Casemiro, Bruno Guimarães, Lucas Paquetá e Rafinha. Igor Thiago e Vini Júnior formam a frente ofensiva. Durante a coletiva, Ancelotti destacou que, apesar da consolidação do atual esquema tático, em formato 4-2-4, pretende usar o jogo contra o Egito como um último ajuste antes do início da Copa.
9: Pode ser que... quero testá-lo, como quero testar a Igor Thiago... no jogo de... para buscar outra opção. Eu acho que o sistema com os quatro na frente é bastante consolidado. Quero provar outra alternativa no último teste.
8: Conforme o treinador, o goleiro Everton jogará o segundo tempo do amistoso. Além disso, o zagueiro Gabriel Magalhães será poupado. Assim como Marquinhos, ele estava disputando a final da Champions League no último final de semana. Mas Magalhães estará entre os 11 na estreia da Copa do Mundo. Brasil e Egito se enfrentam no sábado, às 7 horas da noite, no horário de Brasília, no Cleveland Browns Stadium, em Ohio. Agência Rádio Web, com informações da seleção brasileira, Jean Costa.
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Agora 9:04. O Ademir Nunes falou aqui pra mim agora que gosta de maionese, né? Já tá preparando a maionese pra amanhã, já deixar a batata cozida, Ademir Nunes? É, coloca ovo cru ou ovo cozido? Ah, cozido, então tá bom. Antigamente colocava o cru, daí as pessoas passavam mal, né? É salmonela, exatamente. Então tá bom. Um abraço a todos os fãs de maionese, né? E vamos para o horóscopo, falando com você de Áries, para quem nasceu entre 21 de março e 20 de abril. Os sentimentos poderão se dividir entre atender demandas em casa e dar espaço a um programa diferente com gente querida. Valerá dar atenção à família logo cedo ou dar um toque pessoal na decoração e organizar seus espaços e aproveitar a tarde para circular, encontrar amigos e descobrir novidades. Novas amizades entrarão no radar, Áries. Falando com você de Touro agora, que nasceu entre 21 de abril e 20 de maio, aproveite o sábado para cuidar do corpo, massagem, caminhada e treino serão boas opções para aliviar o estresse mental. Marte, em seu signo, seguirá dando impulso nos projetos pessoais. Troque uma ideia com amigos e visualize o que quer para o futuro. O plano de carreira poderá mudar, negócios estarão aquecidos. Renove sua imagem profissional, Touro. Conversando com você de Gêmeos, que nasceu entre 21 de maio e 20 de junho, circule, viaje, mude de cenário e amplie perspectivas. O sábado será animado em ótima companhia. Aceite o convite que aparecer, participe de uma atividade em grupo e leve uma ideia adiante. Com o Sol e Urano em seu signo, novidades aparecerão de vários lados. Brilhe, some forças com amigos, conte com apoios poderosos e inicie um novo ciclo, viu, Gêmeos? Agora é hora de falar com você de Câncer, que nasceu entre 21 de junho e 22 de julho. Vênus, Júpiter e Mercúrio, em seu signo, seguirão atraindo negócios e gente carinhosa por perto. Um almoço gostoso, troca de confidências com pessoa querida, cuidados de beleza e corporais manterão o astral em alta. Defina planos de longo prazo, objetivos pessoais e profissionais ficarão melhor definidos nesta fase. Uma viagem favorecerá o amor, Câncer. Agora é hora de falar com você de Leão, que nasceu entre 23 de julho e 22 de agosto. Encontro social, conexões com pessoas de fora ou convite para um programa de

0: De um combinado, jogarão o foco deste sábado no campo profissional. Com Sol e Urano na sua área de reconhecimento público e carreira, será hora de aumentar a visibilidade, a exposição e apostar em inovações. Resolva assuntos práticos hoje. O prazer estará nas coisas simples e num encontro carinhoso e especial. Tá bom, Virgem? E assim, a gente finaliza a primeira parte, a primeira leva aqui do horóscopo, que retorna daqui a pouquinho depois do intervalo comercial.
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0: Já são 9h14, aqui seguimos com a segunda parte do horóscopo. Começando agora com você de Libra, esse é o signo da minha mãe, que está ouvindo lá em Freiburgo, inclusive, né? Beijo, tá, mãe? Ó, pra quem nasceu entre 23 de setembro e 22 de outubro, viagem, curso, conversa com pessoa de longe ou decisões de mudança ganharão um impulso extra hoje. Aproveite o sábado para organizar a documentação, vencer burocracias ou retomar contato com um mentor. Valerá também avançar em um projeto profissional em parceria. À noite pedirá boa música ou leitura envolvente descanso. Relaxe, respire, tá, Libra? Agora falando com o signo venenoso de Escorpião, para quem nasceu entre 23 de outubro e 21 de novembro. Alô, Cissa! Beijo no coração, viu, Cecília? Ela que é de Escorpião. Conversas sobre patrimônio, investimentos e assuntos de justiça terão bom andamento neste sábado. Pequenas tensões serão inevitáveis com demandas da família ou viagem. Espere a poeira baixar para discutir temas delicados com o par ou alguém próximo. Mudanças serão positivas. Construa relações de confiança, cumplicidade no amor, Escorpião. Agora falando com o Sagitário, para quem nasceu entre 22 de novembro e 21 de dezembro. Aproveite o sábado para viajar ou fazer um bate-volta em um lugar bonito e curtir as coisas boas da vida. O dia pedirá trégua das preocupações e a volta do pensamento positivo. Evite julgamentos precipitados, principalmente com os filhos ou o par. À noite, a sensibilidade ficará amplificada. Bom para intensificar o amor, Sagitário. Agora eu vou falar com você de Capricórnio. Para quem nasceu entre 22 de dezembro e 10, aliás 10 não, né? 20 de janeiro. Tô mudando já o dia, né, Ademir? Senão, você nasceu que dia mesmo? 12? Ah, 8. Ah, tá. Senão eu ia dizer que você estaria fora daí, né? Se fosse ter dia 10, não seria Capricórnio daí. Vamos lá, então. Ó, reformulações na rotina beneficiarão a saúde e o bem-estar. Valerá retomar um esporte ou atividade física e renovar os hábitos saudáveis. Aproveite o sábado para abastecer a casa, fazer umas comprinhas e presentear alguém da família com algum mimo. Pressões financeiras continuarão. Confie que vai dar bom, tá? Vai dar tudo certo. O dinheiro sairá de um lado, mas entrará de outro, tá bom, Capricórnio? Que coisa boa, né? Isso é ótimo. Que nunca falta dinheiro, tá? Pra todos nós. Falando com Aquário, de 21 de janeiro a 19 de fevereiro. Com lua em seu signo, o sábado será de muitas emoções, sua sensibilidade estará amplificada. Aproveite para intensificar o amor, criar novas memórias com os filhos ou soltar a criatividade e desenhar projetos. Escolhas, opiniões e posicionamentos serão revistos com Plutão retrógrado, algo profundo amadurecerá e poderá alterar planos, tá, Aquário? Vamos fechar o horóscopo de hoje, inclusive com peixes, que é o signo da Roseli. Oi, Rose, nos ouvindo lá na Vila Remoa. De 20 de fevereiro a 20 de março, para quem nasceu neste período. Aproveite este sábado para desacelerar, recarregar as baterias junto à natureza, meditar e se conectar com sua força interior. As melhores soluções virão à mente em momentos de relaxamento e de descontração. À noite, a lua entrará em seu signo e despertará sonhos românticos. Jogue a autoestima para cima, cheiro de paixão no ar. Viu, peixe? Está apaixonado esse signo, hein? Meu Deus do céu. Só amor. Só love. E assim a gente finaliza o horóscopo de hoje, que volta na próxima segunda-feira com ele, Marcos Valnei, aqui no Manhã Líder.
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0: Muito bem, antes da gente rodar música aqui, só quero dar um recadinho para você. Está acontecendo hoje um bazar, tá? Bazar da Igreja Presbiteriana aqui de Erval do Oeste. E neste bazar, a peça é vendida a partir de R$2. É isso mesmo, tá? Peças de roupas vendidas a partir de R$2. Vai começar daqui a pouquinho, às 9h30 da manhã, e vai até às 3h da tarde. Para quem não sabe onde fica a Igreja Presbiteriana, fica na rua Nereu Ramos e é em frente à a FUBRA, tá? Bem do ladinho do posto central aqui de Erval do Oeste. Então participe do Bazar da Igreja Presbiteriana de Erval do Oeste, que acontece daqui a pouquinho, a partir das 9h30 até as 3 horas da tarde. Vamos com música. Panda cantando pra gente aqui no Sábado Show.

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0: Já são 9h25. Quero mandar um abraço para o Bolinha, da loja Bolinha Colchões em Enxovais. Será que o homem tá ouvindo ou não? Porque semana passada eu mandei um alô para ele, ele passou por aqui e confirmou que estava na audiência. Parou o carro aqui e mostrou para mim o radinho ali. Tô ouvindo, ele falou. Veio aqui, inclusive, né? Parou aqui, tomou um cafezinho. Um abraço, tá, meu amigo Bolinha, da loja Bolinha Colchões e Enxovais, nosso parceiro aqui na rádio também. 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E agora vamos para o WhatsApp, então. Tem mais de 50 participações aguardando para falar comigo. Meu Deus, quanta gente. Um abraço para Ivete Ramos. Ela escreveu: bom dia, Dinei. Tô ligada na programação. Coloca no sorteio e também o nome do meu esposo, o José, e toda a família nas orações. Tá bom, vamos colocar sim. A Angélica está agradecendo aqui por eu ter rodado a música. Muito obrigado. Agora tem um áudio que eu acho que é da Neuci Primão. É o 2712, Ademir. Tem dois, vamos colocar só um, tá? Vamos colocar só o último, porque senão passa do tempo, tá, Neuci? É muito áudio daí para pouco tempo aqui de programa. Vamos ouvir.
1: Bom dia, Dinei, tudo bem?
0: Tudo contigo.
1: Aqui é Neuci Parisotto, Primão do Boa Vista. Tudo bem, meu amigo? Me coloca aí, eu e a minha família, aí no Padre Manzotti, na bênção. Também no sorteio, meu marido Ivani Primão, minha filha Daniela. Pode ser uma do Cristi Hoff hoje. Meu Deus, que mensagem bonita. Muito obrigado para alegrar nossas manhãs, nossas vidas. Beijo, fica com Deus,
0: até. Beijo, minha amiga, fica com Deus também, tá? Foi a ganhadora de ontem aqui do programa, né? A sortuda. Bom dia, Dinei, tudo bem com você? Tudo ótimo, e contigo, Rose? Está nos ouvindo na cena do Eusébio, que é participar do sorteio, pedindo para colocar a filha Manuela. Valeu. Quem mais por aqui? É, tem um áudio, também tá. É uma pessoa que tá pedindo emprego aqui também, né? É o 998-23-2420, ó, quem tem aí um trabalho, então, mas ela não falou no que trabalha, né? Emprego de quê, menina? Mas vamos falar aqui então, né? 998-23-2420, a pessoa que está procurando emprego. Vamos com o áudio.
2: E amigo, sou a Márcia do bairro de Lindóia. Adoro escutar o programa de vocês. Quer participar desse prêmio hoje, dos brindes, do sorteio? Márcia da Tela Costa e Ana Paula Della Costa. Obrigado, amigo. Bom fim de semana.
0: Obrigado, pra ti também. Bom fim de semana, Márcia. Mais um áudio, bom dia.
3: Bom dia, Dinei. Quero participar do sorteio. Sou Leuci Piccolo do Vila Rica. Tudo de bom, um abraço.
0: Igualmente, seu Leuci. Tudo de bom ao amigo. Irondina, chegou por aqui também.
4: Bom dia, Dinei. Tudo bem? Irondina, aqui da Entrada Guarana Verde. Ai, seja bem-vinda na minha casa mais
0: obrigado
4: um dia.
0: Obrigado por me receber.
4: Que Deus abençoe e proteja todos nós. Foi uma mensagem muito linda da manhã cedo, adorei.
0: Amém.
4: E eu quero que pedir para colocar toda a minha família nas orações e também gostaria de participar do sorteio. Tchau, tudo de bom, fique com Deus.
0: Obrigado, para ti também. Neide Bianchini também está participando.
5: Bom dia, meu amigo Dinei, tudo bem? A Neide aqui do Fátima. Por favor, me coloque no sorteio, na bênção do padre. Eu e meus filhos, meu netinho Miguel, toda a minha família. A música que eu gostaria de ouvir com os Montanares, Morena dos 15 anos. Muito obrigada. Bom dia, bom final de semana, amigo. Tchau,
0: obrigado.
5: Tchau.
0: Obrigado. Pra ti também. Essa é com os atuais, menina, não é com os Montanari, tá? Eu já rodei os atuais hoje. Se eu conseguir, eu rodo depois das 11 pra ti daí, tá bom? Quem mais que participa aqui conosco? A dona Áurea Ela já participou, né? Ela mandou outro áudio aqui, mas ela já participou. Então vamos colocar a Tere no ar, vamos ouvir.
6: Bom dia, Adinei, a Tere Costa, tudo bom? Queria participar do sorteio de hoje, colocar o nome da minha família no Padre Manzotti. Que as palavras lindas que você deu hoje de manhã. Lindas mesmo. Tudo de bom, beijo.
0: Obrigado, agradeço aí pela audiência, pela participação e também pelos elogios. Fico feliz em saber que a mensagem tem tocado vocês, tá? 9h31, eu vou pro intervalo, daqui a pouquinho eu vou atender aqui a participação da Ivonete. A Ivonete tá pedindo música aqui pra gente, ela quer ouvir a música Luz da Minha Vida. Como vai, Ivonete? Tudo certo por aí? Mandou foto também no chimarrão bonito, mandou foto aqui do cafezinho que ela tá tomando um café, comendo uma polentinha brustolada, tem ali um queijinho colonial, mais salame, ai, ai, ai, que cafezão, hein? E o Shima também bonito, como sempre, e ela escreveu o seguinte, ó, bom dia, amigo Adinei, tudo bem com você? Quero que você me coloque na bênção e também o gringo e os vizinhos, Angelina e Valentim, um grande abraço, quero uma música, Luz da Minha Vida, claro, vamos rodar depois do intervalo.
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0: É a luz da minha vida com céu e canto, fechando mais uma super sequência de música, claro, para você aqui ouvindo a programação, a melhor programação do seu rádio. 9h39, daqui a pouquinho tem o padre Reginaldo Manzotti com o programa Experiência de Deus.
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0: Este é o Sábado Show, eu sou o Odinei Gonçalves, muito prazer por estar aqui com você dividindo essa manhã, né? Eu peço sempre licença aí para entrar no seu trabalho, no seu carro, aonde quer que você esteja, na sua casa, para quem tá na faxina, tem muita gente fazendo faxina, não abriu o sol ainda, né? Aqui, pelo menos, no centro de Herbaldo Oeste, eu não tô vendo sol, está vendo, Ademir? Aqui, pelo menos, na nossa posição aqui do estúdio, não tô vendo o sol, mas o Ademir diz que não vê a hora que vem o sol, porque ele precisa lavar roupa hoje, tem que secar, viu? Mas a previsão indica que teremos sol hoje, que a temperatura vai subir, inclusive durante a tarde, tá? Então não se preocupe, se os meteorologistas não errarem, a previsão é essa, tá? 9h44, vamos com mais participações no WhatsApp Líder. Deixa eu ver onde é que foi que eu parei aqui, porque tem muita gente aguardando para falar comigo. Quero mandar um abraço aqui para a Sandra Bianchi, que está nos ouvindo lá em Luzerna. Um alusão também para Micaele, Adrian, Gustavo e Luísa. E tem áudio, quem é que fala comigo?
1: Aqui é a Zilda Garcia da Silva, do bairro da Senhora de Fátima. Eu quero participar do sorteio.
0: Ok, dona Zilda, já está participando. Boa sorte para a senhora, tá? Está aqui anotado, está concorrendo Vale Compras do Supervisa. Mais um áudio, agora quem fala comigo?
2: Bom dia, Odinei, tudo certo?
0: Tudo, como e contigo?
2: Marcos, me põe no sorteio. Minhas filhas, Kevin, Belly, Matos, meu marido Ari e minha mãe Inês. Um santo e abençoado dia. Um abraço, meu amigo.
0: Obrigado para ti também. O que, que você quer, Paulo Barbosa, que está aqui do meu lado? Chegou aqui do lado, ficou com um papel aqui do lado. O que você quer que eu faça? Trabalhar. Eu estou trabalhando. Trabalhar mais. Ah, trabalhar mais? Trabalhar mais. O que, que você quer que eu faça, Paulo Barbosa? É para gravar um texto? Ah, tá bom. Eu vou cobrar por essa gravação, tá? Tudo certo com você, Paulo Barbosa? Então tá bom. Quero mandar uma alusão também para a Cristina, lá de Luzerna, que está nos ouvindo, e a filhota Lívia. Aliás, tem a Clélis, que também mandou mensagem. Eu não cheguei na tua mensagem ainda, mas eu vi que você mandou aqui, tá, Clélis? Está ligadinha conosco lá em Luzerna. Um abraço a todos de Luzerna. Quem mais que sempre está ouvindo aqui? Bom dia, Odinei. Aqui é a Camila Oliveira do Prado, do Nossa Senhora de Fátima, de Herbaldo Oeste. Me coloca no sorteio. Estamos sempre te ouvindo. Muito obrigado, tá, Camila? E a Divonete mandou áudio, agora mandou o seu Ari, né? O maridão aí, o bem casado, também mandou um áudio. Vamos ouvir.
3: Bom dia, Odinei. Ari aqui do Santa. Me inscreve no sorteio. Coloca meu nome, Divonete. As filhas querem inquieta, é só agnismo lá na oração do padre. Se puder, manda a música do rei, Roberto Carlos, amado amante. Um abraço. Excelente dia para todos.
0: Obrigado, valeu, excelente dia para ti também, seu Ari, toda a sua família. Ivo Dutra tá por aqui também. Fala, seu Ivo.
4: Bom dia, Odinei. Hoje eu queria ouvir aquela música, Ela Só Beija Eu. Parece que é o nome da música. Percebo a Daniela Fonseca, que é uma ideia que sempre são amigonas, que sempre não esquecem de nós. E para a dona Natalina, seu Arlindo, a Eva Matos, o Gemelo, a dona Marisa, a Andressa, o seu Zeca, a dona Lourda, a dona Eni, e a Simone Mazzarini, e a nossa amiga Selma de Luzerno, que está desaparecida, não aparece mais, o que está acontecendo. E para todos vocês da Rádio Odinei, coloco lá no sorteio.
0: Tá bom, seu Ivo. Eu só fiquei pensando que música que é essa, que eu não sei. Ele pediu ontem também essa música, mas que música que é essa? Eu acho que não é, ele tá errando na palavra. Eu sei qual é a música, não é Beija Eu, é. Ela Não Larga Eu, é a música. Acho que é essa, né, Ademir? Será? Eu não sei, o Ademir disse que é outra. Eu acho que é Ela Não Larga Eu. Será que é outra? Eu vou ter que procurar essa música então, viu, Ivo? Porque eu não sei, sinceramente. Você sabe, Paulo Barbosa, qual é essa música? Ela Só Beija Eu? Não, não é da Ana Castela. Se eu conheço o Ivo Dutra, ele não ia pedir Ana Castela. Inclusive é ela que vai cantar agora, Ademir. Minha herança tem que atender aqui. É o Ademir tá aqui conversando com o Paulo Barbosa, nem prestou atenção no que eu falei, né? Essa música foi o Vilmar Mangotti que pediu. É a música aí oferecendo aqui para a Noêmia, que é a esposa, e para todos os amigos. Agora 9h48.

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1: Linda música com Ana Castela, a música Minha Herança, agora 9h51, vou para o último intervalo comercial e volto já.
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Faltando 4 minutinhos para as 10 horas da manhã, reta final aqui do programa, da primeira parte, na verdade, do programa. Daqui a pouquinho vem o padre Reginaldo Manzotti com o programa Experiência de Deus. Quero registrar aqui a audiência do Seron. Como vai, meu amigo? Tá dirigindo e ouvindo a programação da Líder FM. Muito obrigado pela audiência de sempre, tá? Adair Seron, na companhia aqui da Líder FM. Tá subindo o morro aí. Onde é que está indo, meu amigo? Eu não ouvi o seu áudio, tá? Porque aqui no computador do estúdio aqui, esse computador que eu tô vendo agora, não consigo colocar áudio no ar, tá? Não tem, aliás, nem no ar, nem consigo aqui ouvir também nos bastidores. Tá? Ele é mudo, mas eu vi que tá subindo o morro aí, viu? Com o seu carrão. Um abraço, tá, meu amigo? Obrigado pela audiência. Tem bastante gente aqui aguardando para falar comigo, tenho mais de 50 participações, mas eu não vou conseguir colocar agora nesta primeira parte do programa aqui no ar, eu vou colocar depois das 11 horas da manhã. Agradeço a todos que participaram neste primeiro momento aqui. E eu volto às 10h35 trazendo as orações para vocês. Para a gente fechar, vamos rodar um pedacinho da música com o rei Roberto Carlos, a pedidos do seu Ari, a amada amante. Até já!

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2: O preço da soja se manteve firme nos últimos dias, com a saca vendida em torno de R$ 130 em Paranaguá, indicam dados do CPEA. Isso mesmo em ano de safra recorde no Brasil, o que significa mais mercadoria disponível, o que normalmente derruba as cotações. Isso não acontece no momento, entre outras coisas, porque o óleo de soja está valorizado, uma vez que a crise do petróleo, após os conflitos no Oriente Médio, faz crescer a demanda por biodiesel. Da Rádio 2, Humberto Ferretti.
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4: Pontualmente 10 da manhã.
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10: Eita, sacristão, hoje, daqui a pouco, depois do programa, começa o retiro espiritual do Sagrado Coração de Jesus na Paróquia Imaculado Coração de Maria, Brasília, povo de Brasília, hoje. E vamos oferecer todo este programa para os frutos deste retiro que vai acontecer. Amados filhos e filhas, você que me acompanha todos os dias, você que só me acompanha hoje, nós estamos em plena novena, hoje o nono dia, Jesus das Santas Chagas pela libertação dos vícios, Jesus das Santas Chagas pela libertação dos vícios, mas ofereçamos hoje todas as nossas orações pelos frutos do retiro espiritual do Sagrado Coração de Jesus, corações feridos, corações curados em Brasília, na paróquia Imaculado Coração de Maria. Quero saudar a todos, a partir da Rádio Evangelizar, de onde tudo começa, as rádios irmãs, cujos nomes cito neste momento.
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10: 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Saúdo a você pela TV Evangelizar, sinal digital em todo o país, em várias cidades, canal aberto, pelo YouTube Padre Manzotti Oficial, pelo aplicativo da Associação Evangelizar é Preciso e todas as plataformas digitais. Vamos juntos rezar, vamos mergulhar na Trindade Santa. E como começar? Em nome do Pai, do Filho e do Espírito Santo. Amém. Naquele tempo, Jesus dizia no seu ensinamento a uma grande multidão: tomai cuidado com os doutores da lei. Eles gostam de andar com roupas vistosas, de serem cumprimentados em praças públicas. Gostam das primeiras cadeiras nas sinagogas e nos melhores lugares nos banquetes. Eles devoram as casas das viúvas, fingindo fazer longas orações. Tomai cuidado, pois isso, eles receberão a pior condenação. Jesus estava sentado no templo, diante do cofre das esmolas, e observava como a multidão depositava suas moedas no cofre. Muitos ricos depositavam grandes quantias. Então, chegou uma pobre viúva que deu duas pequenas moedas, que não valiam quase nada. Jesus chamou os discípulos e disse: em verdade eu vos digo, essa pobre viúva deu mais do que todos os outros que ofereceram esmolas. Todos deram o que tinha de sobra, enquanto ela, na sua pobreza, ofereceu tudo o que possuía para viver. Cuidado, disse Jesus. Cuidado com a vanglória. Cuidado. Cuidado de querer os melhores lugares nos banquetes. Cuidado. E logo depois, Jesus, como um observador, sentado junto ao cofre, viu uma viúva. E ela deu duas pequenas moedas que o evangelista Marcos diz não valia quase nada, mas para Deus valia muito, porque ela dava daquilo que tinha para viver. É o amor. Ela agiu pelo amor. Por isso, não pensemos se temos ou não grandes quantias. Não é disso que se trata. É dar com generosidade, doar com amor. O pouco que temos ser partilhado. Veja, é dado ao templo. Uma viúva fez a sua oferta daquilo que ela tinha para viver. Vamos pedir a Deus, nosso Senhor, que voltemos ao nosso primeiro amor. Porque quando se ama, tudo se faz. Quando se ama, se faz com muito amor. Então, Senhor, dá-me a graça de voltar ao primeiro amor. Dá-me a graça de voltar àquele amor que ardia no meu coração. Aquele entusiasmo que eu tinha de ser igreja, comunidade, de ajudar, de colaborar, de ser dizimista. Sim, sim, também. A fé passa pelos nossos recursos. Ajudai-me, Senhor, a ser uma pessoa mais desprendida. E você vai dizer: como voltar ao amor? O amor a Jesus e dizer: sou do meu amado, meu coração é teu. Então percebe que quando se ama, não se mede esforços. Quando se ama, você dá tudo de si para o outro. Mas se não há amor, nos tornamos mesquinhos, soberbos, nos tornamos pessoas egocêntricas. Então peço.

Tira essa incredulidade. Tira, Senhor, esse distanciamento da igreja, esse momento de desamor. Quero voltar a ti, Senhor Jesus. Não diga, meu primeiro amor é Jesus. Faça como aquela viúva que agiu no amor. Meu primeiro amor é Jesus. Meu primeiro amor é nosso Senhor Jesus Cristo. Volte a amar, sobe o som e vai pedindo. Meu primeiro amor é Jesus, eu tenho que declarar para o mundo. Meu primeiro amor é Jesus, acima de tudo e de todos. Senhor, dai-me esta graça. Dai-me esta graça, Senhor, de oferecer tudo o que tenho a ti, Senhor. A começar pelo meu sim, meu amor. Eu vou para o intervalo, eu volto já. Voltamos, nono dia da novena da libertação dos vícios. Volte comigo.

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10: É duplo proveito que tiramos da Sagrada Escritura. Ilumina nossa inteligência e afasta-nos da vaidade. Santo Isidoro.
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0: Em Brasília, que maravilha, né? Sagrado Coração de Jesus, olha que forte, corações feridos, corações curados, na paróquia Imaculado Coração de Maria. Atenção para a programação, você pode acompanhar pela TV Evangelizar, YouTube, Padre Manzotti. Povo de Brasília, ainda é tempo. Sagrado Coração de Jesus, corações feridos, corações curados. Paróquia Imaculado Coração de Maria. A programação começa às 11, abertura dos portões, 13 horas, Dom Vicente. Depois pregação, Padre Ivanilson, Hora da Misericórdia, pregação Frei Josué. Depois Padre Carlos Alexandre. Pregação Padre Reginaldo, coração ferido, coração curado, Santa Missa às 18h30 e depois às 20 horas um show de evangelização. Toda a programação está no padrereginaldomanzotti.com.br, TV Evangelizar você acompanha, YouTube Padre Manzotti você acompanha. Reze pelos frutos deste retiro. Deus seja louvado. E vamos ouvir um testemunho, por favor.
1: Padre Reginaldo Manzotti, sua benção. Meu nome é Carlos Eduardo, eu falo da cidade de Patrocínio, Minas certo. Gerais, e ouço o senhor pela Rádio Capital FM. Ouço também pelo YouTube e pelo aplicativo Evangelizar. Quero dizer ao senhor que nessa noite eu acabei de ler o livro Inabalável.
0: Opa, obra sério?
1: Impecável. O senhor está de parabéns. Continua com esses livros maravilhosos para a gente se restaurar na fé. Meu muito obrigado, padre. Sua bênção.
0: Meu grande abraço. Que bom que você está lendo, meu irmão. Que você terminou de ler, né? Faça como o Carlos Eduardo, de Patrocínio, Minas Gerais. Meu abraço, Rádio Capital FM, Patrícia Carneiro, Dom Cláudio Nornstuns, da Diocese de Patos de Minas. Bom dia, Margarida.
2: Bom dia, padre, sua benção.
0: Deus abençoe. Você fala de onde, filha?
2: Eu falo de Clementina, no estado de São Paulo.
0: Clementina, estado de São Paulo. Como é que você me acompanha?
2: Pelo YouTube.
0: Tá certo. Diga lá, filha.
2: Ah, eu queria, assim, oração para um rapazinho.
0: Tá.
2: Um sobrinho neto que eu criei, ele foi criado com a minha irmã, a avó dele. E hoje, ultimamente, ele está trabalhando tudo, está empregado, mas não consegue controlar o dinheiro dele.
0: Entendi.
2: Gasta, gasta, exagerado.
0: Quantos anos ele tem?
2: Ele está com 19.
0: 19 anos.
2: É, começou a trabalhar faz um ano que está trabalhando, faz mais de um ano. Fez um ano em março, quer dizer.
0: Tá.
2: E rezei tanto, fiz novena para São José, conseguiu trabalho para ele, conseguiu, trabalhou tudo bem. Mas surge uma namorada que exagera, né? Que é tudo que ele... O que ele não pode. O que ele pode e o que ele não pode.
0: Entendi.
2: Infelizmente.
0: Filha, deixa eu entender. Foi você que o educou, isso?
2: É, provavelmente quase que foi, né, padre?
0: Cadê ele o pai e a mãe?
2: A mãe deixou ele com 2 aninhos. E depois, quando ele tinha 12, o pai arrumou outra mulher e foi embora também.
0: Entendi.
2: Aí ele ficou com a avó. Mas a avó trabalhava, né? Eu ficava com ele, que eu cuidava da minha mãe, então eu já cuidava dele também.
0: Então ele te escuta, é isso que eu quero chegar.
2: Se ele me escuta, ele hoje em dia também é rebelde, né? Ele não dá muito assim, ele quer mais tirar, não acrescentar, entendeu?
0: Tá, mas então ele tá tirando o que é teu?
2: Não, assim... Ele, às vezes, ele exagera um pouco. Ele quer dar as coisas para ela, mas ele não, o salário dele não é o suficiente, ele fica pedindo.
0: Entendi.
2: Fica fazendo dívida, assim, às vezes, e aí a gente, às vezes, tem que ajudar. E eu queria que Deus ajudasse a pedir padre, me ajudar a orar para Deus dar entendimento para ele, saber do entendimento para entender.
0: Só não que é assim. Vou lhe dar um conselho. Não fique ajudando.
2: É. O pessoal, todo mundo fala isso.
0: Não fique, não faça isso. Você tem que impor limites. Por mais que ele tenha 19 anos, você vai dizer, é de maior. Mas você tem que impor limites. Se você toda vez acudir, ele vai se acostumar.
2: É, o que a gente faz, quase é isso.
0: Então não faça mais. Simples assim. Mas vai ter consequências. Então, se ele quer namorar, ele quer dar o presente, ele tem que assumir as consequências disso. Você, Margarida, no teu coração de mãe. Na verdade, você se sente mãe dele.
2: Provavelmente eu sinto isso, porque eu falo que quem chora mais por ele sou eu, pai.
0: Isso. E depois, por ele não ter tido uma família, você fica querendo compensar. Só que não, você não... É a ferida essa. Você não está ajudando agindo assim. Você tem que chegar para ele numa boa e falar, olha, eu não digo o nome dele, mas chegar, ó, numa boa, eu até agora te ajudei. Só que a partir de agora você tem que ser responsável pelas suas coisas. A casa está de portas abertas, você é muito bem-vindo, não brigue, não brigue, porque pode ser que ele esteja iludido com essa mulher. Ela tá aí, é uma ilusão. Vai passar, filha, vai passar. Só que não faça as vontades dele, não acorde, não fica pagando conta. Ele tem que crescer, ele tem que amadurecer.
2: Também acho, né, mas...
0: Então, acha, mas não age assim. Então tem que começar a agir. Pode ter certeza. Você quer dizer o nome dele?
2: O nome é Luiz Otávio.
0: Tá bom. Vamos colocar em oração.
2: Então, eu queria, assim, pedir pra libertar ele também do vício, que ele fuma, né, padre?
0: Tá.
2: Então,
0: e que faça cair as escamas dos olhos dele, né?
2: Pra dar entendimento pra ele acordar que o caminho não é esse.
0: Você
2: pegar e dar tudo que a pessoa quer, não tem como.
0: Então, ó, você deveria se escutar depois. Porque você fala de dar tudo o que a outra quer, só que você está dando tudo o que ele quer. Olha como é contraditório. Você entendeu? Quem ama exige, filha. Não é ato de desamor você levá-lo à maturidade. Entendeu, filha?
2: Entendi.
0: Que Deus também te dê entendimento. Vou rezar por ele, mas que Deus também dê entendimento. E vou dizer mais, coloque limite agora, porque senão lá na frente vocês vão ter uma briga e aí vai ficar pior.
2: A gente já discute bastante,
0: então,
2: padre, porque eu vou bater de frente com ele, ele não admite. E essa, sabe aquele tipo de pessoa que não admite o não?
0: Então,
2: eu acho assim, que já
0: haja, para de falar não e haja fazendo o não. Entendeu?
2: Entendi.
0: Procure nas conversas com ele conversar outras coisas. Não tenta. Agora, você imagina, é a mesma coisa que a pessoa está enfeitiçada. Eu não gosto dessa palavra, mas o amor às vezes faz isso, cega.
2: Mas o que a gente às vezes pensa é isso, padre, porque que nem a gente fala no nosso que a gente fala, tá benzido.
0: Então, mas vai passar, filha, é paixonite. Não entre no joguinho e preserve o que é mais importante. O relacionamento entre vocês. Entendeu?
2: Entendi.
0: Que Deus abençoe, Margarida. Espero ter ajudado você, filha. Você tem que ser mais firme, tá bom? Mais firme. Que Deus abençoe, Margarida, de Clementina, São Paulo. Acompanha pelo YouTube. A diocese lá é de Lins, Dom João Gilberto de Moura. Povo de Deus, é hoje. Reze, Senhor, que o retiro de hoje do Sagrado Coração de Jesus realmente sejam corações feridos para corações curados. Eu volto com a leitura orante, volte comigo.
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Queridos filhos e filhas, nós vamos para a leitura orante de Jó, tá gostando, hein? E essa dobradinha, a gente lê Jó, eu já tô explicando isso no livro Inabalável, você adquire Inabalável em todas as livrarias do Brasil. Tô falando sério, você passe hoje é sábado, você vai numa livraria, você vai num shopping, você vai numa loja, olha lá, adquira. Gente, é muito bom. Você vai lendo, você vai entendendo tudo que eu estou falando aqui de Jó. Mas não é para entender Jó, é entender a própria vida. Esse é o objetivo maior. Adquira, dê para as pessoas. Há muita gente que tem muitas dúvidas. Há pessoas que estão passando por muitos questionamentos sem resposta. 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

0: 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Gente, nós continuamos com o discurso de Eliú. E ontem, você leu por acaso o capítulo 32 e 33? Então, eles estão embaixo de uma árvore, que eu estou descrevendo pelo rádio, mas quem está pela televisão, quem está vendo pelo YouTube Padre Manzotti, está vendo. Três homens mais maduros, o povereto do Jó lá sentado, numa lástima, e o mais novo falando. É este Eliú. Então, se você não leu ontem, ó, final de semana, gente, pelo amor de Deus, vamos lá, 33, 34, hoje. Eu vou pro 30 e... Eita, é bastante hoje, hein? Não, tô pensando assim, é bastante. Mas, ué, você vai fazer o quê, meu filho, hoje? 36 e 37, tô dando de lição de casa, vamos lá. 35. Versículo 5, preste atenção. Olhe para o céu, falando para Jó, né, filho? Olhe para o céu. E veja como as nuvens estão muito acima de você. Se você peca, isso não atinge a Deus lá no alto. Veja quanta verdade tem nisso. Não é por todo ruim o discurso, não, gente. Se você peca, isso não atinge a Deus lá no alto. As suas falhas, por muitas que sejam, não vão prejudicar a Deus. Se você faz o bem, não está ajudando a Deus. Ele não precisa de nada que é seu. São os outros que sofrem por causa dos pecados que você comete. E também são eles que são ajudados quando você pratica o bem. Lembra que ele falou ontem que a sabedoria não é necessariamente fruto da idade avançada? Ele é o mais novo, mas olha como ele é sensato. Versículo 9. Os homens, quando são perseguidos por todos os lados, gemem e gritem, pedindo que alguém os livre das mãos dos poderosos, porém não voltam para Deus, o seu Criador. Eis o ponto aqui. Não voltam para Deus, Criador, que dá força nas horas mais escuras. Gritam pedindo ajuda dos homens, mas não gritam para Deus pedindo ajuda nas horas mais escuras. Eles não voltam para Deus que os torna sábios, mais sábios do que as aves e os animais. Eles gritam por socorro, mas Deus não responde, porque são orgulhosos e maus. Para frente. Jó, você diz que não pode ver a Deus, mas espere com paciência. Essa palavra tem tudo a ver. Aqui está um ponto importantíssimo. Eu até levei para a música Inabalável. Agora eu posso te ver. Jó, você diz que não pode ver a Deus, mas espere com paciência, pois a sua causa está com Ele. Ei, tô falando para você que tá me ouvindo, fulano, você diz que no meio de tudo isso não pode ver a Deus, mas tenha paciência, A tua causa está com ele. Você pensa que Deus não castiga, que ele não presta muita atenção no pecado? Não adianta nada continuar com seu discurso, você fala muito, porém não sabe o que está dizendo. Jó, versículo 2 do capítulo 36. Jó, tenha pouco mais de paciência, pois ainda vou lhe mostrar que tenho outras coisas a dizer a favor de Deus. Jó, tenha paciência. Capítulo 36, versículo 15. Deus nos ensina, por meio do sofrimento, e usa a aflição para abrir nossos olhos. Toca o sino, sacristão. Versículo 15. Veja que percepção do sofrimento. Deus nos ensina por meio do sofrimento. Grifa isso. E usa da aflição para nos abrir os olhos. Vou repetir pela terceira vez e não é falta de texto. Capítulo 36, versículo 15. Deus nos ensina, por meio do sofrimento, usa a aflição para abrir nossos olhos. Versículo 26. Grife também. Ele é grande demais para que o possamos conhecer. Nós não podemos calcular quantos anos já viveu. Gostaria que você pensasse um pouco nos seus sofrimentos. Se você não está sofrendo hoje, louvado seja Deus. Mas o quanto aprendeu no sofrimento, na aflição. Deus permitiu, permitiu. Mas se ele permitiu, é porque algo bom podia ser tirado dele. Eu estou lhe falando com todas as letras. Aqui, nesse último discurso de Eliú, depois dele é Deus que vai falar. Está o centro da compreensão da própria dor. Versículo 15. Escuta o que o sacristão está chamando em intervalo. E eu quero que você vá pensando. Deus nos ensina por meio do sofrimento. Usa a aflição para abrir nossos olhos. Reflita um pouquinho isso. E volte comigo rezando. Eu volto já.
1: 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As orações de hoje vão para a Bruna de Queiroz, que pede para os pais Alberi Rodrigues de Queiroz e Maria Salete Dalpiva de Queiroz, também para a Filomena da Dauti, pela saúde, e pelo aniversário de Sérgio Luiz Júnior da Silva, quem oferece são seus pais e demais familiares. A Nadir e família, a Marli Gaspareto e família, a Nina para o pai Valdir Casagrande, a Anneli para a madrinha Glacida Costa, que está de aniversário hoje, Leila César da Silva para a mãe Hilda Pereira Pagliarini, que se encontra internada na UTI, Marisa Cordeiro, que estará de aniversário amanhã, a Cristiane Fontoura pedindo saúde e proteção para os familiares e também pede para a família Fontoura e Pedroso. Ivan da Silva e família, Eliane Rodrigues para o pai Alcides Machado da Silveira, que está na UTI pela sua saúde e recuperação. Seu Ari pede orações para a esposa de Ivonete, filhas Kelly e Kathleen e também para a sogra Inês Munari. Inês Cordeiro pede orações por toda a família. A Ivete Ramos para o marido José e demais familiares. Tere Costa e toda a sua família, a Neide Bianchini, que pede para o neto Miguel e para os filhos. A Irondina, na entrada da Barra Verde, por ela e toda a família. Neuci Primão e família, a Angelina Seco Televisão, a Darinha Pinheirinho, pede orações para o Valentim, Zadir, Leonir, Ivonete e o Gringo. Da mesma forma, a Ivonete pede também e pede saúde para o Gringo, por ela, também para a Dona Angelina e também pede para o seu Valentim. Dona Vitalina Pituco pede orações por ela, por toda a saúde da família e todos os familiares, especialmente aos filhos. Natalina Silva, também para o neto Henrique Manuel. Também orações para a Cileidri e família, Dilei Campagnolo e família, Dona Áurea e toda a sua família pela saúde, Edith Bianchini, que pede para a irmã Neide, para os filhos e também para os filhos da Neide, né, e todos os demais familiares, para o marido Rubens, a Jocelei de Melo e também toda a família. Orações também para a Dona Santilina e toda a sua família. E a todos também os doentes, em especial também aí aos nossos ouvintes, seu Reginaldo Fugante, os falecidos da família. Queremos colocar nesse momento a todos os doentes nos hospitais da nossa região, a todos os cuidadores e aos profissionais da medicina também, colocando nesse momento. 10 horas e 39 minutos. 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

0: volto na leitura orante com os dois últimos versículos. Capítulo 36, versículo 15. Deus nos ensina por meio do sofrimento. Usa da aflição para abrir nossos olhos. E versículo 26. Ele é grande demais. Para que possamos conhecer, nós não podemos calcular quantos anos já viveu.
1: Também que me conhece.
0: Ele está além da nossa ciência. Ele está além da nossa compreensão. Por favor, complete essa oração escutando essa música, que é um salmo. Mas escute esse texto do livro Inabalável, página 82, último parágrafo. Seus discursos são uma ponte entre a razão humana de Jó, Eliú, e a manifestação divina. A maior contribuição de Eliú estava em refinar a compreensão do sofrimento, separando a ideia fixa de castigo. Ei, percebeu? Nós estamos terminando, Jó. Nós estamos terminando. Você percebeu a contribuição de Eliú hoje? Ele faz uma distinção da compreensão do sofrimento, separando do castigo. Versículo 15. Deus permite o sofrimento para nos abrir os olhos. Um pouquinho mais. Deus fala por meio dos sonhos, visões. Se escutou, se você leu o que eu pedi, Jó 33, 34, 35, 36, agora 37, final de semana, gente. Estou falando quatro capítulos. Ele fala por meio dos sonhos, visões, até da dor, para afastar o homem do caminho da perdição. Deus fala através dos sonhos, visões, até da dor, para afastar o homem do caminho da perdição. Sim, Senhor, eu começo a entender. O maior desejo de Jó, e aqui vou terminando a leitura orante, que eu ficaria a manhã toda, é ver Deus. Será que o fará? Semana que vem. Catarina, que a paz de Jesus esteja com você.
2: Bom dia, padre, sua bênção.
0: Deus abençoe. Você fala de onde, Catarina?
2: Eu falo de Recife.
0: Meu abraço a todos de Recife. Como que você me acompanha?
2: Eu acompanho pela rádio, pelo YouTube, pela TV Evangelizar.
0: Verdade, ali nós temos a TV Evangelizar 47.1. Mas temos, sim, várias rádios também. Diga lá, Catarina.
2: Padre, eu queria pedir uma oração.
0: O que que tá te... O que que tá pegando?
2: Padre, eu perdi minha mãe.
0: Meus sentimentos.
2: Três meses. Obrigada, vai fazer 3 meses. E assim, foi uma coisa muito surpresa, porque minha mãe vinha passando por um câncer. No qual fez cirurgias, fez radioterapia, estava bem. O médico deu alta a ela. E de repente, ela começou a passar mal. E eu pensei que ela estivesse desidratada. Mediquei, porque ela passava 2, 3 horas fazendo as orações dela dentro do quarto.
0: Sim.
2: E de repente, padre, minha mãe, ela estava infartando, eu não sabia que era infarto. Se ela passou 12 dias na UTI... E depois veio o óbito. Eu não consigo aceitar a morte dela.
0: Entendi.
2: Uma dor fora do contexto, uma dor na alma.
0: Entendi. Filha, me diga o nome dela, por favor, para que rezemos na intenção.
2: É Iracema da Conceição.
0: Iracema da Conceição.
2: Da Conceição.
0: Tá. Filha, o que que você não aceita?
2: Porque, padre, ela estava bem.
0: É.
2: O médico deu alta, disse que ela podia ir para a missa, podia viajar. Sim. Ela passou o dia bem, ela foi para o casamento do neto. E uma coisa assim rápida, ela começou vomitando, eu via que pensava que era desidratada. A cuidadora dela, se é melhor levar para o médico, eu acho que não, ela está desidratada, porque amanhã fica muito tempo no quarto rezando.
0: Entendi.
2: E de repente, eu me sinto até culpada por conta disso, por não ter socorrido ela.
0: Eu imaginei que podia ser por aí. Filha, do ponto de vista da tua mãe, vamos, raciocina comigo. Louvado seja Deus, ela foi curada do câncer.
2: Foi.
0: Ela teve oportunidade de voltar para casa. Ela teve oportunidade de ter seus momentos de oração. O que eu quero dizer com isso? Ela teve uma chance até de se despedir. Agora, o que está pegando, filha, claro que é o luto, a perda da mãe. Mas é você se cobrando, porque eu não percebi que ela estava tendo um ataque. Filha, nós não temos uma bola de cristal. Nós, infelizmente, nós sabemos um pouco sobre medicina. Nós somos leigos. Você estava tão preocupado com a sua mãe com câncer que jamais pensava que ela podia ter um infarto.
2: Jamais.
0: Então não se culpe. Você entendeu? Não se culpe por isso. Vou lhe perguntar, você deu amor a ela enquanto ela estava doente de câncer?
2: Muito, padre.
0: Você,
2: muito.
0: Você cuidou dela?
2: Cuidei. Deus
0: então,
2: sabe o quanto cuidei, padre.
0: Então,
2: Deus,
0: filha,
2: sabe.
0: Você acha tudo bem que você está ainda na fase do luto, pouco tempo, mas não fique se culpando, filha. Por mais que a gente gostaria, existe a hora de nascer, a hora de morrer. Você estava escutando o que eu estava falando sobre Jó?
2: Eu estava ouvindo, sim.
0: Esse
2: tudo
0: esse
2: comigo.
0: Passando com você, não é?
2: É.
0: Só que o que você precisa é entregar a tua mãe e se perdoar, se há algo a perdoar, porque não vejo. Você deu amor, você deu carinho. Agora, esse sentimento de culpa, filho, vai passar, só que você tem que dizer, Senhor, eu fiz o que eu podia. E tua mãe sabe disso. O mais importante é isso. Tua mãe sabe. Você não é médica, você não é cardiologista. Você entendeu, filho?
2: Uhum.
0: Então diga assim, eu entrego minha mãe Iracema.
2: Eu entrego minha mãe Iracema.
0: Que tem o descanso eterno.
2: Que tem o descanso eterno.
0: E a luz perpétua.
2: E a luz perpétua.
0: Senhor. Senhor. Tire esse luto de mim.
2: Tire esse luto de mim.
0: Esta dor que me machuca.
2: Essa dor que me machuca.
0: Esse sentimento de culpa.
2: Esse sentimento de culpa.
0: Tira de dentro do meu coração.
2: Tira de dentro do meu coração.
0: Jesus das Santas Chagas.
2: Jesus das Santas Chagas.
0: Meu coração está ferido.
2: Meu coração está ferido.
0: Mas meu coração ficará curado.
2: Mas meu coração ficará curado.
0: Amém.
2: Amém.
0: Que Deus abençoe Catarina, de Recife, Pernambuco. Tem a TV Evangelizar, canal 47.1. Rádio Recife FM, Marcelo Pitanga, Olinda FM, Ivanildo Silva, da Obra de Maria, e o arcebispo Dom Paulo Jackson Nóbrega de Souza, da Arquidiocese de Olinda e Recife. Amado povo de Deus, é hoje. À tarde nós temos um compromisso, que é o retiro. Reze pelo retiro. Lembrando que no final do dia nós teremos a missa às 18h30 e às 20h um show de evangelização pela música. Retiro em Brasília, povo de Deus. Eu volto já, volte comigo.
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0: Hoje, aniversário de Dom Silvio Guterres Dutra, da Diocese de Vacaria, Espírito Santo. Dom Valdemar Passini Dalbello, da Diocese de Anápolis, Goiás. Dom Zenildo Luiz Pereira da Silva, da Diocese Borba, Amazonas. Rádio que faz aniversário hoje, Alternativa FM, Candiba, Bahia, Cultura FM, Salto do Lontra, Paraná, Tangará AM, Tangará, Santa Catarina. Amanhã, aniversário, Ativa FM, Pitangui, Minas Gerais, Guajuvira FM, Doutor Maurício Cardoso, Rio Grande do Sul, Nova Onda FM, Pitangui, Minas Gerais, TCM FM, Mossoró, Rio Grande do Norte, e E. Fernandes, TV filiada, São João da Barra, Rio de Janeiro. Filhos amados, povo querido, nós vamos para a novena, mas o mês de junho promete. Peço orações hoje para que os frutos do retiro sejam intensos, de conversão mesmo. Povo de Brasília, de toda a região, muita gente, com certeza, na paróquia Imaculado Coração de Maria, reze para que os frutos sejam abundantes. Você vai poder acompanhar pela TV Evangelizar, pelo YouTube Padre Manzotti. Lembrando que tem toda uma programação para quem quiser saber o horário de missa, às 18h30 e depois um show de evangelização. Povo de Deus, mês de junho eu falei de grandes eventos. 12 de junho, sexta-feira, numa sexta-feira, nós teremos o Arraiado Seu Vigário. Faltam seis dias. Então, se programe, na sexta-feira que vem, nós teremos o Arraiado Seu Vigário, às 19 horas, pela TV Evangelizar e YouTube Padre Manzotti. Dia 21 de junho, estarei em Limeira, Jubileu de Ouro da Diocese de Limeira. Será no Estádio do Limeirão. Povo de Deus de Limeira, dia 21 de junho, domingo, Limeira, Estádio Limeirão. Ah, tem toda uma programação à tarde, às 17h30, show de encerramento, Padre Reginaldo Manzotti, 18h30, coroação de Nossa Senhora das Dores, e queima de fogos de encerramento, também pela TV Evangelizar, YouTube Padre Manzotti. Mas não esqueça, para concluir o mês, 24 horas na presença do Senhor, organize caravana, ônibus, van, família, compre sua passagem, como eu sempre falo, reserve o seu hotel, 24 horas na presença do Senhor, dia 27 e 28 de junho, sábado e domingo. Vamos rezar, gente, vamos pedir a Deus, nono dia, novena, Jesus das Santas Chagas, libertação dos vícios, rezemos. Senhor Pai misericordioso, pelas santas chagas de teu filho Jesus, concedei a vida a todos aqueles que se encontram encarcerados em um vício, escravos de alguma droga. Senhor Pai cheio de misericórdia, pelas santas chagas dolorosas e gloriosas de Jesus, libertai da escravidão do vício, drogas, bebidas, cigarro, compulsões, mentiras. Quebrai todas as cadeias, grilhões dessas pessoas que trago agora em oração. Tem alguém que você quer em particular rezar? Como eu disse, tantos grilhões, drogas, bebidas, cigarro, compulsões, jogos, infelizmente, cada vez mais na surdina, perdendo casas, carro. Senhor Pai misericordioso, Deus da vida, pelas santas chagas de Jesus, libertai as carências, os traumas, os desgostos e toda a escravidão espiritual, afetiva, emocional, moral. Preenchei o vazio na vida dessas pessoas a ponto de conseguirem a libertação deste mal. Senhor, pelas cinco chagas do teu filho Jesus, tirai todo esse malefício, e dai a serenidade no viver e no querer. Senhor Jesus, nas tuas santas chagas, colocamos todos os dependentes químicos, as causas que levaram ao vício, as causas, a raiz do problema. Curai, Jesus. Libertai-os de toda a rejeição, de toda a falta de amor próprio, de toda a amargura, de todo o complexo de inferioridade. Curai de todas as más companhias. Senhor Jesus, nas tuas chagas, santas chagas, colocamos nossa família e colocamos a família daqueles que lutam contra um vício. Todo desgaste emocional que a família passa, todo trauma que a família carrega, libertai também, Senhor, e dai harmonia e paz a esta família. Senhor Jesus, pelas tuas santas chagas, libertai a família das drogas. Jesus, pelas tuas santas chagas, libertai a família dos vícios. Senhor, pelas tuas santas chagas, libertai as famílias do vício. O Senhor esteja convosco, Ele está no meio de nós. Abençoai o final de semana, o retiro que vamos participar. Abençoai, Senhor, a água, a roupa dos enfermos, as fotos de família. Por intercessão de Nossa Senhora do Carmo, São Pio de Pietreutina, nos méritos das Santas Chagas, em nome do Pai, do Filho, do Espírito Santo. Amém. E eu me despeço com o clipe e essa música que tudo a ver com a leitura orante. Inabalável. 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
1: Agora são 11 horas aqui em Ervaldo Oeste.
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7: Um levantamento da Sociedade Brasileira de Cirurgia Oncológica estima que mais de 63 mil mortes por câncer estejam associadas ao tabagismo. Isso representa quase uma em cada quatro mortes pela doença registradas no Brasil. O estudo considerou 12 tipos de tumores com forte relação com o consumo de cigarro e outros derivados do tabaco. O impacto mais forte aparece nos tumores ligados ao sistema respiratório e ao aparelho digestivo superior. O cirurgião oncológico e presidente da Sociedade Brasileira de Cirurgia Oncológica, Paulo Henrique de Souza Fernandes, explica que o tabagismo continua sendo um dos principais fatores evitáveis ligados ao câncer.
8: Porque seus efeitos se acumulam ao longo de décadas. Muitas pessoas que desenvolvem câncer hoje começaram a fumar há 20, 30 ou até 40 anos. Além disso, o cigarro está relacionado a diversos tipos de câncer, e não apenas ao câncer de pulmão. A boa notícia é que parar de fumar reduz progressivamente o risco, mas os benefícios populacionais aparecem ao longo do tempo. Por isso, a prevenção e o combate ao tabagismo continuam sendo fundamentais para salvar vidas.
7: Outro ponto de preocupação é com relação ao cigarro eletrônico. Esses dispositivos são vendidos muitas vezes com a ideia de serem menos nocivos. Mas é preciso atenção, porque eles também podem causar dependência e danos à saúde.
8: O maior risco é justamente a falsa impressão de que o cigarro eletrônico é seguro. Ele pode conter nicotina em altas concentrações e diversas substâncias tóxicas capazes de causar dependência e danos à saúde. Muitos jovens começam pelo cigarro eletrônico acreditando que não há riscos e acabam desenvolvendo dependência à nicotina. Além disso, ainda estamos conhecendo os efeitos a longo prazo desses dispositivos. O que já sabemos é que não existe forma segura de fumar ou vaporizar produtos contendo nicotina.
7: Para quem quer abandonar o cigarro, a recomendação é buscar ajuda nos serviços de saúde. Especialistas apontam que com acompanhamento, orientação e tratamento adequado, as chances de parar aumentam. 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
1: É, sou eu mesmo, em carne e osso e umas gordurinhas. Tô por aqui, tô chegando, tô na área pra te fazer companhia. Como vai aí? Tudo bem? Tudo certo? Você que estava acompanhando aqui a nossa programação com o padre Reginaldo Manzotti, agora é hora da gente ter também um pouquinho mais de música, né? Ficamos uma hora aí, momento importante da nossa manhã, coração. Agora a gente volta à parte musical também aqui. E Gabriel Platal já está aqui conosco, inclusive, né? Inclusive está aqui assumindo a parte de agora a mesa de áudio. Seja muito bem-vindo, bom trabalho. E lembrando para você que o nosso colega, o Ademir Nunes, já cumpriu o seu horário e já foi para casa descansar, né? Aliás, não foi ainda, tá por aqui, né? Eu achei que ele tinha ido para casa, tá por aqui. Tá batendo papo, porque o homem gosta de conversar. Vou contar pra vocês como esse homem gosta de falar. Então, tá bom. Pra você que tá aí fazendo almoço, tá tranquilo, tá de boa, ou tá no trabalho, enfim, onde quer que você esteja, valeu por estar aqui em companhia, em sintonia conosco, dividindo esta manhã de sabadão, hoje 6 de junho de 2026, e você participando aqui, ajudando a fazer a nossa programação, pode mandar mensagem 984377826, é o nosso WhatsApp que está disponível para você participar, interagir e concorrer aqui a um super vale compras. Hoje tem um vale compras do Supervisa para você que participar aqui, então, tá? Então participe. Vamos começar a parte musical atendendo aqui a nossa ouvinte, a Neide Bianchini, que pediu Os Atuais e a Morena de 15 anos. Bom dia para você.

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0: É o Sábado Show de volta por aqui. Eu quero dizer uma coisa pra vocês, que se eu tivesse apostado com o nosso colega, o Ademir Nunes, eu tinha ganhado a aposta. Porque o Ivo Dutra me mandou mensagem agora, falou que eu acertei a música, porque eu falei pra ele que a música que ele tava pedindo, ele falou que era Não Beija Eu, mas eu não sei que música que é essa, né? Aí eu fiquei pensando, qual será que é? Aí a mais próxima, na minha opinião, seria Ela Não Larga Eu, que é a música da banda universitária. Mas aí o Ademir Nunes falou que não era, que era a Ana Castela. E o Ivo Dutra, tem um áudio aí, tá na ponta da agulha, Gabriel? Vamos colocar no ar o áudio do Ivo Dutra, ele respondendo aqui a pergunta, na verdade, né? Nós estávamos em dúvida e ele respondeu. Vamos ouvir.
1: Viu, Diné? A música é, agora que eu lembrei, Ela Não Larga Eu, tá bom? Eu?
0: Pena que o Ademir Nunes não tá aqui agora pra ouvir isso. Mas se eu tivesse apostado, eu tinha ganhado a aposta. Então tá bom, meu amigo Ivo. Eu imaginava que era essa. Então não é, não tem nada de beijar, é de largar, viu? Tem gente que se beija e depois se larga. Então tá bom. Vamos colocar o povo no ar aqui? Deixa eu ver onde é que foi que eu parei. Já já eu rodo a música, tá, Ivo? Já tá aqui sendo preparado, tá na ponta da agulha pra gente.

0: gente rodar ela. Eu quero mandar um abraço para Raquel, também para toda a família, os filhos, Cauane e Théo, oferecendo o programa para todos. Tá bom, obrigado, tá, Raquel? Valeu pela audiência. A minha amiga estava sumida, apareceu a Silvana, que é a muleira. Oi, Silvana, bom dia.
1: E aí, Odinei, é a Silvana, que é a muleira, tororó. Quero participar do sorteio. Oração para Ginaldo Mazotti, sobrinha Caroline Lunardelli, aniversário hoje. Coloque a música da Luan Santana. Feliz sábado, vocês da rádio.
0: Obrigado, minha amiga. Vamos colocar a Caroline Lunardelli, que está de aniversário hoje. Valeu, Silvana. Um abração para ti, tá, menina? Vamos colocar na agenda do aniversariante daqui a pouquinho. Quero aproveitar já mandar um abraço para Marisa Cordeiro, estará de aniversário amanhã. Que legal, Marisa. Vamos colocar na agenda também pelo seu aniversário. Tem mais um áudio. Quem fala comigo?
2: Bom dia, Dinei. Bom dia. Valdemar de Nossa Senhora de Fátima.
0: Fala, seu Valdemar.
2: No sorteio, toca a música Dormir na Praça com Bruno e Marrone.
0: Tá bom, meu amigo. Se dormir na praça, agora tá meio friozinho, meio ruim pra dormir na praça. É só no verão que dá pra dormir. Agora, nessa época de frio, não dá, tá? Mais uma participação aqui no nosso WhatsApp. Alô, Noêmia.
3: Oi, Odinei. Oi. Meu amigo, bom dia.
0: Bom dia, tudo bem? Seja bem-vinda.
3: É Noêmia. Se der tempo hoje pôr a minha família na bênção do Padre Manzotti, a minha vizinha Lisandro, meu vizinho Macir, vocês aí da rádio. E eu queria hoje ouvir a música Segura na Mão de Deus e Vá. E se der. Se não der, qualquer uma outra. E participar do sorteio, amigo. Abraço, fica com Deus. Bom final de semana.
0: Obrigado, igualmente, tá, Noêmia? Olha, minha amiga, a gente até quer segurar a mão de Deus, mas não quer ir agora, tá? Tem que deixar mais pra frente, viu? Não quero ir, Deus me livre. Quero segurar essa mão de Deus, mas eu fico aqui e fica lá, tá? Eu não quero ir, não. Um abraço, viu, Noêmia? Um alusão aí pro maridão também, que sempre na companhia, o Vilmar Mangolti. E a vizinha Elisanda também, que sempre nos ouve. Ah, um alô para os amigos dos Salgados da Tia Jô também. Eu vi que eles mandaram mensagem ali, mas não deu tempo de chegar na mensagem de vocês ainda, tá? Obrigado, José. Obrigado, João Paulo, pela audiência, pela parceria de vocês, tá? Quem mais? Bom dia, aqui é a Nina, do RUPI. Me coloca no sorteio. E põe meu pai, Valdir Casagrande, filhos na oração. Toca pra mim Marília Mendonça e Maiara e Maraíza, Coração Vagabundo. Obrigado, eu que agradeço. Vamos rodar assim que possível. Iria também tá conosco, bom dia.
4: Bom dia, amigo Odinei. Gostaria de participar do sorteio, estou na audiência. Ótimo final de semana pra você.
0: Igualmente, tá bom, Iria? A todos aí que estão em sintonia, seus familiares e a todos de Luzerna. Quem que escreveu aqui linda mensagem? Ah, Salete. Oi, Salete. Como vai, Salete Rosa? Ela escreveu, bom dia, meu filho amado, Odinei. Ela é minha mãe emprestada. Linda mensagem. Obrigado, tá, amiga? Que bom que gostou. Bom dia, Odinei. Quero participar do sorteio de hoje. Sueli Gomes. Quero pedir uma música, aliás. Pode ser Teodoro Sampaio. Quatro Canta Casa. Ofereço para todos que estiverem ouvindo a Rádio Líder. Um abraço, amigo. Outro para ti, Sueli. Não vai dar tempo da música, eu acho, mas fica aqui o registro da sua participação. Bom dia, amigo. Que mensagem linda, como sempre. Quero participar do sorteio. Coloca meu marido Idair Benedetti. E também, como é que é? E a minha? Não entendi o que, que é a minha. Será que é colocar ela? Eu acho, talvez, né? Não sei. E a música pode ser da sua escolha. Tá bom. Acho que faltou uma parte da mensagem aí, tá, Vilmar? Agora vai falar comigo ele que ganhou um frango assado do Que Frango na quinta-feira, mais conhecido como Nego Azeite. Bom dia, meu amigo.
5: Bom dia, meu amigo Dinei. Aqui é o Nego Azeite, tendo de pegar o... pra pegar a galinha lá, tendo de pegar o papel aí, eu tendo de lá direto.
0: Tem que vir aqui.
5: Não, o Nego Azeite que ganhou do sorteio. Terça.
0: É. Tá bom, Nego Azeite. Valeu, ele já veio, já pegou aqui o papel, né? Essa mensagem ele mandou 8h30, mas ele veio aqui pegar antes. A Daiane da Fonseca também mandou áudio.
6: Bom dia, Odinei. Meu nome é Daiane da Fonseca, aqui do bairro Vila Rica. Gostaria de participar do sorteio de hoje. Desejo a você um final de semana muito abençoado.
0: Amém.
6: Só não vou responder a pergunta do prêmio hoje, porque você não falou que tinha que responder a pergunta.
0: Hoje não precisa.
6: Forte abraço.
0: Outro. Hoje eu tô bonzinho, tá, Daiane? Hoje não precisa responder pergunta, é só participar que já concorre. Vamos rodar música, então? Chega de prosa, agora vamos atender a participação aqui do Ivo Dutra, que pediu Banda Universitária, Ela Não Larga Eu.
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Ela não larga eu, banda universitária. É um grude, né? Um famoso chicletinho. 11:22. Daqui a pouquinho tem a agenda do aniversariante.

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7: É o Sábado Show, de volta por aqui já já, tem homenagem aos aniversariantes, e eu vou dar música pro povo aqui, porque eu não posso esquecer a minha amiga Elda, né? Ela, aliás, antes de mandar a música aqui, eu quero só registrar o seguinte, ó, eu falei da Vilma, e a Vilma falou que faltou a parte da mensagem que ela falava aqui, que era para colocar a filha Ana Júlia Fink também, tá? Para colocar no sorteio. Então era o marido Idair Benetti e só saiu a minha, mas não saiu o resto da mensagem. Então ficou incompleta. Ela completou agora. Então era minha filha Ana Júlia Fink. E também a Angélica escreveu que ela não larga de jeito nenhum, é a líder. Que bom, né? Que bom que vocês não me largam. Aliás, ela falou que é a líder, não disse que sou eu que ela não larga. E também a Divani Velter falou que é pra dar 0 pro Ademir e pro Ivo Dutra. Não, é 10 pra mim, né? É 10 pra mim e 0 pra eles. E agora, voltando ao assunto, então, a Elda pediu mais cedinho, faz tempo, hein, Elda? Mas eu não esqueci de você. você não. Vou rodar agora e vai também pra Silvia, que pediu JM cantando pra gente aqui na nossa programação do Sábado Show, a música Não Suportei a Despedida.

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0: É a nossa vez, é a vez da gente homenagear os aniversariantes. É a vez de vocês. 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
0: Parabéns a todos os aniversariantes do mês de junho, em especial aos aniversariantes de hoje, né? Hoje quem está de aniversário é a mamãe da Marcela Marcos, a Elisete, e também a titia, a Ivonete. As duas estão de aniversário. Parabéns, Elisete e Ivonete, de aniversário, soprando velhinhas. Deus abençoe vocês, tá? Quem mais de aniversário? A Silvana, que é a mulher, está homenageando a Caroline Lunardelli, que também hoje está completando mais um ano de vida. Parabéns, viu, Carol? A nossa amiga e ouvinte, a Bruna de Queiroz, está parabenizando o Sérgio Luiz Júnior da Silva, que também está de aniversário, homenagem da Bruna e dos seus pais e demais familiares. Parabéns, viu, Sérgio? A Nelly, homenageando a madrinha Glaci da Costa, que hoje completa mais um ano de vida. Parabéns, Glaci. Quem mais de aniversário? A Marisa Cordeiro estará amanhã soprando velhinhas. Parabéns, viu, Marisa? Deus te abençoe com muita saúde sempre, hoje e sempre, tá? E a todos os demais aniversariantes, o Teixeirinha, nosso colega que estava de aniversário ontem, Deus abençoe também. E minha amiga Fernanda Mingori também estava de aniversário ontem. A todos os demais, a todos que estão no mês inteirinho de junho aí, que vocês possam ter um novo ciclo repleto de felicidade, de coisas boas, de realizações, e que Deus esteja no leme da sua vida. A vocês, os nossos sinceros parabéns! Parabéns.

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Isso é muito mais. Muitas felicidades, muita alegria, muito din-din no bolso. E para os aniversariantes tem a música que a Leon se pediu com Christian Ralph.

0: Matando saudade, parece a hora da sofrência, mas não é, viu? Essa música é com Christian Ralph, o que tiver que vir virá. Foi também pra Verinha, que tá ligada conosco, já confirmou a audiência. Um abraço, viu, Vera? Bom fim de semana pra você. 11h44 agora.
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0: Onze e 47, quase meio-dia, tá na hora do almoço, tem gente almoçando aí já, hein? Tem gente que está fazendo almoço, outras pessoas que estão tomando café porque acordaram agora há pouco, tem muita gente que fez feriadão também, trabalhou só na quarta-feira, agora vai voltar a trabalhar só na segunda. Ô vidão, hein? Vida boa. Eu não sei o que é isso, viu? Eu não tive feriadão, tô aqui trabalhando, fazendo companhia pra vocês, né? Aliás, a gente não trabalha aqui, a gente se diverte aqui, a gente adora estar com você. Vamos para o WhatsApp, então, com mais participações. Eu já tô vendo aqui que eu não vou conseguir colocar todo mundo no ar, infelizmente, tá? Vou fazer o possível para colocar o máximo de pessoas, mas eu acho que não vai dar tempo. Vamos lá, então. Alzira, bom dia, minha amiga.
8: Seja bem-vinda na nossa casa.
0: Muito obrigado.
8: Meu amigo Dinei.
0: Eu vou já invadir as prateleiras.
8: Colocar sua menina na benção.
0: Pegar coisa para comer.
8: Por favor.
0: É brincadeira.
8: Para todos os doentes da nossa comunidade, pela minha família, meus filhos, netos, noras, pela minha saúde, a saúde da minha cunhada Dorva Dias. E quero agradecer, ontem à tarde eu liguei para a rádio, fui a última que liguei e fui premiada. Quero só agradecer, muito obrigado. Bom final de semana.
0: De nada, amiga, parabéns. Estava com sorte ontem, tá? Tava sortuda, acordou com o pé direito. Quem mais que está aqui comigo? A Silvia também, já falei dela, né? E já rodei a música com o JM. E tem um áudio chegando aqui, vamos ouvir.
9: Bom dia, Marcos Valnei.
0: Ai, ai, ai, aqui quem é que tá me chamando de Marcos Valnei? Eu tô desde as 7h35 da manhã no ar e a pessoa me manda um áudio me chamando de Marcos Valnei, mas não é possível. O homem nem trabalhou ontem, mulher. Ele tá lá no Paraná. Quem que foi que mandou essa mensagem, Nilci? É isso? Será que é isso? É, Nilci. Nilci do céu, mulher do céu, mas não é o Valnei, o homem tá lá no Paraná, mulher. Beijo no coração, tá? Quem mais? A Eliane Rodrigues, já mandei o alôzão, já coloquei nas orações. Mais um áudio, alô, bom dia.
10: Bom dia, Odinei, tudo bem?
0: Tô, Nilci, Odinei.
10: Se coloca eu na oração do Padre Reginaldo Manzotti, eu e meu filho Gregory. Tenha um bom final de semana.
0: Obrigado, amiga. Pra ti também e pro Gregory. A Malene também mandou áudio. Alô, Malene.
11: Bom dia, Odinei. Tudo bem, meu amigo? Seja bem-vindo na minha casa.
0: Obrigado por me
11: receber.
0: Aqui
11: é a Marlene Ben. Linda tua mensagem.
0: Gostou?
11: Hoje eu gostaria de participar do sorteio e a música pode ser a próxima. Um abraço e um abençoado sábado para todos nós.
0: Obrigado, para nós, tá, minha amiga Marlene? Ah, quem mais? Ah, antes da Catarina, tem o Ademir Martins, que mandou mensagem de texto, a Catarina mandou áudio.
12: Bom dia, Odinei Gonçalves, tudo bem?
0: Tudo contigo.
12: Também curtindo o programa, como sempre. Manda uma música para nós, da Marília Mendonça, Estrelinha, e me coloca lá no sorteio, e minha família, na bênção do Padre Reginaldo Manzotti, e meus amigos também. E vocês da Rádio Líder. Obrigado, Odinei. Um ótimo final de semana.
0: Eu que agradeço. Um ótimo fim de pra ti e sua família também. O Vilmar Mangotti, já atendi aqui, né? Já mandei alô. Agora a Judite que vai falar comigo.
13: Bom dia, aqui é a Judite. Eu gostaria de colocar eu e minha família, meus familiares, os ventos, tudo na oração do Padre Reginaldo. E queria participar do sorteio. Tenha um ótimo final de semana.
0: Obrigado pra ti também. Beijando o coração da Rose, que tá na audiência, nossa vizinha também, mandou aqui um vídeo pra gente. Quem mais? Mais um áudio, bom dia.
14: Bom dia, Odinei, sou Marilene da Cruz. Quero participar do sorteio. Coloque a música pra mim ouvir, Lourenço Lourival, Menino da Aldeia. Foi minha neta Alexa falando de Jacomete no sorteio também, tá? Um abraço.
0: Outro abraço pra ti, tá bom, minha amiga? E toda a sua família aí. Elizabeth, bom dia.
15: Bom dia, Dinei. Meu nome é Elizabeth da Silva. Vai participar do sorteio. Me coloca o nome do meu esposo aí, Gonçalves da Silva. E da minha neta Stephanie Victoria da Silva Terres. Sorteio. E toca pra mim Vida de Perfume com JM. E fique com Deus, meu amigo. Tenha um ótimo fim de semana. Tchau.
0: Obrigado. Pra ti também. A Rosane mandou dois áudios aqui. Vamos colocar no ar, Gabriel? Vamos ouvir, então.
16: Bom dia, Ney. Eu aqui pedi uma música. Amar Batista Secretária, se puder tocar. A mãe já sabe, a Rosane. O meu nome na rádio é Rosane Guia da Silva. Em Joaçaba.
0: Tá bom, Rosane. Um abraço, tá? Obrigado pela audiência. Dona Enivalda, seja bem-vinda.
17: Bom dia, Odinei. Sou Enivalda Piccoli. Quero participar do sorteio. Coloca a mim e a minha família na benção do Padre Reginaldo Manzotti. Tenho todos um bom dia. Tchau, tchau.
0: Tchau, tchau, minha amiga. Bom dia pra ti também. Vamos rodar música agora, Gabriel Platão. Chega de prosa, atendendo a minha amiga que pediu aqui, a Nina. Quero ouvir a Maria Mendonça e Maiara Imaraíza, Coração Bandido.

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1: Eu não tô doido não, hein? Maiara e Maraíza e a Marília Mendonça, a eterna rainha da sofrência, cantaram um coração bandido. A Divani diz que é pra eu dar zero pra Nelci também. É pra dar zero pro Ademir, pro Ivo e pra Nelci. Só porque ela me confundiu aí com o Valnei. Ai, ai. Se eu desse zero pra todo mundo que me confunde com o Valnei, meu Deus do céu. Ia ter tanta gente ganhando zero, viu, Divani? Vamos com as últimas participações aqui no nosso WhatsApp. Quero mandar um abraço para nossa amiga, a Tia Biba, né? Dona Oliva, mandou áudio, vamos ouvir.
2: Bom dia, Edinei. Eu queria oferecer o programa para minha família de Oliveira e da Casa, e também aqui da Lorçoleta. E também quero oferecer para todos quem mora aqui no bairro São Jorge. Meu nome é Oliva de Oliveira da Casa. Coloca todos nós no Padre Reginaldo. E também peço a música com Alessandro Campo. Quem será?
1: Que eu sou
2: Deus,
1: sem Jesus?
2: Eu não sou nada, tá bom? É, muito obrigada.
1: Tá bom, amiga. Vou ficar devendo a música é porque não dá tempo, mas fica o registro da participação. Ah, eu falei que eu ia mandar um alô pra mãe do padre Giovanni. Eu mandei cedo, mas talvez ela estivesse dormindo. Vou mandar de novo, então. Alô, dona Olinda. Beijo no seu coração, minha amiga. Obrigadão pela audiência. Lembrando que daqui a pouquinho, depois do programa, em seguidinha, tem o Liberdade de Expressão. Hoje é uma entrevista bem bacana sobre a EPAGRE, tá? Você não pode perder. Mais uma participação. Alô, Kleber.
3: Bom dia, meu amigo. Kleber Telescato. Toque, se possível, a música Eu Vou Morrer de Amor, João Bosco e Vinícius. Parece para minha esposa Marisa, meus filhos William, Wesley e Bruna, meu avô Arlindo, a dona Talina, todos estiverem na escuta. Coloca no sorteio. Coloca o nome dos meus filhos, William, Wesley e Bruna, no sorteio também. Todos nós, na bênção do padre.
1: Tá bom, valeu, meu amigo.
3: Final gente, de semana a todos, fiquem com
1: não
3: Deus.
1: Não acabou ainda? Achei que tinha acabado. Então tá bom, gente boa. Eu não vou conseguir aqui, ó, colocar mais ninguém no ar, peço desculpas. Participações aqui das 9 horas da manhã, ficaram todas para trás, desde das 9 em diante. Não deu tempo mais, tá? Infelizmente, mas saibam que a cada um de vocês eu gosto muito, estão todos no meu coração e fico muito feliz em saber que vocês estão na audiência aqui da Líder FM. E quem não ganhar hoje, quem não for pro ar hoje, vai pro ar amanhã, manda mensagem cedinho amanhã, tem o Domingo Líder também, tem mais um Vale Compras para você que participar para concorrer aqui na nossa programação. É o que eu sempre falo, ouvinte líder é ouvinte premiado. Então vamos lá com o sorteio, cruzem os dedos, que rufem os tambores, vamos saber quem será o felizardo ou a felizarda. Número sorteado, número 34, deixa eu ver aqui na minha lista, 34, quem é o 34? É você, Cristiane Fontoura. Alô, Cris. É a ganhadora. Parabéns, tá? Basta vir aqui na rádio agora na segunda-feira, tá? Em horário comercial, retirar o seu Vale Compras lá do Supervisa. Obrigado a todos mais uma vez. Obrigado, Gabriel Platá. Obrigado aos nossos patrocinadores. Eu vou ficando por aqui e volto amanhã aqui no Domingo Líder a partir das 9 horas da manhã. Vou rodar um pedacinho do Amado Batista para quem pediu aqui e a gente se encontra então amanhã aqui na Líder FM. Bom almoço, bom sábado, bom fim de semana. Fiquem com Deus e na Líder. Tchau, tchau.

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0: Olá, muito boa tarde. Está entrando no ar o nosso Liberdade de Expressão deste sábado, hoje, 6 de junho de 2026. Muito obrigado pela sua companhia, pela sua audiência aqui na Líder FM 107,5. Apresentação de Matheus Mitterer, produção Paulo Barbosa e direção geral do Mauro Roberto Valmórbida. E no programa de hoje vamos receber aqui nos estúdios o gerente regional da Epagre, regional de Joaçaba e Campos Novos, o Túlio Dassi. Ele vai falar muito sobre as atividades desenvolvidas pela Epagre, que é uma entidade essencial para a nossa agricultura. É uma entidade pública que auxilia a agricultura aqui no estado de Santa Catarina. Uma das entidades públicas mais atuantes em todo o Brasil. Primeiramente, Túlio, obrigado pela sua presença aqui nos nossos estúdios, falando um pouquinho mais, né, sobre a Epagre em si, todos os projetos, os programas que são desenvolvidos pela Epagre, que auxiliam a nossa agricultura. Boa tarde.
1: Boa tarde, Matheus, boa tarde, ouvintes. Agradeço o convite, né, Matheus? Eu acho que é importante a gente divulgar as informações, levar as informações ao povo. E esse ano a gente está comemorando 70 anos de extensão rural. E uma das metas do nosso projeto de comemoração dos 70 anos é levar, explicar não só para o meio rural, mas também para o meio urbano o que é a Epagre.
0: Sim. Túlio, falando, né, são 70 anos desse trabalho que é desenvolvido, obviamente você está em boa parte dele já, né? E agora é frente também, né, à gerência regional. São vários municípios, né, que correspondem à gerência. Tem Joaçaba, né, como sede, e também Campos Novos.
1: A gente coordena a equipe que atende a ANPLASC, que é a Associação dos Municípios do Planalto, né, Campos Novos e região, e a Associação dos Municípios da AMOC, que é Joaçaba e os municípios ao redor. Então, nós temos aí uma equipe de 60 colaboradores na região, e além isso na extensão, né?
0: Sim.
1: E além disso, a gente tem a equipe de pesquisa em Campos Novos e também a equipe do SEDUP de Água Doce.
0: A equipe de pesquisa também tem uma gerência aqui em Joaçaba, né? Através do Evandro, que faz pesquisa e tudo, né?
1: Na verdade, a sede da pesquisa na região fica em Campos Novos. O Evandro faz parte da equipe de pesquisa, né? Que faz a pesquisa de mercado e safras, né?
0: Sim, isso aqui em Joaçaba, ele fica aqui, mas ele circula por todos os municípios.
1: Isso aí. Até o Evandro, além da nossa regional, Joaçaba, Campos Novos, ele também atua em alguns outros municípios da região, porque ele faz o levantamento de algumas áreas, tipo preço de terras, né? Ele tem que atuar em áreas além da nossa regional. Mercados também, ele faz alguns trabalhos na área fora da região.
0: Você estava citando em off para mim a questão do SEDUP, que passou agora para a alçada de vocês aqui da Epagre, né? Importância de termos um colégio agrícola como é o de Água Doce.
1: A Epagre atua na extensão rural, né? O apoio aos agricultores, atuava também na pesquisa e a partir de março do ano passado, a gente começou a atuar na educação. Então, a gente assumiu os 5 SEDUPs do estado. Então, nós temos o nosso aqui de Água Doce,
0: sim,
1: São José do Cerrito, Campo Herê, São Miguel e Canoinhas. Eu digo que é muito importante a gente estar trabalhando nesse viés de educação, porque a grande maioria dos jovens que estão lá no SEDUP são agricultores, são filhos de agricultores. Então, todo o trabalho que a gente sempre defende de sucessão familiar, né, que esse jovem precisa voltar, continuar o trabalho que os pais começaram, né, que realizam. Então, o SEDUP é uma porta para a gente trabalhar mais essa área. A Epagre também assumiu as casas familiares, né? Infelizmente, aqui na região a gente não tem nenhuma. Nós tínhamos uma em Irmão Velho, não sei se o pessoal lembra, mas por circunstâncias do desenvolvimento da casa familiar em Irmão Velho, foi fechada. Mas há o pensamento de reabrir essa casa em Irmão Velho. Mas a Epagre assumiu, são 17 casas familiares no estado, também nesse viés de atender filho do agricultor, concurso técnico e pensando na sucessão familiar.
0: Uhum. Dentro dessa questão do Sedup Água Doce, é um colégio normal, né? Ele tem uma grade normal, né? De educação, matemática, geografia, história, português. E também a questão agrícola, que fica mais alçado de vocês. Tem a parceria da Gerege também, né? A educação aqui?
1: Sim, é um segundo grau, né? Normal, nível médio hoje, né?
0: Sim, nível médio.
1: Nível médio. Com capacitação na parte técnica. Então, o jovem sai como um técnico em agropecuária.
0: Ah, tá.
1: E na parte mais básica, né, matemática, geografia, a gente tem a parceria da gestão com a Secretaria da Educação.
0: Uhum.
1: E a EPAGRE faz a gestão do colégio, a gestão das unidades de educação lá, os laboratórios que a gente chama, né? Laboratório. Sim. De bovino, de suíno, de...
0: Uhum.
1: E também traz para o colégio.

0: Pague. Legal. Túlio, dentro dessa questão, quantos alunos hoje há dentro do SEDUP? É primeira série, segunda série e terceiro?
1: Isso, primeiro, segundo, terceiro ano do nível médio. E existe em torno de 1.500 no estado. Uhum. São quase 300 no colégio de Água Doce.
0: Então são várias turmas.
1: Isto.
0: E ainda há o colégio interno lá ou não há mais?
1: Existe uma parcela dos alunos que são fazem internato, né?
0: Uhum.
1: Alguns fazem semi-internato, que eles passam o dia lá e depois de noite vão para casa.
0: Sim.
1: E existe aqueles que moram no município ou na região e só vão lá assistir as aulas e voltam para casa.
0: O internato é mais para pessoas que jovens que moram longe, né?
1: Isso, ele foi desenvolvido para facilitar o acesso de jovens que têm não tem tanta facilidade econômica, né? E aí eles têm a possibilidade de ficar no colégio.
0: Muitos desses alunos são de municípios até longe, então esses que ficam no internato?
1: Nós temos, eu imagino assim, a gente até viu os dados, mas em torno de 50, 60% dos alunos são da região,
0: tá,
1: né? Água Doce, municípios da região. Uhum. Então tem em torno de 40% que são de municípios longe ou até fora do estado.
0: Uhum.
1: E aí esses normalmente ou ficam internados ou residem no município de Água Doce, né, e fazem o curso.
0: Importante que movimenta também o município de Água Doce, né?
1: Com certeza. E ainda a gente conseguiu este ano, agora no início do ano, fazer uma parceria com a Aurora. E a Aurora, envolvendo o Ministério do Trabalho, a Aurora tem a exigência de ter cotas do jovem aprendiz.
0: Uhum.
1: Então, uma parte dos alunos vão receber uma cota de jovem aprendiz da Aurora para estudar.
0: Entendi.
1: Então, há 2024 para trás, os alunos tinham que pagar para estudar no colégio. Uhum. Então, e a partir desse ano, o ano que vem, eles vão receber para estudar.
0: Que legal, a parceria é bacana, né? Até porque empresas desse tamanho, né, como é a Aurora, outra que deve ser gigante, que é gigantesca, que para nós é a BRF, outros municípios também, conforme o número de colaboradores, eles precisam ter um número de jovem aprendiz também, né?
1: Isso. Pensando nisso também, antes de nós conseguir com a Aurora, nós temos um outro projeto que também usa essas cotas. Nós estamos hoje com algumas cotas da Cooper Campus, algumas cotas da Colasser e com tratativas com a Tirol e com a BRF,
0: uhum,
1: para pegar essas cotas de jovem aprendiz e no nosso projeto que é gestão jovem rural.
0: Uhum.
1: Então o jovem no contraturno da escola, ele fica em casa, executa tarefas que a gente determina dentro de uma programação didática, uma programação de gestão da propriedade.
0: Uhum.
1: E recebe por isso a cota de jovem aprendiz, mas fica na propriedade. E a gente faz um acompanhamento, toda semana ele tem ou uma visita presencial ou online, e define as tarefas que ele faz durante a semana. Então, eu imagino que o resultado desse projeto vai ser espetacular, né? Que um jovem de 14 a 18 anos, aprendendo o que é uma propriedade, a propriedade, entendendo que a propriedade é uma empresa,
0: uhum,
1: né? E tendo toda a fundamentação sobre gestão da propriedade, né? O resultado vai ser muito legal.
0: Já já retornamos com mais liberdade de expressão neste sábado, não sai daí.
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4: Estamos de volta com Liberdade de Expressão neste sábado e hoje eu converso com o gerente regional da EPAGRE, Túlio Dassi. Acompanhe.
5: Importante isso, né? Vocês têm um programa assim também, né? Que foi desenvolvido pela EPAGRE com relação, né, ao êxodo rural, né? Essa preocupação de manter o jovem dentro da propriedade. Até porque muitos se deslumbram, né? Querem vir para a cidade, tem um maior conforto, tem... Mas, e eles, como você mesmo disse, eles não entendem que aquilo ali é uma empresa e aquela empresa é dele, né?
6: É, se tu analisar, né? É, uma empresa hoje, por menor que seja, né? Tu coloca aí 10 hectares numa empresa, mais estrutura, passa facinho de R$1 milhão. Então, o jovem entender que aquilo é uma empresa, tem um capital próprio muito grande, né? Então, ele começa a entender isso. Uhum. E todos esses programas, né? Tanto o pessoal que passa pelo SEDUP, passa pela Casa Familiar, ou o jovem que passa nesse projeto nosso do Gestão Jovem Rural, ou o jovem que passa pelo curso de jovem que existe lá no centro de treinamento, o PEC Jovem, que é outro projeto que a gente trabalha fazendo capacitação de jovens na pecuária de leite, que é um curso feito nos municípios, né, encontros municipais. Tudo isso tem o viés de sucessão familiar. Uhum. Tentando fazer com que o jovem o bacana disso é que a gente trabalha a família. Então, mesmo o SEDUP tem uma equipe que acompanha a família do aluno. O pessoal que está no curso de jovem lá da IPAG, lá no centramento, tem uma equipe que acompanha a família. Então, faz esse laço, essa conexão entre o jovem e a família, provocando a conversa, provocando eles encararem a realidade e ver que dá para fazer sucessão, que tem todos os passos, que a gente orienta. Então, esse viés da sucessão, a gente trabalha muito, eu acho que é muito importante.
5: Túlio, como é que é a cabeça hoje do jovem? O que ele pensa? Até pouco tempo atrás, a gente falava muito sobre êxodo rural, era o jovem queria o quanto antes fugir da propriedade, né? Deixava lá o paizinho, a mãezinha, muitas vezes até com uma idade avançada, cuidando da propriedade. Como é que está hoje a cabeça do jovem que nasceu e é criado no interior aqui dos municípios?
6: Para você ter uma ideia, o nosso curso de jovens que a gente tem lá no Centro de Treinamento de Campos Novos, quase 70% dos jovens são jovens que saíram de casa, foram trabalhar no urbano e estão voltando. Uhum. Então, existe um movimento de volta. É geral? Não é geral, mas sim, já tem muita gente voltando. Por quê? O jovem ele não tem aquela conversa com os pais. Então, daqui a pouco o jovem recebe, trabalha, uhum, se dedica, fica 7 dias por semana trabalhando com a família, aí fim de semana ele quer sair, tem que pedir, pelo amor de Deus, para dar 30 pila, 50 pila para ele ir no barzinho, né? Então, ele enxerga aí que se ele sair e ir lá numa empresa urbana ganhar um salário, está ganhando muito mais do que em casa.
5: Sim.
6: Então, é essa conversa que a gente provoca e, uhum, faz com que o jovem veja que aquilo ali também é dele, que ele possa ser, e os pais, que ele possa, sim, ser remunerado pelo trabalho que ele está fazendo.
5: Uhum. E muitas vezes também, né, o jovem, ele... ele tem uma audácia maior, né? Muitas vezes o pai ali, ah, eu tô cansado, não quero investir, não quero fazer. E muitas vezes o jovem vai e diz, não, vamos tentar isso, e acaba dando certo, né?
6: A gente procura orientar sempre, né?
5: Uhum.
6: Mas a gente vê muitos exemplos aí de jovens que, como tu diz, né? São mais aventureiros, são mais audaciosos e tal, querem investir. E aí a gente orienta, uhum, o pai cede, né, acaba investindo e acaba dando certo, e aí a sucessão está feita, né?
5: Hoje, Túlio, eu converso muito com a parte política também da agricultura, né? E que nem o prefeito Ronaldo Arroz aqui em Herval do Oeste, ele fala que hoje as propriedades são empresas lucrativas, né? É, hoje a gente tem os dark house, a gente tem as leitarias com robótica. Como é que você também está vendo essa tecnologia dentro do campo? Uma coisa que eu queria também comentar, até pouco tempo atrás não havia internet no campo, né? Isso também deixava o jovem querendo vir para a cidade. Hoje não, né? Hoje nós temos tecnologia de internet até melhor no campo do que na cidade, né?
6: A gente diz para o jovem ficar no campo, ele tem que ter conforto.
5: Uhum.
6: Então ele tem que ter uma estrada boa para ir para a cidade e voltar a hora que ele quiser, né? E o governo tem procurado fazer isso.
5: Sim.
6: Ele precisa ter energia de qualidade. Se ele está produzindo alguma coisa, ele precisa ter energia. Então,
5: uhum, principalmente a trifásica.
6: Trifásica,
5: né?
6: Então energia de qualidade. E ele tem que ter internet.
5: Uhum.
6: Então são três coisas básicas que precisa ter. E ele tem que ter renda. Então, a renda, a gente sempre procura apoiar os produtores, né, a usar novas tecnologias, novas ações, novos projetos. Só que muitas tecnologias são muito caras. Então, tem que dosar isso. Por isso que eu falo que o programa de jovem aprendiz, que é o Gestão Jovem Rural, ele vai na ferida.
5: Uhum.
6: Porque, assim, o jovem e a família como um todo... tem que ver a viabilidade do projeto.
5: Sim.
6: Às vezes o jovem se deslumbra com uma tecnologia, mas não tem viabilidade naquela propriedade, naquele momento.
5: Uhum.
6: Então, esse apoio é importante ter, né? Eu até não condeno, mas eu acho que assim, a revenda de máquina ou o agente financeiro... falta um pouquinho de ver viabilidade nos projetos que são apresentados, né?
5: Daqui a pouco mais de tato, né?
6: Daqui a pouco, eu só vou ficar em casa, o jovem diz, né? Se comprar um trator novo. Mas daqui a pouco a propriedade não comporta um trator novo.
5: Sim, um trator cabinado com ar-condicionado.
6: Por que que eu vou comprar um trator de 300 mil reais... se eu com 100 mil reais eu compro trator suficiente para minha propriedade?
5: Pra fazer o
6: serviço. Então essas análises às vezes fogem e aí complica o orçamento da família.
5: Túlio, hoje nós temos a questão, né, da agricultura, da bovinocultura, né, leite, corte, para nossa região aqui é mais forte, né, também a suinocultura, as integrações, né, suinocultura e a integração de frango também, né?
6: Hoje nós vivemos num ambiente um pouquinho complicado, né? Porque a receita das atividades normais, né? Milho, feijão, aves, suínos e leite, eles estão, o produto final está num valor baixo.
5: Uhum.
6: Então complica um pouco o movimento econômico das propriedades. Mas são atividades muito fortes na região. Só que todas elas estão se concentrando. Então, a aves, né, o número de produtores está diminuindo e a produção está aumentando. Está ficando menos produtores.
5: Menos produtores e outros produtores que continuaram estão com mais aviário.
6: Isso. A suinocultura é a mesma coisa.
5: Entendi.
6: É, lavoura também, muitos estão deixando de plantar, arrendando a área para aqueles que têm estrutura melhor. E a bovinocultura de leite começou também com esse movimento, né? O pessoal está concentrando, até a gente não recomenda, mas muitos agricultores estão fechando as vacas, né? Confinando as vacas, uhum. Que daí tu tem um custo muito maior, né? A gente recomenda que o pessoal tenha uma produção a pasto.
5: Piqueteado, né?
6: É, piqueteado. Não é produzir menos, é produzir com custo menor.
5: Sim.
6: Né? E assim, então muitos produtores estão deixando de algumas atividades e a gente está tentando levar eles para outras áreas. Uma área que está crescendo muito na região é a ovinocultura. Então está vindo compradores aí de São Paulo, né? Tem 2, 3 compradores de São Paulo. Existe hoje um movimento muito grande. Iomerê é um exemplo disso, né? Na região de Iomerê ali já tem uma cooperativa de produtores de ovinocultura. Então a ovinocultura está crescendo muito, a região de Campos Novos, Água Doce, toda a região aí está crescendo muito. E outras atividades, né? A gente vê frutas, hortaliça, só que fruta e hortaliça são para poucos agricultores, né? Não são muitos agricultores que vão para essa área. E a gente enxerga que na ovinocultura tem uma área maior aí para ser trabalhada.
4: Já retornamos com mais liberdade de expressão neste sábado, não sai daí.
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4: Estamos de volta com Liberdade de Expressão neste sábado e hoje eu converso com o gerente regional da EPAGRE, Túlio Dassi. Acompanhe.
5: É porque a ovelha é qualquer 2 metros ela tá tranquila, né? Diferente de um bovino, né?
6: É, muito produtor de leite estão migrando para gado de corte e a gente tá orientando mais para ovinocultura. Uhum. Porque assim, onde se coloca uma vaca, tu pode colocar até 20 ovelhas, né?
5: Uhum.
6: Então, ao invés de você produzir um terneiro, tu vai produzir. Dá uma média de 1,5 por ovelha, né?
5: Por ovelha,
6: de cria por ovelha, né?
5: E até o que eu tô ligado, filho de veterinário, né? A gente sabe porque, e daí, conforme você vai vendo que as matrizes estão dando gêmeos, você vai eliminando aqui só dá um e vai deixando para ter uma produção maior, né?
6: No lugar que tem uma vaca produz um terneiro, tu consegue cozir até 30 borrego, né?
5: Sim.
6: Então dá uma renda bem melhor do que a avinocultura dá uma renda bem melhor do que o gado de corte, né?
5: Então, porque é um valor agregado maior, né? Também valor maior. Da carne, né?
6: A gente ainda tem um problema que muita ovelha não é tirada nota, né? Vende para os amigos.
5: Normal. Precisaria,
6: mas,
5: né?
6: Mas a gente está tentando organizar a cadeia produtiva da ovinocultura de forma que se venda para empresas comprem mais, né?
5: Frigoríficos, né?
6: É, frigoríficos. Tem uma empresa de São Paulo que deve estar levando hoje mais de 1.000 borrego por semana para São Paulo. E quando ela não consegue comprar no estado, ela traz do Rio Grande do Sul, abate aqui e manda para São Paulo.
5: Entendi.
6: Então a gente tem um campo para trabalhar aí, uma demanda muito boa.
5: É grande, né? E também a questão, né, da parte genética, né? Vem melhorando muito também, né? A questão das ovelhas, né?
6: A parte genética, tanto ovelha como gado de corte, né? Se tu pegar a relação hoje, há 8, 10 anos atrás, evoluiu muito, muito, muito.
5: 8 anos, 10 anos atrás, não falava em zebu, né? Hoje não, né? Hoje é angus, esse tipo de carne, né?
6: Evoluiu muito. A questão de genética evoluiu muito. Até a gente tem Água Doce, né? Que é capital nacional da genética bovina.
5: Sim. Também é um trabalho da EPAGRE, né? Junto Cidasc.
6: Isto.
5: Vocês têm uma parceria, né?
6: É grande, a parceria é grande e eu acho que a evolução é grande. E assim, tem uma série de políticas públicas que a gente pode ajudar, né? Kit forrageira, calcário, semente, então.
5: Eu troca-troca, né? Que eles chamam, né? É o famoso programa troca-troca.
6: Também, né? Troca-troca entraria no troca-troca aí a questão da semente, do calcário, mas tem outras políticas públicas diversas, né? Uhum. Até nós estávamos conversando antes, né?
5: E até bom que você explique, né? Um pouco.
6: A gente tem um longo período de carreira aí e nunca vi tanta política pública à disposição do agricultor. Então, se o agricultor hoje quiser melhorar plantel, se ele quiser melhorar a estrutura da produção, construir, comprar máquina, se ele quiser melhorar a fertilidade, calcário, se ele quiser fazer piqueteamento, tem kit forrageira, a área de apicultura tem políticas públicas, a área de piscicultura, a questão ambiental, se ele quiser armazenar água, tem um programa que é Água para o Campo, se ele quiser armazenar, distribuir ou buscar água em algum lugar, tratar água, tem políticas públicas, tem algumas políticas públicas até que nessa área mais ambiental, que o agricultor pega lá R$50 mil, devolve em 5 anos e se pagar em dia tem um desconto de 50%.
5: Paga 25.
6: Então, paga 25 em 5 anos. Então, são políticas que atendem aí a grande maioria da demanda dos agricultores.
5: Vocês buscam muito, né, essa questão também de cisternas, né? Vocês conversam muito com os agricultores, né? Porque nós estamos a expectativa agora do El Niño. muita chuva. Mas tem a laninha também, né? Muita seca. Então você está, a gente está sempre andando naquela corda bamba, né?
6: É, até interessante, até nessa linha, né? O SC Rural 2,
5: uhum.
6: que é um programa que vem depois do Mico Bacias 1, Mico Bacias 2, o SC Rural, agora o SC Rural 2. É um projeto que vem com recurso do Banco Mundial, uma parte de recurso do Estado. São 750 milhões de reais em 5 anos. E ele vem nessa linha: minimizar efeitos climáticos.
5: Uhum.
6: E na linha de inclusão de agricultores, inclusão de pequenos agricultores nas cadeias produtivas. Então, tu falou da seca e...
5: Uhum.
6: Então, hoje existem muitas políticas públicas voltadas a isso. Então, quem tem muitos animais que... Ah, chega na hora da estiagem aí, tem que pedir para comprar água ou pedir para a prefeitura trazer o caminhão-pipa e tal. Então, a gente tem os projetos externos, que é dinheiro subsidiado, né? Tem, conforme a linha que você pega, pode pegar até de 30% a 50% de desconto no investimento, ou se for um valor maior, o agricultor financia no banco, no agente financeiro, uhum. E o governo do estado paga o juro. Então, tem diversas políticas públicas. E agora, com esse rural, né, vem nessa linha, então na área ambiental, na área de cisterna, na área de contenção de chuva também, fazer terraceamento, adubação verde. Então, o número de políticas públicas que tem é enorme. Se o agricultor tiver interesse em melhorar a propriedade, tem condição de fazer tranquilamente.
5: Os municípios estão aderindo. Eu vi que você apresentou, né, junto ao governo, prefeitura aqui de Erval aderiu.
6: Todas as prefeituras estão aderindo, né? Porque não tem um custo financeiro nenhum para a prefeitura, ela só tem que ser parceira nossa na divulgação, algum apoio na área de pessoal, né? Que a gente tem que fazer uma comissão municipal para dirimir dúvidas, para fazer a divulgação, para priorizar projetos. Então, a gente pede alguns funcionários da prefeitura, né? O funcionário que trabalha com cadastro único, né? No CRAS, o pessoal da agricultura do município. Então, não tem um custo significativo para a prefeitura e é um benefício para os agricultores do município. Então, sim, todas as prefeituras da região estão aderindo, não tem nenhuma que se recusou, né? Então, estamos nesse processo hoje de fazer a parceria com os municípios e, falando em SC Rural, né?
5: Uhum.
6: E aguardando a liberação de recursos, porque o recurso vai ser via, como se fosse uma chamada pública, né? Eles vão ofertar, ó, tem 200 mil reais para o Arval do Oeste aplicar em água. Então a gente vai divulgar, os agricultores vão vir na IPAGRE, vão se inscrever, dizer aonde que eles querem investir, e aí a gente vai fazer os projetos, e se tiver um número maior de interessado do que o volume de recursos disponibilizado, aí vai ter uma comissão municipal lá que vai priorizar os projetos.
5: Eles vêm então junto com o extensionista de cada município?
6: Sim. Todas as informações aí os agricultores devem buscar nos municípios, né? Todos, a IPAGRE, cada município tem uma equipe da IPAGRE que pode trazer essas informações.
5: E Erval aqui é bastante atuante com o Ita, né? E o pessoal ali, né?
6: O Itamar e a Carla são, como diz assim, são os extensionistas de ponta. Eles têm um trabalho muito bom. Eles conhecem todo o município, pode dizer, né? Conhecem praticamente todos os agricultores e tem uma relação boa com os agricultores. Então, os agricultores já sabem que podem contar com eles aí. Não tem problema nenhum.
5: Vocês também têm várias parcerias, né, com os agricultores, com o município, que os agricultores podem buscar também, né? Questão de avaliação de solo, muita situação, né, que pode buscar a IPAGRE, né?
6: Com certeza, a gente tem trabalhado em diversas áreas, né? Como nós estávamos agora há pouco conversando numa reunião com a prefeitura de Bicaré, com as lideranças de Bicaré, falando do SC Rural. E a gente contando com os parceiros, né? Tava lá o sindicato, os agentes financeiros, a prefeitura, a SIDASC, o CRAS, a EPAGRE. Então, qual é o objetivo de toda essa turma, né? É fazer com que a agricultura vá bem, que a agricultura se desenvolva, que a família do agricultor fique bem, né? Então,
5: Todo mundo ganha.
6: Então, essas parcerias são importantíssimas, né? Eu gosto muito do projeto do PEC Jovem, que é capacitação de jovens em pecuária de leite. Agora a gente vai fazer o PEC Jovem, mas para corte também. Mas assim, a gente pega 5 municípios e faz 2 encontros em cada município durante o ano. São 10 encontros durante o ano. Uhum. E aí vai em torno de 5 a 7 agricultores, jovens de cada município. Então faz 10 encontros. Mas a gente provoca nesses encontros os parceiros do município. Então, quando a gente faz um encontro no município, tá lá a prefeitura, os agentes financeiros, o sindicato, os jovens. A gente pede que, quando for no município, convidar os pais para ir junto no curso. Então, isso fortalece as parcerias. E é fundamental as parcerias, né? Ninguém faz nada sozinho. Qualquer evento que tu faz aí, faz como nós tivemos em Brunópolis sexta-feira, né? O encontro dos agricultores. Uhum. Tinha lá quase 500 pessoas. Mas tudo isso é parceria. Uhum. Né? Prefeituras, agente financeiro, estava lá a Coopermap e a Coopercampus. Então, todos aqueles que trabalham, uhum, para que o agricultor, se desenvolva, né? A agricultura se desenvolva e o agricultor viva bem, a família fique bem, né?
5: É importante, né? Aqui em Erval também, né? A gente teve festas do agricultor, já encontro, né? Acho que em outubro haverá uma gincana da agricultura aqui, né?
6: A gente provoca aí alguns eventos, algumas prefeituras provocam a gente também, né? Mas é importante que tenha essas parcerias, né? É bom tu fazer um movimento grande, né? Tipo essa gincana, vai reunir lá 300, 400, 500 pessoas, e aí o pessoal enxerga que está sendo importante, né? Que eles sentem a importância que eles têm para o desenvolvimento da comunidade como um todo, né?
5: Túlio, dentro dessa questão, né, dos programas, você falou do SC Rural 2, mas dentro do SC são várias questões, né? Dentro desse programa são vários programetes, digamos assim, né?
6: Nós assim como tem as políticas públicas do estado, né? O SC Rural, ele vem com 7 ou 8 linhas específicas de financiamento. Então, tem uma linha que é para melhorar a estrutura de produção, tem outra linha que é para melhorar a questão da água na propriedade, tem outra linha que é para questão de internet, se você tem problema de internet, ou quer comprar uma antena, ou quer, né, ou comprar um computador para fazer a gestão da propriedade, tem uma linha para isso também. Tem uma linha para melhorar a estrutura de energia elétrica dentro da propriedade, já que o governo está trabalhando com as melhorias das redes de elétrica
5: cabeada, né?
6: Cabeada. Então, existe uma linha de crédito dentro da SC Rural para melhorar a estrutura de energia na propriedade. Eu acho isso muito importante, porque às vezes tu vê aí problema de pessoal tomar choque, o incêndio, e também o custo da energia. Se tu tem uma estrutura, uma rede dentro da propriedade bem feita, também tu diminui muito o custo de energia, né, o gasto de energia.
5: Fuga, né?
6: E assim, tem linhas de crédito para tentar alavancar uma família que está fora das cadeias produtivas, né? Às vezes o pessoal mora lá na propriedade muito pequena, tem que trabalhar fora para poder dar o pão para a família em casa, né? E aí a gente quer daqui a pouco fazer pequenos projetos também. Existe essa linha para o pessoal começar a produzir hortaliça, fruta, ou um um galinheiro, alguma coisa, para ele começar a entrar dentro das cadeias produtivas, né?
5: Há também, né, essa questão da alimentação familiar, né, para as escolas municipais, né? O Valdo Oeste tem parceria, acho que, acredito que o Joaçaba também, né? O Marcelo que cuida lá, o Cripa, né? Tem essa questão, né, de você da Ipagre auxiliar o agricultor, que ele entre também para fornecer, né, através da agricultura familiar, o alimento para as escolas municipais, né?
6: Existe o PNAE, que é o Programa Nacional de Alimentação Escolar.
5: Uhum.
6: Que é um programa federal que vem recurso para o município, e o município ele é obrigado a usar 30% desse valor para comprar da agricultura familiar. E aí a gente faz essa relação entre a prefeitura, a compra da prefeitura, uhum, para a merenda escolar, e o agricultor.
5: Ah, né? Legal. Passa então, por vocês.
6: É, a gente tenta fazer essa ligação, né? Então, normalmente a gente conversa com a nutricionista, que vai definir o cardápio, o que vai ser comprado, com o pessoal de compras e licitações lá da prefeitura, para ver como é que vai ser, e organiza os produtores para participarem, né, das chamadas públicas, das licitações, uhum, para trazerem os produtos, né?
5: Uhum.
6: E eu acho muito interessante isso.
5: Vocês também organizam a questão do calendário. Tipo assim, o determinado produtor vai entregar hoje cenoura, daí o outro produtor vai entregar cenoura, até aquilo lá ter cenoura de novo.
6: Isso, a gente tenta organizar os produtores para que eles,
5: uhum,
6: para fechar isso com o produtor, junto com a nutricionista,
5: sim,
6: né? Com as compras da prefeitura, com a escola, para viabilizar, fechar o elo aí, né? E eu acho muito interessante, assim, às vezes, esses pequenos produtores que eu falei antes, né? Que a pessoa quer incluir, que, sim, a gente quer incluir nas cadeias produtivas, esse é um degrau interessante, né? Que ele, produzindo alguma coisa que a prefeitura precisa para a merenda, ele tem uma garantia de um valor, né? Pode não ser muito grande, né? Mas daqui a pouco é o start, é o virar a ficha para ele começar a introduzir nas cadeias produtivas do produto, né? Então é uma política pública muito interessante essa da merenda escolar.
5: Eu entendi, né? Tipo assim, ele começa com pouco, produzindo pouco, daí entra na questão da merenda escolar, antes de querer entrar num grande mercado, né?
6: Justamente.
4: Já retornamos com mais Liberdade de Expressão neste sábado, não sai daí.
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4: Estamos de volta com Liberdade de Expressão neste sábado e hoje eu converso com o gerente regional da EPAGRE, Túlio Dassi. Acompanhe.
5: Túlio, outra questão agora que nós está bastante preocupante, não sei se é para tudo isso ou é questão do El Niño. Como é que vocês vêm conversando com as prefeituras? Vocês conversam com a Defesa Civil? O que tem de previsão mesmo real assim para o segundo semestre agora, inverno e adiante?
6: Já tem uma divulgação na mídia, né, que a probabilidade de se instalar o El Niño é grande, né? Praticamente tá, já podemos esperar por isso, né? Então a gente vê que vai ter chuva acima da média para nós aqui na primavera, começo do verão.
5: Uhum.
6: Então, o que a gente tem conversado com os agricultores, né? Prefeituras, a gente sabe que tem todo um trabalho da Defesa Civil e tal, né? Uhum. Mas no meio rural, a questão de conservação de solo, de cobertura de solo, de tentar se organizar para que no período que for recomendado para plantio, plantar na época certa.
5: Caso mande antecipar um pouco a semeadura, fazê-la.
6: Isto. Porque assim, não tem muito o que tu fazer, né?
5: Sim.
6: Se vai chover demais, vamos tentar minimizar o risco, né? Uhum. Então, basicamente é essa: coleta de água, conservação do solo, cobertura de solo. Se organizar com o armazenamento de água, que às vezes, embora chova além da conta, daqui a pouco tu fica com uma água de má qualidade, né? Daqui a pouco, se tu tem uma cisterna com uma água de qualidade, tu se escapa de ter problemas, né?
5: Uhum.
6: Então, é nessa linha. A gente tenta fazer com que o agricultor utilize tecnologia ou ações ou metas para minimizar o risco. Eu acho que dentro dos estudos dos especialistas aí, né, vamos ter um El Niño, né, a intensidade dele ainda é questionável, se vai ser muito forte ou médio, ou como é que vai ser, mas a gente tem que se organizar para que, se vier a chuva acima da média, que é o previsto, a gente faça todo o possível para minimizar os problemas, né?
5: Até porque vocês têm um escritório, que é o EPAGRE Cirã, né, que é especialistas em tempo, né? Acho que é a referência não só no estado, mas no Brasil também, né?
6: A EPAGRE montou uma estrutura, um aparato técnico e um aparato de conhecimento dentro da área de meteorologia, na área ambiental. Então, tem dados bem palpáveis, né?
5: Uhum.
6: Então, por isso que a gente diz, dentro de tudo que foi divulgado, o El Niño tá aí, né? Vai ter chuva acima da média na primavera, verão.
5: É porque, segundo as informações, pode chegar um grau e meio acima, né?
6: A temperatura do Pacífico,
5: né?
6: Isso,
5: é muita coisa, né?
6: Isso é bastante, né? Nos estudos anteriores, né? Um grau já fazia um estrago, né? Agora um grau e meio, então...
5: Imagine um grau e meio evaporando...
6: Então a gente
5: em algum lugar vai cair essa chuva, né?
6: Então a gente tem assim, quais são as dúvidas? A gente não tem dúvida que vai ter chuva assim na média.
5: Uhum.
6: Qual é a dúvida? Se a linha de onde vai chover mais e vai chover menos, se vai ser no começo do sul de Santa Catarina ou se vai ser no norte de Santa Catarina. Então tem a dúvida onde que vai ser mais chuva ou um pouco menos chuva, mas que vai ter chuva acima da média, isso já está praticamente certo.
5: E o pessoal no Rio Grande do Sul está apavorado, o Vale do Taquari, né?
6: Guaíba
5: pode transbordar de novo lá em Porto Alegre.
6: Essa dúvida que eu falei, que né, o grande volume de chuva vai ser até o início de Santa Catarina, até o final de Santa Catarina, né? Ou no sul ou norte de Santa Catarina.
5: Se for no sul,
6: eles não têm. Eles sabem que o Rio Grande do Sul vai ser muita chuva.
5: Como é que pode, né? Os caras passaram numa enchente há poucos anos e já... 2 anos atrás, acho que foi, né?
6: É, 2 anos. Dois anos.
5: É que o El Niño, o ciclo do El Niño é 2 em 2, né?
6: É, ele não tem tanta, assim, tanta... como é que eu vou dizer... Não é tão fixo assim, né? Sim. Não é tão certo assim, né? Cada 2 anos, cada 3 anos.
5: Sim, sim, sim.
6: Demora um pouco mais, sim, demora sim, um pouco
5: conforme
6: menos.
5: Conforme também, né? A temperatura do
6: é
5: Pacífico.
6: É muito variável.
5: Né?
6: Mas é... Com certeza a gente tem que se preparar. O agricultor tem que ficar esperto e fazer tudo que tiver no alcance dele para minimizar os riscos.
5: E buscar sempre a orientação do escritório aqui da Epagre, né?
6: Com certeza. Com certeza.
5: Joaçaba, busca lá o pessoal, Erval, Campos Novos. Isso.
6: É, hoje a Epagre está nos 295 municípios do estado. Então, o pessoal tem condição de buscar aí em cada município, buscar a equipe da Epagre em todos os municípios.
5: Luzerna tem Epagre, viu, Paulo? Luzerna tem Epagre. Ah, Luzerna é forte na agricultura também, né?
6: É, a maioria dos municípios, né, aquilo que tu levantou antes, né, o que que tem, né, nós temos somos diversificados na produção, né? Nós temos fruta, hortaliça, gado, bovino de leite, bovino de corte, bovino de cultura, suínos, aves, então tem uma gama grande de produtos e a gente é forte. A gente é forte, a produção aqui da região, do estado como um todo, né? Mas a região aqui é bem forte o movimento econômico do meio rural, do agronegócio, né?
5: É o que sustenta, né? O Brasil, né? Na pandemia, quem salvou o Brasil foi o agro. É, Ervaldo Oeste é mais de 40% da economia vem da agricultura.
6: Eu digo que em torno de 90% do movimento econômico de Ervaldo Oeste depende da agricultura.
5: Uhum.
6: Porque se o cheque do leite sobra os trocos, aí o comércio anda.
5: Uhum.
6: Se o cheque do leite não sobra troco, o comércio não anda.
5: Verdade. E até pouco tempo atrás tava meio ruim, né? O Moraes, o vice-prefeito aí, um dos maiores produtores de leite aqui, né?
6: Sim.
5: Ele é referência internacional, inclusive, né?
6: Sim, ele é... A Epagre monta, assim, unidades de referência técnica.
5: Que legal.
6: Que são propriedades que a gente acompanha não só tecnicamente, como economicamente. E a gente leva os outros agricultores para ver como que faz. E o Moraes foi um dos primeiros que a gente começou a trabalhar nessa área de ser uma unidade de referência, ser uma propriedade de referência.
5: Continua sendo.
6: E continua sendo. Ele é referência no estado e fora do estado, fora do país também. Inclusive, o ano passado teve visita do pessoal de Angola, que veio visitar ele ali para ver como é que a gente fazia, né? Que a gente tem o sistema de produção de leite à base de pasto perene, que é o que a Epagre prega, né? Ele tem um custo menor, então, mesmo nessas crises do leite aí, com a baixa do preço do leite ao produtor, o pessoal continuou tendo margem, né?
5: Sim.
6: É, quando o produtor de leite confina e aí busca lá ter renda menor por litro, mas ter escala, é muito fácil de reverter, né? Em vez de ficar no verde, fica no vermelho, né? Uma margem pequena, mas fica no vermelho.
5: Uhum.
6: Então... O Moraes continua sendo uma referência nossa na área de produção de leite à base de pasto perene.
5: É porque ele tem aquele sistema de piqueteamento,
6: isto,
5: né?
6: Isto. Assim, a gente recomenda que mais de 60% da dieta da vaca seja pasto.
5: Sim.
6: E só consegue isso quando tem pasto perene de qualidade para que as vacas... Porque o pasto é a coisa mais barata que tem. Se tu for comparar com a silagem, com a ração, coisa nada...
5: Semeou daqui a dois, três meses, tá lá.
6: O pasto é a coisa mais barata que tem.
5: Uhum.
6: E pasto perene, né? Que fica os plantas uma vez só.
5: Sim.
6: Só vai adubando, reformando, né? Então, essa linha de produção de pasto, de produção de leite à base de pasto perene... O pessoal está bem contente, né? Toda a região tem as suas unidades de referência e pelos controles econômicos que a gente tem, mesmo na crise tinha produtor aí com R$1 de margem líquida por litro.
5: Sim. Porque fez trabalho de casa, né? Tá correto, né? Túlio, gostaria de agradecer a tua presença. Em seu nome também, cumprimentar todos os colaboradores, né? Todos os extensionistas da Epagre. O Ita, o Marcelo, pessoal, todos sempre muito simpáticos com o jornalismo aqui da Líder, e agradecer a sua presença aqui no nosso Liberdade de Expressão. Você falou muito, né? Acho que da importância da Epagre, né, para a agricultura. E o pessoal que valorize, né? E quando vocês passarem pela rua, dá um bate-pau.
6: Menos, né? Não, só agradecer o convite, né, Matheus? A gente está à disposição. A Epagre é uma referência, não só no estado, mas fora do estado, né? Muitas empresas estaduais de extensão vêm buscar...
5: As Embrapas, Brasil afora, né?
6: As Imater. As Imaters vêm aí conversar conosco.
5: A Embrapa é Brasil?
6: A Embrapa é federal.
5: Ah,
6: a Embrapa,
5: tá.
6: É federal.
5: A Imater são dos estados.
6: Dos estados. Mas assim, a gente está à disposição, né, Matheus? A hora que precisar. E mais uma vez, colocamos todos os escritórios da região, né, à disposição. Não só o escritório, mas a gente tem a unidade de pesquisa lá em Campos Novos, a gente tem o trabalho de educação no SEDUP, uhum. Né? Então, qualquer informação aí que precisar, a gente está à disposição. Muito obrigado.
5: Obrigado, então. Esse foi Túlio Dassi, gerente regional da Epagre, Joaçaba e Campos Novos. Esse foi o nosso Liberdade de Expressão, agradecendo também ao Paulo Barbosa na direção e edição de áudio. A direção geral do Mauro Roberto Von Morbid, apresentação sempre minha, Matheus Mitterer. Nossa Liberdade de Expressão volta no próximo sábado. A você, uma ótima tarde, um ótimo domingo e até mais. Tchau, tchau.
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20: Olá, muito boa tarde, queridos irmãos e irmãs. Sejam todos muito bem-vindos ao nosso programa A Igreja Está a Caminho, um espaço de fé, esperança e comunhão da Paróquia Senhor Bom Jesus de Erval do Oeste. É uma alegria chegar até você que nos acompanha pelo rádio, em sua casa, no seu trabalho, no carro ou em qualquer lugar aonde você estiver. Que Deus abençoe este momento e faça desta palavra uma luz para o nosso dia. O evangelho deste final de semana, em que celebramos o décimo domingo do tempo comum, é de Mateus. O Senhor esteja convosco, Ele está no meio de nós. Proclamação do Evangelho de Jesus Cristo segundo Mateus. Glória a vós, Senhor. Esperando contra toda a esperança, Abraão acreditou. Tendo partido daí, Jesus viu um homem chamado Mateus sentado na coletoria de impostos. Jesus lhe disse: siga-me. Levantando-se, ele o seguiu. Ora, aconteceu que Jesus estava em sua casa, sentado à mesa. Chegaram muitos cobradores de impostos e pecadores e sentaram-se à mesa com Jesus e seus discípulos. Vendo isso, os fariseus perguntavam aos discípulos de Jesus: por que o mestre de vocês come entre os cobradores de impostos e pecadores? Jesus ouviu e respondeu: não são os sadios que precisam de médico, e sim os doentes. Vão e aprendam o que significa: quero misericórdia e não sacrifício, porque eu não vim para chamar justos, e sim os pecadores. Palavra da Salvação. Queridos irmãos e irmãs, o evangelho deste domingo apresenta o chamado de Mateus, cobrador de imposto, pecador segundo a mentalidade dos líderes religiosos, por colaborar com o Império Romano. Após o convite, Mateus prontamente se coloca no caminho com Jesus. O chamado se dá num ambiente de trabalho e não religioso. Mateus convida Jesus para uma refeição em sua casa. Nessa refeição havia publicanos e pecadores. É uma festa entre Jesus e os convidados na casa de Mateus. Como sempre, os fariseus começam suas críticas pelo fato de Jesus fazer refeição com os pobres e pecadores. Em resposta, Jesus diz que os doentes são os que necessitam de médico, não os que se dizem pessoas de bem. Jesus se mostra livre e não se deixa aprisionar pelos esquemas humanos, nem pelas teorias religiosas. O evangelho conclui com Jesus dizendo: quero misericórdia e não sacrifício. Jesus aprendeu do Pai a ser misericordioso. Ele não se preocupa com o sacrifício e oferendas, mas quer nos ensinar a sermos também nós misericordiosos, sentir a dor do outro e termos o coração capaz de perdoar, especialmente os nossos irmãos e irmãs. Queridos irmãos e irmãs, a igreja está a caminho quando seus filhos caminham juntos. Por isso, queremos recordar as atividades da nossa querida paróquia neste final de semana, também nesta semana em que vamos celebrar juntos essa semana do 10º domingo do tempo comum. Hoje à tarde, logo mais às 16 horas, nós teremos Santa Missa na comunidade do São Vicente. Também à noite, na comunidade matriz, Santa Missa Dominical, você é nosso convidado especial a estar junto conosco. Também, queridos irmãos e irmãs, amanhã pela manhã às 8 horas, Santa Missa, às também 10 horas, missa festiva na comunidade do Rio Sapato, e às 19 horas, Santa Missa Dominical na nossa igreja matriz, aliás, no nosso centro de eventos, enquanto a reforma está acontecendo na nossa igreja matriz. Na terça-feira, às 19 horas, missa de Santo Antônio. Também na quarta-feira, às 15 horas, missa da saúde, e às 19 horas, na comunidade Nossa Senhora de Fátima. Também, queridos irmãos e irmãs, na próxima quinta-feira o padre estará na comunidade do Três Barras, realizando a visita e bênção nas famílias, e logo após, às 19 horas, Santa Missa na comunidade. Também na próxima sexta-feira, dia 12, nós estaremos na comunidade do Santa Luzia, rezando a Santa Missa mensal. No próximo sábado, missa na comunidade Senhor Bom Jesus da Barra Verde e também na comunidade de São José da Barra Verde, às 15 horas e 15 minutos, e na matriz, às 19 horas. Esses são os nossos avisos para esta nossa semana. Nossa igreja matriz também, queridos irmãos e irmãs, está passando por importantes melhorias, e cada etapa desta obra é sustentada pela fé e pela generosidade de nossa comunidade. A campanha Gesto de Fé é um convite para que cada família participe desta missão. Não importa o valor da contribuição, o mais importante é fazer parte deste grande gesto de amor pela casa de Deus. Procure a secretaria paroquial e saiba como colaborar. Gesto de Fé, um pequeno gesto de cada um, construindo um grande sonho, o sonho de todos. Chegamos ao final de mais um programa A Igreja Está a Caminho. Obrigado pela sua companhia e por permitir que a palavra de Deus entre em sua casa e em seu coração. Continue rezando por nossa paróquia, por nossas famílias e por todas as pessoas que mais precisam das graças de Deus. Que o Senhor Bom Jesus abençoe você, sua família e seus trabalhos, em nome do Pai, do Filho e do Espírito Santo. Amém.
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3377826 a partir de agora. Por quê? Porque você vai mandar uma mensagem pra gente, vai pedir a tua música, o Gabriel Platal vai tocar numa boa. Eu sou Carlos Ferrari, te abraço com todo carinho, com todo o respeito que você merece e te convido pra ficar na sintonia. Tamo junto, né? Juntos, sempre misturados em toda a programação da Líder 107.5. Bom final de semana, bom sabadão, vem comigo que tá começando o programa com a primeira seleção musical que o Gabriel vai tocar pra gente. Toca, Gabriel, vamos ouvir.

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Você tá aqui no Misturadão da Rádio Líder FM 107.5 nesse sabadaço gostoso. Bota um final de semana bacana nesse, né? É bom demais contar com a sua audiência. 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Em nome da Via Sul Pneus, estamos tocando mais músicas para você aqui no Misturadão da Liga.

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9: Você tá ligado no misturadão da Líder FM 107.5. Grande abraço para você que tá aqui na cidade, tá no interior, meu grande amor, povo querido da região também que, né, nos dá a honra da audiência, da sintonia, da amizade, desse carinho especial que pulsa muito forte aqui nas nossas tardes de sábado. 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
6: Vamos em frente com o nosso misturadão da Líder, tocando a música que o povo gosta, a música que você pede aqui pelo nosso zap zap 984377826. Vai fazendo as suas solicitações, vai fazendo a nossa programação acontecer até as 16h. 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
9: É bom demais saber que você tá ligado com a gente nessa tarde de sábado. Eu sou o Carlos Ferrari e vou com você até as 4 horas. De segunda a sexta-feira também, né? A gente tá junto também nesse horário, das 13 até as 16. E final de semana eu tô aqui com uma programação especialíssima no oferecimento da Chevrocar Mecânica Automotiva Multimarcas, que é autorizada Bosch Car Service. 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Ouve aí, toca Gabriel Platão.

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7: Sintonize 107.5 Líder FM, a sua melhor companhia de noite, de dia, todos os dias, tardes, né? Finais de semana, inclusive hoje, sabadão, a gente tá junto com você. 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
5: Legal demais, né? Saber que você tá ligado aqui na programação da Líder FM nesse sabadão. É mais um final de semana juntos. Eu fico muito feliz de poder contar com a sua audiência, com a sua companhia, essa amizade bacana demais. Você tá pensando em fazer uma festa de aniversário, vai receber amigos, parentes? Vou te dar uma dica muito gostosa, a dica mais saborosa que você vai receber hoje, neste sábado. 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
8: Você sabe, né, que o melhor da música você encontra aqui na programação 107.5 até as 4 da tarde. Eu, Carlos Ferrari, te faço companhia, juntamente com Gabriel Platal, que tá na Central Técnica atendendo você que tá ligando aqui pra rádio, você que tá mandando zap, mandando mensagem, indicando música, solicitando sucessos pelo 984377826. Eu vou com mais uma seleção musical aqui, ó. Você pediu, a gente anota, a gente programa e manda ver, manda pro ar, tá? É o misturadão da Líder. Até.

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5: Show de bola, estamos aqui no Misturadão da Líder para Via Supneus, Restaurante Paladar Brasil, Ponto 15, Casa das Rações, Eletro Joaçaba, Chevrocar Mecânica Automotiva, Irmãos Cancele e também Salgados da Tia Jô. Ah, que bom, hein? É um final de semana maravilhoso, friozinho, é bom para você fazer aquela sopinha, tomar aquele vinhozinho e curtir a família, não é mesmo? Ou para você que vai sair para balada também, vai sair curtir a noite, curtir o final de semana, vai visitar a família. É bom demais, não é? O friozinho traz aquele momento gostoso, aconchegante. É maravilhoso, né? Aliás, todas as estações do ano. Quem vive com alegria, com a cabeça erguida, pode ser qualquer estação do ano. É bom demais. Vamos lá, Misturadão da Líder trazendo mais uma sequência musical. Essa aqui é especial para você que tá ligadão, tá ligadaço aqui nos 107.5.

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0: 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Estamos anunciando mais uma seleção musical no Misturadão da Líder.

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2: 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Vamos trazer mais músicas? 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Em nome também da Chevrocar, a gente traz para você mais uma sessão musical com carimbo da Líder FM aqui do Misturadão.

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6: 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Você que programa e a gente toca nesse sabadão gostoso.

isso aí, moçada. Estamos chegando ao final de mais um Misturadão da Líder. Esse sábado, olha, tô desejando para você um grande final de semana. Tudo de bom, boas energias, boas vibrações. E a gente se encontra aqui na programação 107.5 a partir de segunda-feira, às 13 horas, no nosso Show da Tarde, hein? Fica aí o abraço do Carlos Ferrari, do Gabriel Platal, do Mauro Roberto Valmóbida e de todos aqui que integram a família Líder de Comunicação. 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Não desliga o teu rádio, pelo contrário, dá um volume a mais aí porque segue a programação Líder de Audiência com você. Bom fim de semana, bom sábado, até segunda no Show da Tarde, povo. Tchau.

0: Segura que nós chamamos, compadre.
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11: Vai começar a festa, Festa Sertaneja, seu programa de final de semana. Espero que todos bem vocês estejam. Nossa, que música ruim, hein? Nem rimou, ficou fora de concordância verbal, mas não tem nada mal, porque o nosso programa é muito bom. Tá começando aqui na sua programação a Festa Sertaneja. Que alegria, alegria, alegria. Bom final de semana. Tava naquela expectativa para curtir as melhores do sertanejo? Então aumenta o volume que a gente já chegou. Counter Beat, ninguém pode saber.
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0: Júlia e Rafaela Pilantra, Cleito e Romário não namoram, e Abel e Benício, sou louco, o problema é seu. Voltamos já.
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0: Festa sertaneja tá de volta com Marília Mendonça e o segundo amor da sua vida.
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0: Tocamos aí o Diego Victor, o Tubarões, Antônio Gabriel, Tratorzinho Verde e o Hugo e o Guilherme Elevador. Fechamos mais um bloquinho, mas fica com nós que tem muito mais. Bom final de semana.
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0: Festa Sertaneja tá de volta com Felipe e Rodrigo. Dois gumes.
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0: Ed Brito e Samuel, Romance Rosa. Daniel cantou Amores Seletivos, que é um sucesso romântico de 2017. E o seu programa volta já. Festa Sertaneja.
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0: 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Fala, sertanejudos, tudo bem? Tamo de volta com Jorge.

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0: E o Gustavo Lima mandou o retrovisor. Tivemos a Fiorella cantando Caixinha e o nosso programa volta rapidinha.
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0: Tá de volta no seu final de semana. Legal demais. Festa Sertaneja. Tem Max e Luan. Fogo de álcool.

0: Última vez, e Ana Castela, olha onde eu tô. Parece criança quando tava lá subindo umas coisas. Oh, mamãe, onde eu tô, mamãe? Olha onde eu tô, mamãe. Né? Legal demais. Eu volto já.
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0: Esse programa é uma alegria, alegria é uma festa sertaneja. Agora tem Murilo Rufi, deixa eu.

0: Elis Just, Insônia da Madrugada, Maiara e Maraíza, Quem Sente Saudade Sou Eu e o Zé Neto e Cristiano cantaram Pulando o Muro. Cantaram Pulando o Muro, é demais. Imagina uma dupla sertaneja cantando enquanto pula o muro, né? Voltamos já, bom final de semana.
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0: Fala comigo, você que tá nesse churrasquinho aí do final de semana, que delícia, hein? Agora tem Luan Santana e a tal da Dona.

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0: Henrique Juliano, seja ex, Ícaro Gilmar, pessoa 30, e eu volto já, espero que você esteja bem, tá legal? Tá tranquilo? Beleza.
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0: Fala comigo que eu tô de volta no nosso programa Festa Sertaneja. Tem Guilherme Santiago. Sigo sofrendo.

0: E o Fred, o Fabrício cantaram Poder Que Você Tem, tivemos a Paula Fernandes com Amar de Novo, e o Luiz Henrique e o Léo cantaram Fazendo os Portão Tremer, com aquele paredão ligado no máximo. Cuidado, cuidado com o capetinha, né? Hoje em dia inventaram um negócio aí, não posso fazer propaganda não, mas tem um dispositivo aí que bloqueia o sinal de blue flufle. Por aqui, né? Vamos lá, não funciona isso. Mas, enfim, o programa fica por aqui, bom final de semana, fique com Deus e tchau.
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0: O anjo do Senhor anunciou a Maria.
1: E ela concebeu do Espírito Santo.
2: Eis aqui a serva do Senhor.
1: Faça-se em mim segundo a vossa palavra.
0: E o Verbo se fez carne.
1: E habitou entre nós.
0: Ave Maria, cheia de graça, o Senhor é convosco. Bendita sois vós entre as mulheres e bendito é o fruto do vosso ventre, Jesus.
1: Santa Maria, Mãe de Deus, rogai por nós, pecadores, agora e na hora de nossa morte. Amém.
0: Rogai por nós, Santa Mãe de Deus,
1: para que sejamos dignos das promessas de Cristo.
0: Oremos.
3: Infundi o nosso espírito a vossa graça, ó Pai. Vós, que na anunciação do anjo nos revelastes a encarnação do vosso Filho, pela sua paixão e cruz, nos conduz à glória da ressurreição. Por Cristo nosso Senhor.
0: Nossa Senhora Aparecida,
1: rogai por nós.
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0: Ai, cantar bonito assim lá longe. César de Camargo e Luciano.
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2: Luan Santana e Léo Foguete. Luan City Festival São Paulo. Quero ouvir.

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3: Banda Pele Canta, eu mereço.

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